0: nosso Relax 89. E você, tá gostando? Olha, não sai da sintonia, 2 minutinhos eu tô de volta trazendo muito mais pra você aqui no nosso Relax 89.
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0: de volta com o nosso Relax 89. Tá gostando? Bom demais. Falei pra você que era rapidinho e eu já tô de volta levando muita música e emoção aqui na nossa GQE FM.
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Wellington Ferreira no nosso Relax 89. Lembrando que daqui a pouquinho tem o Songs by Night, tem José Araújo e você não pode perder o melhor do romantismo aqui na nossa GQE FM.

0: Relax 89, aqui na nossa GQFM, 88461549, esse é o nosso WhatsApp, e pra você, onde quer que esteja, uma ótima noite, boa semana também.
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0: Wellington Ferreira, tô aqui junto com você, levando muita música, o melhor da música pra você, né? No nosso Relax 89. Daqui a pouquinho tem Songs by Night, tem José Araújo.
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0: Tá gostando, hein? Ele quer que você se encontre. Uma ótima noite. Obrigado pela audiência, obrigado pela sintonia. Aumente o volume do rádio porque, né, a emoção, né, boa música continua. Daqui a pouquinho, José Araújo e os Songs by Night.
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Bem, finalzinho do nosso encontro de hoje, programa gostoso, hein? Uma programação leve, gostosa, realmente por isso que tem esse nome Relax 89, que o último da semana hoje, né? O Relax está de volta no próximo domingo, porque amanhã já entramos no clima do final de semana. Amanhã já tem aí o Clube 89. Então é um clube especial, feito com bastante carinho, uma programação já especial, já a programação do nosso final de semana, tá bom, gente? Então para você que acompanha o nosso Relax 89, domingo, que amanhã estarei aqui junto com você na noite de sexta-feira com o Clube 89, já no clima do final de semana. Tenham todos uma ótima noite, obrigado pela audiência, obrigado pela sintonia e até amanhã às 8 da noite no Clube 89.

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atualmente 22 horas. Boa noite a todos, muito bom demais estar aqui com vocês para juntos fazermos a festa nessa noite tão especial. Nossa noite é feliz, nossa noite é abençoada, porque é na presença dele, do Senhor Jesus Cristo. Mais um dia que nós vencemos, mais um dia chegamos até aqui. É, gente, 30 de julho. Julho tá indo embora, tem só amanhã, né? Graças a Deus pelo cuidado dele conosco. Onde você estiver, nosso carinho, nosso abraço para todos vocês, viu? Eu tenho certeza que o Senhor vai nos abençoar, vai falar aos corações. Temos uma mensagem, temos louvores, tem novidade, tem coisa boa para nós, tem um tema da mensagem de hoje, tem louvores. Gente, bom demais, né? Na força da ressurreição, no nome precioso de Jesus Cristo, aqui nós vamos. Aqui nós vamos e eu tenho certeza que o Senhor Jesus vai nos abençoar. Eu preciso, eu quero, eu gostaria da sua participação. Tem o telefone do estúdio que é o 988461549. Versículo da semana: posso todas as coisas naquele que me fortalece. Onde é que está escrito? Filipenses 4:13. Ah, gente, você não queira saber quem tá aqui comigo hoje. Fala bem baixinho. É ela. Ela veio comigo. Ela veio de compaixão. Eu vou lá pra fazer companhia pra você. Tá bom demais. É, não é? Que benção. Aí tem água geladinha, é, tudo certo na Bahia. Vem comigo, gente. Boa noite, pastor João Macedo, seu amigo. Nós vamos cantar, nós vamos louvar a Deus. Olha, entrega a tua noite a Deus, o teu descanso. Você chegou em casa do trabalho, da faculdade, do curso, do estudo, da escola, da viagem, da reunião. É você chegando em paz. É, guardado por Deus, abençoado por Deus, né? Com certeza o Senhor vai cuidar de nós, né? De maneira muito, muito especial, né? Bonito. Eu sei que eu tocava quase todo dia de manhã, né? É, pra acordar o pessoal. Agora tô à noite. Antes você acordava comigo. Agora vai todo mundo dormir em paz, né? Ouvindo palavras de vida, esse louvor. Amar como ele amou.

0: aí, canção bonita com a dupla Daniel e Samuel. Já tem ouvinte ligando no 8846-1549. 98846-1549. Boa noite a todos. 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
0: Muito bem, gente. 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Combinado então? Então tá. Mandar um alô pro Rony. Rony, abraço, servo de Deus, é um amigo, é um servo do Senhor, que está sempre acompanhando a nossa programação. Abração, Rony, para você, para sua esposa, para sua filha, né? Toda sua família, que é uma família muito abençoada por Deus. Nós estaremos juntos no próximo sábado, Rony. Estaremos juntos sábado, Rony, aí no grande evento, né? No grande evento com o departamento de senhores. No próximo sábado estaremos juntos, teremos culto sábado, um encontro, digamos aqui, uma confraternização do departamento de senhores aqui da nossa regional de Jequié, tá bom? Sábado agora, na Bettino Passo 71. Juliano Som canta bonito, lindo é. Hora certa, você confere, 22 horas e 12 minutos.

Vindo de mais louvor com ele, Juliano Som. Canção bonita aqui no programa Palavras de Vida. Boa noite a todos. Na doce paz de nosso Senhor Jesus o Cristo. Que bênção, gente, poder estar com vocês aqui. Vamos lá, eu quero ler com vocês Mateus capítulo 5. Bem-aventurado os que choram, porque serão consolados. Bem-aventurados os mansos, porque herdarão a terra. Bem-aventurados os que têm fome e sede de justiça, porque eles serão fartos. Bem-aventurados os misericordiosos, porque eles alcançarão misericórdia. Bem-aventurados os limpos de coração, porque eles verão a Deus. Bem-aventurados os pacificadores, porque eles serão chamados filhos de Deus. Bem-aventurados que sofrem perseguição, porque deles é o reino dos céus. Exultai e alegrai-vos, porque grande é o vosso galardão nos céus, porque assim perseguiram os profetas que foram antes de vós. Sermão da montanha ou das bem-aventuranças, que coisa boa, foi a primeira mensagem de Jesus após o seu batismo. Jesus vai ao monte ficar em orações, e quando ele desce das montanhas, ele começa a discipular, a ensinar, a abençoar, a fazer discípulos. E essa foi a sua primeira mensagem, o sermão das bem-aventuranças. E juntos aqui nós vamos numa noite muito especial. Você é muito bem-vindo para estar comigo aqui, para juntos adorarmos ao nosso Senhor e Salvador Jesus Cristo. Tem louvores, tem canção bonita. Eu quero desejar que você tenha um final de mês muito abençoado. Muitas bênçãos para você, o cuidado de Deus com a sua vida, os grandes livramentos que Deus te deu, nos deu e continuará nos dando, porque ele é que tem cuidado de cada um de nós. Toda honra, toda glória, todo louvor ao nosso Senhor e Salvador Jesus Cristo. E nós continuamos aqui para louvar o nome do nosso Deus, que é digno de todo louvor e de toda adoração. Nosso muito obrigado a você que nos acompanha todos os dias. Aqui nós estamos para engrandecer, para falar do amor, da grandeza de Cristo, aquele que nos salvou. Deus sabe da tua batalha, do teu dia, da tua peleja, da tua guerra, mas seja firme, seja constante, vai em frente, porque o Senhor é aquele que continuará cuidando de você. Vamos cantar com a dupla Jefferson e Suellen, Saudade de Casa. 22 horas e 20 minutos, boa noite.

Essa canção é muito bonita, hein, gente? Com a dupla Jefferson Sueli. Quero divulgar, nós divulgamos ontem aqui junto com o pastor Jackson, 19, 20, 21 e 22, quatro dias, o dia do evangélico em agosto. É uma quarta, quinta, sexta, sábado, Praça da Bíblia. Neste momento nós vamos dar uma boa noite, a pastora Thaís está comigo aqui, só isso, ela está intercedendo por mim, né? E ela está aqui, que ela vai falar com as amigas. Maravilha.

0: Muito bem, gente, vamos cumprimentar a minha esposa. Tudo bem? Boa noite.
1: Boa noite, pastor João. Boa noite, os ouvintes da 89.7.
0: Aqui, ó. Para Jequié, Brasil e o mundo.
1: Glória a Deus. Nossa voz chegando aonde muitas das vezes a gente não pode ir. Deus abençoe a vida de cada um que está aí do outro lado, ouvindo essa programação tão abençoada nesse final de noite, que muitos já estão até mesmo deitado, descansando depois de um dia de trabalho, um dia de peleja, mas podemos dizer Ebenezer, até aqui tem nos ajudado o Senhor, né? Que daremos nós ao Senhor por tantas maravilhas que Ele tem nos dado, nos concedido. Deus abençoe, desejo um final de semana, que amanhã já é sexta-feira, já estamos caminhando aí para o final de semana.
0: Mês de julho tá indo embora também.
1: Tá indo embora, já tá na UTI, amanhã é, parte.
0: É assim mesmo.
1: Mas graças a Deus, porque o Senhor tem nos guardado, tem nos abençoado.
0: Culpa. Não tenho culpa, pastor Wilson tá te ouvindo.
1: Meu Deus.
0: Eu não tenho culpa.
1: Paz do Senhor, pastor Wilson, Kelly, toda a família.
0: Vovô, né?
1: Vovô.
0: Era do meu tio. Logo nós vamos lá ver.
1: De uma criança linda. Também não poderia ser diferente, né? A Ana é linda demais.
0: Ah, você que ia falar do Wilson.
1: Não, a mãe, a Ana.
0: Ana. Deus
1: abençoe pastor Wilson, meu cunhado querido, e toda a família aí em São Paulo, terra da garoa, terra boa.
0: Igual aqui, né?
1: Aqui, aqui então, é a terra do sol para cada um.
0: Sol quente, sol fervente, sol pegando fogo.
1: Essa é a nossa gente.
0: A garrafa de água aqui, ó.
1: Nos acompanha.
0: Beba água.
1: Até dormindo a gente leva ela pra beira da cama. É bênção. Mandar um alô também pros nossos irmãos ali da nossa igreja, sede, né? Tenho certeza que muitos estão na escuta. A missionária Adelina, missionária Marta, Juarez, missionária Dinalva, né? Ela falou que tá na escola.
0: A Joyce também tá ouvindo.
1: Missionária Joyce, pastor João.
0: JJ. Por quê?
1: Joyce, João e Jesus. Jesus no meio.
0: Ah, tá bom.
1: Deus abençoe esse casal também. Todos os irmãos, né? Porque se a gente for falar nome, acaba pecando. Então, todos os irmãos que estão na escuta. Pastor João, nós estivemos ali sábado na bonita congregação de Itamarim. E a nossa irmã, ela falou o nome dela, mas eu não me lembro. Mas ela falou que ela é muito conhecida por chamar-se de Kel. Nossa irmã Kel, ali de Itamarim, está na escuta também. Deus abençoe esse povo tão, tão caloroso, né? Que nos recebe tão
0: pessoal
1: bem.
0: Pessoal da cidade Itamarim. Nossa igreja lá é antiga, né? Tem um tempão. Eu não sei quantos, 23, 24 anos ali.
1: E um povo abençoado.
0: Ó, o pastor Wilson mandou a foto do Cairon. Ó aqui o Cairon.
1: Coisa chique.
0: Tá vendo, Cairon?
1: Deixa eu ver.
0: Pronto para a luta, já com roupa de verão.
1: Meu Deus.
0: Isso é coisa dele, né?
1: Aqui no caso, essa roupa é o ano inteiro, Wilson. Mas aí ele já tá se preparando pro verão, né? Aqui essa roupa a gente usa o ano inteiro. Lindo. Deus abençoe. Vovô Coruja, eu que o diga, Nininho.
0: Cabelinho branquinho, né?
1: A gente chama de Nininho, né? Mas eu que já sou vó, Wilson, já chegou nos 9 netos. É uma bênção.
0: Mandar um alô pro nosso obreiro, missionário. Ele é o coordenador ali, Thaís, Poções. Presbítero Kleber.
1: E sua família, né? Sua esposa, filha.
0: Sua esposa Leidiane, suas filhas.
1: Amém. Um abraço aí pra esse povo
0: Kleber,
1: abençoado.
0: Recebe nosso abraço aí. Manda abraço seu pai, Ziso, sua mãe, suas irmãs, viu? E estamos em orações pelo seu pai aqui, viu? Seu pai Ziso. Então, gente, Você que tá ouvindo GQFM.
1: Transmita o nosso abraço também pra nossa irmã Lani, né? Lá de Poções.
0: Lani, o esposo.
1: Lani, seu esposo. Que
0: a Leia, na cidade do Planalto.
1: Isso, sua família,
0: Leia,
1: seus pais.
0: Israel, a nossa igreja em Planalto, Bahia. A nossa igreja de Poções. Lindo trabalho em Poções.
1: Lagoa ali do Morro.
0: É, bênção pura.
1: É, glória a Deus.
0: O Jacques contou testemunho lá na igreja. O Jacques é uma bênção. Abraço, meu querido presbítero Kleber. Alô, Poções. Já mandei aqui um alôzinho. Ele colocou aqui o vídeo, eu falando, né? Então, um abraço pro Kleber. É, lá em Poções. Quem mais, minha esposa?
1: Povo de Deus, todos os irmãos que estão na escuta.
0: A nossa linda igreja de Apuarema também, Madureira, em Apuarema.
1: Evangelista Valmir.
0: Jaguaquara tem três, tem Itiúba, tem Novo Horizonte, tem...
1: Socorro.
0: Socorro é o bairro, gente. É, pertencendo a Jaguaquara, são templos próprios, lindos. Um abraço a todos nossos irmãos. Deixa eu repetir aqui, ó. Itiúba, Novo Horizonte, Socorro e só.
1: É. Glória a Deus. Deus abençoe.
0: Comandante, obrigado pela sua participação. A sua presença aqui, ela me deixa.
1: Oh, Deus.
0: Apaixonado.
1: Será que o irmão Almir tá ouvindo?
0: Você não respondeu a minha paixão por você?
1: Amém.
0: Tá.
1: Amém.
0: O Almir tá nada.
1: Almir.
0: Almir da Islândia?
1: Isso.
0: Tá, pelo jeito.
1: Será?
0: Sei não.
1: Manda um alô aí, irmão Almir, se o senhor estiver na escuta.
0: Daqui a pouco coloca a mãozinha ou uma xícara de café.
1: Deus abençoe.
0: É, uma mãozinha, assim, tipo assim, tô ouvindo, ou uma xícara de café, né?
1: Oh.
0: Ele gosta da xícara, não sei o que. Ele já assistiu muito Chaves, né? Vamos entrar pra tomar uma xícara de café. Vamos embora, gente, vamos cantar bonito, vamos louvar o nome do Senhor. Pastor Wilson, já vou colocar a sua mensagem aqui, mas tem um louvor, pastora Thaís, que eu conheci através de você.
1: Qual?
0: Quando todo mundo foi embora,
1: Deus ficou.
0: É bonito, não é?
1: É lindo demais, só ele fica.
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0: 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Gente, eu quero que você ouve a letra dessa canção. Ouça Deus falar contigo. Olha que lindo, gente. Vamos ouvir.

0: Aí, gente, que mensagem bonita, hein, minha esposa? Foi através de você que conheci esse louvor. Quero que você mande um alô pra Leia e os irmãos de Lagoa do Morro.
1: Amém. Recebe o meu abraço, irmã Leia, e toda a sua família, todo o povo de Deus aí de Lagoa do Morro.
0: Thaís, tem um ouvinte aqui, deixa eu colocar aqui, vamos ver quem tá aqui conosco. Para falar conosco aqui, deixa eu ver. 988461549.
2: Boa noite, pastor João Macedo e família. Aqui quem fala é Rita. Meu nome é Maria Rita. Peço a sua oração para mim. Pastor, tem mais de 3 meses eu trabalhando. Eu pego das 10 da noite às 6 da manhã, todo dia. E sofrendo com a lombar, Deus, e o ciático, que eu não sei mais o que fazer. Trabalho mesmo para comprar medicamento. Eu peço o Senhor oração para mim.
0: Deus, visita a tua filha Maria Rita neste momento. Deus, tua filha precisa dessa vitória.

0: toca na saúde da tua filha com teu poder sobrenatural. Tu és Deus e médico por excelência. Toca, Senhor, com brasas do teu altar, repreendendo pelo teu poder, que a tua filha seja tocada, abençoada por ti, em nome de Jesus. Deus te abençoe, Maria Rita. Confiança no Senhor, minha irmã, viu? Sempre confiando no Senhor. Uma bênção poder estar aqui. Já já tem a reflexão com o pastor Wilson. Eu acredito que é uns 6 minutos. Todos os dias ele manda essa mensagem. 6 minutos e 55 segundos. É uma bênção. Eu acredito, minha esposa, que até ele é renovado lá, viu?
1: Glória a Deus.
0: Porque isso faz ele ler, orar, buscar, preparar. E todos os dias nós recebemos essa mensagem que tem abençoado muitas pessoas, né? Então, nós louvamos a Deus pela vida do servo do Senhor. 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Aí ele ficou maravilhado, Gilvan. E eu falei para ele: Gilvan, fica ouvindo o nosso programa aí, meu amigo, né? Mas se ele não estiver ouvindo, não tem problema. Mas eu tenho certeza que Deus é aquele que vai ao encontro dele. E que bonito. Eu achei interessante, falou assim: rapaz, eu tô começando a ir para a igreja e eu não tenho a Bíblia. Falei: pronto, meu amigo, escolha aqui, pega a sua Bíblia. Ele saiu todo feliz com a sua Bíblia. Thaís, quando você vem pra cá, a Islane participa.
1: Oh, que bênção!
0: Quando você vem pra cá.
1: Glória a Deus!
0: Quando você vem pra cá, a Islane manda alô.
1: Um beijo, minha amiga.
0: Nós vimos a filha dela, né? Como chama?
1: Milane.
0: Nós vimos a Milane hoje, viu? Viu, Islane? Islane, quando você vem?
1: É outra que eu amo de graça. Ah. Milane.
0: Glória. Ah, pensei que era Islane.
1: Ah, também, claro.
0: É só quando você vem.
1: Ó.
0: Ah, o Almir já apareceu aqui também.
1: A xícara?
0: Não colocou xícara aqui, não, deixa eu ver. A paz ao casal. A comandante.
1: Comando nada.
0: Ô, Almir, isso é só pra dar uma moralzinha, entendeu?
1: Ô, Jesus.
0: Ô, Thaís, mas não colocou xícara, não.
1: Não. Que ele tá não. Bem acordado.
0: Acho que ele não ouviu, não ouviu, não.
1: Ah, é? Não, o café não dá sono, o café tira o sono.
0: Mas o Almir, o duro é que eu falo pra ele: vai lá tomar café, que ele chega na loja e não tem café.
1: Acaba o café. Ô, Almir.
0: Ele só chega às 5 horas da tarde também, meu amigo. Aí não tem café essa hora.
1: Aí fica difícil.
0: Mas tá bom. Vamos pra frente? Qual que é agora? Jesus é a dose mais forte dentro de mim.
1: Meu Deus.
0: Por que você fez esse meu Deus aí?
1: Isso aí é.
0: Manda alô pro Almir. A Islane tá aqui. Já mandou, né?
1: Já.
0: Então vamos, gente, ouvir essa aqui, ó. Essa aqui é do tempo que a Islane era jovem. Essa aqui é do tempo que o Almir era jovem.
1: Ah, então a gente também, pastor.
0: Não.
1: A gente tá tudo ali, ó.
0: Nada. A Islane tem mais.
1: Oh, meu Deus.
0: A Islane deve ter o quê? Uns 65.
1: Meu Deus. A Islane tem 65, eu tô com 60.

0: dose mais forte dentro de mim. É isso aí, minha gente, que canção bonita para o nosso elevo espiritual. Ela, Rose Nascimento, já já tem a oração da fé, já já nós vamos clamar a Deus por você que está ouvindo o programa Palavras de Vida.
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0: Muito bem, gente. Tem uma reflexão agora com o pastor Wilson, que vai abençoar as nossas vidas.
2: Como vai, querido pastor João Macedo? Pai do Senhor, minha referência, meu amigo. Ouvintes, pastor João é referência para mim e para vocês. É também? Oh, maravilha. É. Pai do Senhor, a todos os ouvintes glória também que agora acompanha essa programação. Gente, vamos de palavra de vida? É Gálatas capítulo 6, versículo 9. Vamos lá? E não nos cansemos de fazer o bem, porque a seu tempo ceifaremos, se não desfalecermos. Queridos irmãos, o livro de Gálatas é o livro que opõe o lado carnal do lado espiritual. É, tem esse divisor aí. O livro de Gálatas, ele bate em cima disso, em obras da carne, fruto do espírito e assim por diante. Fazer o bem é uma obra carnal ou espiritual? Será que na carne, na nossa carne, nós temos vontade sempre de fazer o bem? Será que nunca bateu em nós assim uma vontade, sabe? Sentindo irado, revoltado, uma vontade assim de fazer o mal? Pois é, esse não é o conselho bíblico. O conselho bíblico: façamos o bem. Façamos o bem sempre. Sempre. Não nos cansemos de fazer o bem. Porque quem isto faz, um dia vai ceifar, se não desfalecer. É claro que as decepções da vida, principalmente as decepções com pessoas, faz a gente ficar um pouco, sabe, na defensiva. É, a gente fica um pouco coração endurecido para fazer o bem, porque às vezes você ajuda uma pessoa e você ganha uma punhalada pelas costas. Mas vem cá, você já foi ajudado algum dia? Alguém algum dia já entrou na batalha junto com você? Já pôs a mão para te ajudar? Olha o que aconteceu comigo. A gente fazia um programa numa rádio comunitária em Mogi das Cruzes, cidade inclusive que o pastor João morou por muitos anos. E um belo dia eu fazia programa de rádio, né? Fazia, ajudava lá na rádio. Era um colaborador. Eu indo para lá, de São Paulo até Mogi, são 40 quilômetros. E entre São Paulo e Mogi tem um pedágio em Arujá. E eu tava sem nenhum real no bolso, mas supostamente eu acreditava que eu tinha dinheiro na conta disponível. E antes do pedágio tinha um caixa eletrônico. E eu falei, eu vou sacar dinheiro no caixa eletrônico e eu pago o pedágio e sigo para Mogi para fazer a rádio. Acontece que chegando no caixa eletrônico eu não consegui sacar o dinheiro. E agora? Tô no meio da estrada, evadi o pedágio, eu tomo multa. Pagar o pedágio, eu não tenho dinheiro. Solução: já sei, vou ver se tem algum atalho. Ali, fui até o frentista do posto de gasolina e disse: moço, você conhece algum atalho aqui para mim chegar em Mogi e não pagar o pedágio? O rapaz disse: não, tem sim um atalho, mas é meio complicado de explicar. Deixa eu ver como é que eu te explico, deixa eu ver. Rapaz, não vou saber te explicar. Mas naquele momento vinha um carro parando no posto de gasolina, na bomba para encher o tanque, né, de gasolina. E ele conhecia aquele rapaz, aí ele gritou: ô fulano, você sabe me informar como é que esse rapaz aqui faz pra pegar o atalho pra se ver livre desse pedágio pra ele chegar até Mogi? O rapaz disse: eu sei, sei sim, vem cá que eu vou explicar. A hora que ele foi começar a explicar, ele olhou pra mim e aí perguntou: mas por que você não quer passar pelo pedágio? Eu falei: olha, eu ia sacar dinheiro no caixa eletrônico ali, mas deu um probleminha lá na conta e eu não consegui sacar. Não consegui sacar o dinheiro. Eu passo: ah, é por isso? É. O rapaz, na época, isso talvez tenha uns 15 anos ou mais. Não, acho que quase 20 anos, hein, gente? O rapaz sacou R$10 da carteira e me deu. Falou: tó, paga o pedágio e segue viagem. Eu falei, moço, desculpa, você não entendeu. Eu não tô te pedindo dinheiro pra pagar o pedágio. Eu só queria que você me ensinasse o atalho. E ele disse: pega o pedágio. Eu falei: eu não quero, eu só quero que você me ensine o atalho. Ele insistiu: pega o dinheiro. Aí eu falei: poxa, mas eu só queria que você me ensinasse o atalho. Ele falou, olhou pra mim e disse uma frase que eu jamais vou esquecer: se fosse eu que estivesse precisando, você não faria o mesmo? Eu baixei a cabeça. Aí eu peguei e ainda questionei com ele. Falei: mas R$10 é muito, o pedágio era uns R$2. R$10 é muito. Ele falou: tó, leva e o troco sobrar fica pra você. Mas eu não tenho como te pagar. Não se preocupe, vá em paz. Se fosse eu, você não faria o mesmo? Tá aí, irmão. Aí eu aprendi na prática, na carne, eu aprendi esse versículo: e não nos cansemos de fazer o bem. E fazer o bem sem olhar para quem. Porque fazer o bem só para quem nos ama, aí é fácil. Fazer o bem só para quem a gente conhece é muito fácil. Mas não é esse o conselho bíblico. O conselho bíblico é: façamos o bem, não nos cansemos. Você não pode cansar disso, porque no tempo próprio quem vai colher vai ser você, cara. Foi você que plantou, você mesmo vai colher, se você não desfalecer, se você não cansar, tá bom? Então vai lá, faz o bem, irmão, irmã, faz o bem, pode ter certeza, vai ter colheita. Palavra de vida para todos nós.
0: É isso aí, gente. A fé vem pelo ouvir. Como é bom ouvir palavras que edificam a nossa vida. Meu coração ferve com palavras boas. E o nosso propósito, deste programa é justamente trazer palavras para edificar, para gerar vida, para trazer renovo para você nesse fim de noite. A luta tá grande, meu irmão. A batalha tá grande. Estamos vivendo dias desafiadores. Estamos vivendo dias só Jesus na causa. Por isso não deixe a frieza tomar conta do seu coração. Não se entregue aos seus problemas. Acredite nesse Deus que te colocou aqui nesta noite, colocou você aí para falar ao seu coração, para você ter esperança, que é a confiança nos dias futuros. Nós precisamos melhorar, não é o mundo que vai melhorar. Eu estou esperando o mundo melhorar, de jeito nenhum, meu irmão. se melhorar, amém. Mas quem tem que melhorar somos nós. Quem tem que buscar somos nós. Quem tem que nos alimentar somos nós. Buscar a palavra, buscar em Deus incessantemente. O que nós alimentarmos vai viver. Se você alimentar a carne vai viver. A carne que eu estou falando, a carne pecaminosa. Se você alimentar o Espírito vai continuar com vida, porque o Espírito é o nosso elo com Deus. E por isso, meu amigo, eu estou te chamando a tua atenção nesta noite, a noite de se alimentar. E a nossa proposta evangelística é essa: levar esse pão espiritual. Jesus é o pão da vida. Levar essa mensagem para edificar a tua fé. Essa mensagem para abençoar a tua vida, para te fortalecer, para renovar tuas forças. Esta é a nossa proposta. Eu vou trazer uma música bonita e já tem gente chegando aqui no Instagram, PR João Macedo. E nós vamos cantar com voz da verdade, escudo. Essa música, essa canção é muito bonita. Vai dormir em paz, meu amigo. Durma em paz. Durma na paz do Senhor. O Espírito de Deus está indo ao seu encontro nessa noite.
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0: É bonito demais.
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0: Ah, meu amigo. Só ele faz isso.
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0: Só ele faz isso, amigo. Que bênção.

0: escudo para que todo aquele que nele crê. Escudo, socorro presente na hora da nossa angústia. O Senhor é bom, está presente nesta noite de segunda-feira. Obrigado a todos vocês. Hoje não. Quinta-feira, minha esposa, tá vendo? É bom você aqui. Quinta-feira, que segunda aqui. É, meu amigo. 23:04, já já tem a oração. Você está participando, eu quero orar pela sua vida. Esse é bonito, ó. Deus ouve e responde. Não adianta você pensar que não tem resposta, porque tem resposta. Tem resposta para quem clama ao Senhor. A Bíblia diz: clama a mim e responder-te-ei, anunciar-te-ei coisas grandes e firmes que não sabes. É isso mesmo. Aquele que pede, ele recebe. Aquele que busca, encontra. Aquele que bate, a porta se abre. Prepara agora o seu copo com água. Prepara aí a fotografia de alguém da sua casa, da sua família. Prepara esse currículo, esse documento. Ei, Deus vai te dar vitória, meu amigo. Prepara esse currículo agora aí, ó. Vamos orar nesse currículo, nesse documento. Nesse documento que já foi uma cópia para o advogado, não é? Já foi a original, não sei. Mas o advogado fiel, que é o nosso Jesus, vai batalhar, vai pelejar por nós nesta noite. O nosso juiz, nos juízes. A irmã Lu está perguntando todo dia nesse horário, 22:00, irmã Lu. Nós estamos aqui. Manda um abraço aí pro Cabral, viu? Nós estamos aqui às 22:00 com esse programa pela GQFM, de segunda a quinta-feira. De segunda a quinta-feira. Há tempos difíceis. Olha como é forte.
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0: A vida é mesmo assim. A vida é difícil. A vida é desafiadora. Principalmente para quem tem propósito, meu irmão. Para quem tem sonhos, para quem tem propósito, para quem sonha os sonhos de Deus, para quem quer crescer, para quem quer prosperar, a vida é desafiadora, mas nós temos um Deus por nós. Nós temos um Deus que peleja por nós. Nós temos um Deus que peleja a nossa causa. Você está me ouvindo? Essa peleja aí não é tua. Se fosse tua, você venceria sozinho. Nós só vencemos com a ajuda e com a graça de Deus. É com a graça de Deus que nós vencemos. É com a graça de Deus que nós vamos romper. É com a graça de Deus que nós vamos vencer batalhas, intempéries da vida, pelejas grandes. Com a ajuda e com a graça de Deus que nós vamos vencer. É com a graça de Deus. Se a gente colocar, já deu. Com a ajuda do Pai, com a ajuda do Criador. Você acha que é por acaso que você está aí comigo, meu irmão? Você parou aí agora, sintonizou GQFM, programa Palavras de Vida. Você está em GQE? Está em qual cidade? Está em qual estado? Você, onde é que você está? Deus te colocou aí para um propósito. Propósito esse, minha irmã Lindinalva, de abençoar sua vida, de renovar tua vida, meu amigo. De pelejar por nós. Quantas das vezes nossas forças estão, como é que eu posso dizer? Limitadas. Quantas vezes nossas forças estão pequenas. Quantas vezes nós estamos até sem forças. A realidade é essa. Mas Deus é por nós, meu amigo. É Ele que desmancha o mal, desmancha a obra de macumbaria. Ele que derrota o poder das trevas nos quatro cantos dessa cidade que é. Que todas as obras infernais caiam por terra. Todas as batalhas do inimigo para destruir, para trazer acidente, para trazer incêndio, para trazer morte a essa cidade. Nós repreendemos da autoridade de Deus em nome do Senhor Jesus. Nossa fé em ação já deu. Eu quero orar dentro de alguns instantes. Estou esperando chegar mais nomes aqui. Chegou aqui o meu irmão, deixa eu ver, Josivaldo, acompanhando aqui. Josivaldo também. Deixa eu ver quem mais está comigo aqui acompanhando o nosso programa. além de Nalva, já falei o nome, é o Beu, Josivaldo Beu, a irmã Ninha, estão ligados aqui no programa Palavras de Vida. Maravilha, que bom, gente. É a família de Deus, é o povo de Deus, clamando, buscando a presença do Senhor. Olha aí, ó.
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0: Não pode faltar essa graça. Não pode faltar essa presença. Pra você que tá triste, tá com o coração apertado, tá? Tá com o seu coração apertado, tá? Mas Deus tá aqui, meu amigo. Deus está aqui nesta noite. Deus está aqui. Deus está aí com você nesta noite também. Oh, bendito Deus. Para tirar toda a angústia do nosso peito, do nosso coração, é o Senhor. É o nosso Criador. É o nosso ajudador. Canta para Ele essa noite. Oh, glória!

essa música que é muito bonita, gente. Olha só. É lindo demais. Ô, Bel, como é que tá o neném aí, Bel? Tudo bem, Bel? Maninha tá aí também participando conosco. Alan Oliveira. Que bacana, gente.

Você imaginou que no momento de tormenta ele nos enxergou? É, a Bíblia diz no livro do profeta Naum 1:3, que na tormenta Deus tem um caminho. Não sei qual é a tormenta que está passando, meu amigo. Qual é a guerra que está passando, minha irmã? Ô, filho de Deus, mas eu estou aqui nesta noite para orar e clamar a Deus e Deus desfazer as obras das trevas, desfazer as obras do maligno, porque Ele é Deus, Ele é o Senhor, é Ele que manda, Ele que pode, Ele que ordena. Quando Ele quer agir, ninguém pode impedir. Só Ele pode fazer isso. Só Ele pode fazer isso por nós.

professor. Obrigado, meu advogado. Obrigado, meu ajudador, meu supridor, meu patrão. Tu és o meu patrão, Senhor, o patrão da minha vida, o patrão que cuida de mim, o patrão que supre as minhas necessidades, o patrão que toca nos corações, o patrão que abre porta onde não tem parede. Meu Deus, eu te louvo. Meu Deus, eu te engrandeço. Meu Deus, eu te exalto. Meu Deus, eu te louvo por esta noite de vitória, por esta noite de providência, por esta noite de milagre, por esta noite de restauração da família, por esta noite de união do casal, da saúde, na vida desta criancinha que está aí agora com seu pai, com a sua mãe. Jesus, esse adolescente, esse jovem, esse pai, esta mãe, Jesus da vitória, meu Senhor, dos meus filhos também, cuida dos meus filhos, cuida da minha família, cuida da minha esposa, cuida dos meus irmãos, cuida da igreja. Meu Jesus, tu és bom para mim, pai, sem ti eu não sou nada. O Senhor é tudo, pai, na minha vida. Tu és tudo no meu caminho, Senhor. O meu refúgio, a minha fortaleza, o meu socorro presente. Na hora da minha angústia, das minhas tribulações, é o Senhor que me ajuda, que me orienta, que me direciona, que me conduz. É o Senhor que me dá saúde, que me dá livramento, meu Pai amado. Oh, meu Deus poderoso na terra dos viventes, meu Pai, este é o momento de fé, de esperança, este é o momento de renovação espiritual, este é o momento que o Senhor renova as forças daquele que não tem nenhum vigor. Meu Deus e meu Pai, vai repreendendo todo o poder das trevas. Meu Deus, vai repreendendo toda a miséria contra esta cidade, todo o embaraço, todo o tranca-rua do inferno, todo o demônio da esquina, das encruzilhadas, obra de bruxaria, obra de macumbaria para destruir esta cidade. Nós repreendemos o nome de Jesus Cristo. Nós oramos pelas autoridades dessa cidade, nós oramos pelos governantes dessa cidade. Meu Deus, dê a bênção, dê a vitória, meu Pai. Nesta noite, nós, como povo de Deus, nós levantamos o nosso clamor, meu Pai. Eu estou com a Bíblia aberta aqui e a tua palavra vai dizer para nós que nós confiamos no Senhor, o nosso Deus. Enquanto alguém confia no seu ouro, na sua prata, enquanto alguém confia no seu carro, no seu cavalo, na sua carruagem, nós estamos como Davi, nós estamos confiando no Senhor, o nosso Deus. Meu Pai amado, esta é a noite da nossa vitória, esta é a noite, meu Pai, do livramento. A tua serva, Pai, que pediu oração, sentindo dores no seu corpo, Pai, há tanto tempo, toca, Pai, na tua filha, toca com teu poder sobrenatural, meu Pai, meu Senhor da glória. Este é o momento de fé. O Senhor é o Deus que revela, é o Deus que fala, é o Deus que mostra, é o Deus que quebra as cadeias infernais para nos dar a vitória. Meu Deus, esta é a noite da providência divina, esta é a noite da paz para esta casa, esta é a noite de providência para esta família. Dê a paz para esta família, dê a provisão, dê o pão na mesa desse pai de família que tanto precisa levar o pão para sua mesa com honestidade, com trabalho, meu Pai. Oh, meu Deus maravilhoso, nós oramos, nós clamamos pelo comerciante, pelo feirante, nós oramos, ó Pai, por aqueles que trabalham na fábrica, na indústria, na loja, no comércio, na feira, no açougue, no supermercado, na farmácia, na loja, meu Deus, no bazar. Nós oramos, meu Pai amado, nós oramos pelos feirantes, nós oramos pelos restaurantes da cidade, pelas padarias, pelo supermercado, pelas fábricas. Vai abençoando, vai abrindo as portas, meu Pai. Ó Jesus querido, ó Jesus, eu acredito
na prosperidade. A prosperidade é coisa do céu, é divina. Ah, meu Deus, mas muitas obras malignas quer destruir, quer parar com a prosperidade. Mas nós oramos nesta noite e nós cremos, ó Pai, nas portas abertas para a glória e o louvor do teu santo nome. Meu Deus, este é o mês que não fecha sem a providência chegar. Nós vamos encerrar esse mês de julho com vitória, e agosto vai ser um mês muito abençoado para a glória do teu nome. E se houver alguma batalha contrária no mundo espiritual, que o Senhor venha repreender agora. Laço de morte, de assalto, de acidente, nós repreendemos na autoridade de Deus e do nome de Jesus Cristo. Traz a cura para este homem, traz a paz para este homem, traz a paz para esta casa, meu Senhor da glória. Meu Deus, é no nome precioso, é no nome poderoso de Jesus que eu estou aqui orando pelos internautas, por aqueles que estão na rede social, por aqueles que estão no aplicativo, por aqueles que estão pelo Instagram, por aqueles que estão agora, meu Pai, ouvindo esta palavra aqui nesta cidade, em outras cidades, onde estiver, meu Pai, eu clamo a ti e ministro a bênção para a vida deste homem, a bênção para a vida desta mulher, meu Pai. Oh, meu Deus poderoso, estenda tuas mãos para esta família, estenda a mão para esse filho, para esta filha, e eu acredito na providência divina, Pai, nesta noite que é uma noite, Pai, de boas novas. Dê uma noite de paz à tua filha, dê uma noite de paz ao teu filho, dê uma noite, Senhor, de revelação para a glória e o louvor do teu santo nome. Meu Deus e meu Pai, é a minha oração, é o meu clamor, é a minha súplica, é a minha petição nesta noite, meu Deus, em nome de Jesus que vive e que reina para sempre. Meu Deus, meu Deus, Lai Araújo, irmã Lu, irmã Silva, nós oramos também agora, Pai, ó Deus, pela irmã Ione Brito, que pede oração, a irmã Lucy Cleide, ah, meu Jesus Cristo, meu Deus e meu Pai, é a minha súplica, meu Deus Cordeiro, a Raimunda Silva, que Deus abençoe. Islaine Almeida, Deus abençoe. Milena, Deus te abençoe. Glória, Vanusa Souza, Deus te abençoe. Irmã Ninha, Deus te abençoe. Glória a Deus, Deus abençoe, Deus abençoe. Meu Deus e meu Pai, Alan Oliveira, meu Deus, nós oramos, meu Deus, e cremos na vitória. Nós cremos, ó Deus, cada nome que está aqui. Nós oramos, Águia que se renova, saudações, Edson Santos, Deus abençoe, Wellington Ferreira em Jaguaquara, Isabela Almeida, Odair Araújo, Patrícia, Deus te abençoe. Oh, meu Deus, oh, meu Senhor da glória, eu te louvo, eu te agradeço por estas pessoas, por estas famílias, irmã, senhora Ana Rita, nós oramos, oramos, ó Deus, pela saúde da irmã Ivonete, oramos pela missionária Rita de Cássia, oramos pelos enfermos, oramos para que o Senhor traga cura divina, para que o Senhor traga libertação para a glória e o louvor do teu santo nome. Oh, meu Deus e meu Pai, oh Senhor Jesus, irmã Lourdes Duarte, Deus abençoe sua vida, irmã Dinalva Soares, Deus abençoe, oh glória a Jesus, muitos nomes chegando aqui na oração, eu peço a proteção divina sobre a tua vida, a bênção sobre a tua vida, a saúde sobre a tua vida, em nome de Jesus, amém. Obrigado, Jesus, obrigado, Senhor, por este momento tão especial, Pai, na tua presença santa e gloriosa, eu te agradeço.

bem, gente, respirando um pouquinho aqui, né? Graças a Deus. Que bom, gente, que bom mesmo, viu? Saber que o Senhor está agindo, operando de maneira tão, tão bonita, de maneira tão especial, louva a Deus. Saber que tantas pessoas têm sido alcançadas, né? Têm sido abençoadas por Deus, nós louvamos a Deus por isso. Vem música bonita no secreto.

0: Ai, gente, que canção bonita. Esse louvor chama-se No Secreto. Bonito, né? Vamos ouvir, irmã Sueli?
1: A paz do Senhor, meu pastor. Tô ouvindo o programa, viu? Peço oração pela minha vida, sim, pela minha família, pastor.
0: Sim.
1: Jesus te abençoe, você e a sua esposa. Essa menina dos olhos do Senhor. Que lindo.
0: Graças a Deus.
1: Que Deus abençoe.
0: Mas Sueli, lá da cidade de Piaú, Mataís está te ouvindo aqui, viu? Tá bom? É isso aí, minha gente. Estamos já finalizando o programa Palavras de Vida. Muito obrigado. Você que quer acompanhar o nosso Instagram, PR João Macedo, né? Nosso Instagram à sua disposição.

0: bom poder estar com vocês. Eu só quero passar o telefone comercial, que é 973, né? O código aqui da cidade é 739-9953-9321. 99953-9321. Esta peleja não é tua.
1: No controle de tudo.
0: Esta peleja não é tua. Esta peleja, ela é de Deus, viu? Pode ter certeza disso. Eu quero mandar um alô pro Silvano do Baixão. É que não perde o programa Palavras de Vida. Diga, Silvano, para encerrar, fala, meu amigo.
2: Boa noite, pastor. Boa noite a todos, com a graça e a paz de Cristo. Aqui quem nos fala, seu irmão e Cristo Silvano do Baixão. Estava orando juntamente com o senhor. Cremo que o que ligado isso na terra, ligado no céu. Que Deus nos abençoe e dê uma ótima noite.
0: Valeu, Silvano. Saúde, paz, muitas bênçãos para você. A todos de Jequié, das cidades vizinhas. A todos os amigos. Deus vos abençoe. Foi ordem dele, né? Foi ele que nos ordenou a pregar o seu evangelho, né? Então, nós estamos cumprindo esta missão e nós louvamos a Deus por isso. Abraço fraterno, fiquem todos na paz do Senhor Jesus.

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Boa noite, meu amigo, minha amiga. Que bom ter você aqui com a gente, com o seu Jorge Ventura, neste momento tão especial que se inicia. Seja muito bem-vindo, seja muito bem-vinda ao Songs by Night, o seu refúgio, o seu oásis de serenidade em meio a tudo que nos cerca. É uma alegria imensa poder compartilhar este espaço com você, neste encontro de almas que a gente tanto preza. Aqui, no Songs by Night, a gente te convida a desacelerar, a respirar fundo, a se permitir sentir. Queremos que esta noite seja um abraço para sua alma, um convite à reflexão, à paz que a gente tanto busca. É um programa feito de histórias reais, de recados cheios de emoção.

A esperança. Vamos deixar que a música não só toque seus ouvidos, mas também o seu coração, trazendo otimismo e a certeza de que a vida é linda em cada detalhe. A gente quer ser sua companhia, a sua voz amiga, o seu porto seguro neste pedacinho de rádio que é só nosso. E para começar essa jornada, para abrir os nossos caminhos e iluminar a nossa noite, preparei algo muito especial. Uma canção que é pura.

ouvinte, meu amigo, minha amiga. Que bom ter você aqui conosco, em mais um momento de Songs by Night. É nessa primeira parte do nosso programa que a gente busca um refúgio, uma pausa para o coração, para a alma. Convido você a silenciar um pouco a mente, a acalmar os pensamentos e a ouvir com o coração estas palavras de fé e esperança que nos chegam de um salmo tão especial. Aquele que habita no esconderijo do Altíssimo, à sombra do Onipotente descansará. Direi do Senhor.

essas palavras preencham seu espírito, trazendo aconchego e serenidade. É com essa sensação boa, essa certeza de que estamos amparados, que seguimos com a nossa jornada musical por aqui. Fique conosco, porque a próxima canção já está a caminho, para continuar embalando sua noite com mais emoção e melodia.

noite, meu amigo, minha amiga. Que bom ter você pertinho, desfrutando desse nosso abraço musical, desse carinho que a gente troca todas as noites aqui no Songs by Night. É sempre um privilégio, sabe, poder dividir esses momentos com você. A vida muitas vezes nos coloca em encruzilhadas, nos faz questionar, nos faz sentir. E é nessa hora que a música chega, como um bálsamo,

gente só precisa de um abraço, de uma palavra amiga, de um porto seguro. E é isso que a gente tenta ser aqui. Um refúgio de paz e esperança. Um lembrete de que, mesmo nas pausas, naqueles instantes de silêncio, há sempre uma canção esperando para ser ouvida. Uma nova melodia para nos guiar. Lembre-se, tudo passa. E o que fica é o amor, a fé, a resiliência. É essa força interior que nos move, que nos impulsiona a seguir, a sonhar.

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Boa noite, coração. Que bom estar de volta, pertinho de você, aqui no Songs by Night. Passamos rapidinho pelo nosso intervalo e já estamos mergulhando de novo nesta jornada de afeto, nesta nossa segunda parte, onde cada nota e cada palavra são um abraço. É um privilégio enorme ter a sua companhia, sentir essa conexão que só a música e as histórias conseguem criar, não é? Quantas vezes a gente tenta se encaixar, tenta ser algo que não é, mas a beleza, a verdadeira beleza, mora na autenticidade, na cor que a sua alma tem. E é exatamente sobre isso que a próxima canção nos fala. Uma melodia que se tornou um hino para quem busca a sua verdade, a sua essência. Prepare o coração para se emocionar com a inconfundível Cyndi Lauper e a versão que nos chegou em 2014.

noite, meu querido ouvinte. Minha querida ouvinte. Que alegria ter você com a gente. Abraçando a alma com a gente aqui no Songs by Night. É na sua companhia que a noite se faz mais leve, mais inspiradora, mais cheia de carinho, não é mesmo? Nesta segunda parte do nosso programa, a gente segue cultivando esses momentos especiais. Esses instantes que a gente guarda no coração. Porque o Songs by Night é exatamente isso. Um refúgio. Um ponto de encontro para as almas que buscam um pouco de serenidade, um pouco de afeto, em meio a tudo. E é para fortalecer essa conexão que a gente abre o nosso canal direto. O nosso querido WhatsApp do coração. É por lá que chegam as histórias, os desabafos, as mensagens de fé e, claro, as poesias que tocam a gente fundo. E hoje, recebi uma mensagem tão linda, uma poesia que traduz muito do que vivemos, das nossas esperanças, das nossas buscas. Não vou citar quem mandou, nem de onde, porque o importante é a mensagem, que é para todos nós. Escuta só, com o coração. Em cada estrela, um brilho a nos guiar. Em cada suspiro, um sonho a despertar. Mesmo na sombra, a luz pode morar. Basta um olhar amigo, um coração a amar. A vida tece fios de dor e de alegria. Mas é na fé que a alma encontra a melodia. Que a paz te encontre em cada novo alvorecer. E o amor te abrace para sempre florescer. Ah, que coisa bonita, não é? Tão singelo, tão verdadeiro. Agradeço de coração a quem compartilhou essas palavras conosco. Elas nos lembram que a beleza está nos detalhes. Na capacidade de amar e de encontrar a luz, mesmo quando tudo parece escuro. Que essa poesia, assim como a música que a gente escolhe com tanto carinho, possa ser um abraço para você, onde quer que você esteja. Que ela inspire otimismo, reforce o amor e celebre a vida em toda a sua plenitude. Vamos seguir juntos nessa jornada de afeto. Porque a sua presença aqui, meu amigo, minha amiga, faz toda a diferença.

noite, meu querido ouvinte. Que bom ter você aqui com a gente no Songs by Night. A gente segue nessa jornada de afeto, com histórias que tocam a alma e melodias que abraçam o coração. É sempre uma honra ter a sua companhia, sentir essa conexão especial que a gente constrói juntos. E quero mandar um carinho especial para todos aqueles que, assim como nós aqui na rádio, estão trabalhando agora, dedicando seu tempo para cuidar do próximo ou para manter a nossa vida seguindo. Gratidão pela sua sintonia. Daqui a pouquinho, a gente volta com mais poesia e inspiração na segunda parte do nosso programa, depois de um breve intervalo para os nossos parceiros.

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Boa noite, meu carinho. Estamos de volta. Que bom ter você aqui comigo nessa nossa sétima parte do Songs by Night. É sempre uma alegria imensa saber que você escolheu nossa companhia para essa jornada de afeto, de boas energias, de melhoria.

desta parte, eu volto com os recadinhos de vocês, que eu leio sempre com tanto carinho. Para embalar o seu coração, para fazer a gente refletir sobre a importância da paz, da união e da força de um novo começo, vem aí uma canção de uma sensibilidade profunda. Vem comigo, porque

0: Agora eu vou convidar Chitãozinho Chororó.
1: Boa noite, meus queridos. Jorge Ventura por aqui. Feliz demais por ter a sua companhia, a sua energia, nessa nossa jornada de afeto, nessa sétima parte do Songs by Night. É aqui que a gente se encontra, que o coração se abre e as histórias se entrelaçam, não é mesmo? Quantos recados lindos eu recebo, quantas declarações de amor. É tão inspirador ver o quanto o carinho e a ternura ainda pulsam forte em cada um de nós. O amor, meus amigas, ele se manifesta de tantas formas, em gestos simples, em palavras que confortam, em olhares que acalmam. E é nessa vibração, nesse sentimento que nos une, que nos faz sentir únicos e especiais, que a gente segue. A próxima canção chega para embalar ainda mais esses sentimentos, para tocar a alma e aquecer o coração. Ofereço essa melodia com todo o meu carinho a você que está ouvindo agora, a você que participa, que compartilha e que faz do Songs by Night um verdadeiro oásis de serenidade. Que ela te abrace, te inspire e te faça sentir toda a beleza que existe na vida.

Queria ter você aqui, pertinho, nessa nossa sintonia de Songs by Night. É na sua companhia que a gente tece essa jornada de afeto, de histórias que aquecem o coração, de mensagens que abraçam a alma. Eu sou Jorge Ventura e, sinceramente, quem está gostando dessa nossa sétima parte do programa? Eu sinto daqui o carinho de cada um de vocês, a energia que nos conecta. É tão bom saber que estamos juntos, celebrando a vida, o amor, a esperança, mesmo que à distância. Pois é, a gente segue firme nessa noite abençoada. Agora, vamos fazer uma breve pausa, um respiro, mas é rapidinho, tá? Não sai daí não, fica com a gente, porque logo logo eu volto pra gente continuar essa nossa conversa, essa nossa melodia, com mais carinho e mais emoção. A gente se encontra já já pra próxima parte de Songs by Night. Um beijo no seu coração e até já.

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Boa noite, meus amigos e minhas amigas de fé. Estamos de volta aqui no Songs by Night. Que bom ter você pertinho, sentindo essa energia que só a nossa rádio consegue transmitir, né? Nesta oitava parte do nosso encontro, quero abraçar cada coração que talvez esteja um pouquinho mais apertado, mais pensativo. Lembre-se, como dizia um sábio,

que segue. E a gente segue com ele. Mais fortes, mais resilientes. E por falar em sentir e em força, prepare seu coração, porque a próxima voz que vai te abraçar é uma das maiores de todos os tempos. Uma canção que transforma.

Boa noite, meus queridos amigos e amigas que me acompanham aqui no Songs by Night. Que bom ter você pertinho, sentindo essa vibração de afeto que a gente compartilha. Eu sou Jorge Ventura e nesta oitava parte do nosso programa, a gente continua essa viagem suave, essa jornada de carinho que abraça a alma. Sabe, muitas vezes a gente busca um refúgio, um ombro amigo, alguém que entenda o que se passa lá dentro do peito. E é para isso que a gente está aqui, para te lembrar da força que você tem, da beleza que existe em cada passo da sua vida, mesmo nos momentos que parecem mais difíceis. Acredite no poder do amor, na capacidade de recomeçar, de encontrar a luz que mora em você. Permita-se sentir, permita-se sonhar, porque a vida, meus amigos, é uma canção que vale a pena ser cantada com toda a emoção. E por falar em emoção, prepare o coração, porque a próxima melodia chega agora para te envolver num abraço de paz e inspiração.

noite, meu querido ouvinte. Que bom ter você aqui comigo, nessa nossa oitava parte de Songs by Night. É sempre um presente poder dividir esses instantes, essas reflexões e, claro, as canções que tocam a alma. Agradeço de coração a sua companhia, a sua presença que torna cada momento tão especial, tão único. Vamos para um rápido intervalo comercial, mas não se afaste não, porque logo logo eu estarei de volta, com mais afeto, mais poesia e a música que abraça. Fique comigo, a gente já volta.

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noite, meu amigo, minha amiga. Que bom ter você aqui coladinho no rádio, nessa nona parte do Sons by Night. Estamos de volta. E é tão bom sentir essa conexão, esse abraço que a gente compartilha, não é mesmo? A vida, ela tem seus momentos de calmaria, de reflexão. E às vezes até de uma certa solitude, mas que pode ser bonita. Um convite para o autoconhecimento, para a gente se reencontrar. Que essa noite seja um refúgio para o seu coração. Um espaço onde a alma se sinta em paz. E falando em encontrar a paz, mesmo quando o mundo parece distante, a próxima melodia vem com uma mensagem que fala sobre isso, com uma sensibilidade única. Prepare-se para se emocionar com Cecil e Better Off Alone.

ouvinte, meu amigo, minha amiga. Que bom ter você aqui pertinho nessa nossa nona parte de Songs by Night. Sabe, às vezes a vida nos testa, nos coloca em caminhos que parecem escuros, não é verdade? Mas eu sempre acredito que existe uma luz, uma força maior, um amor que nos ampara em cada passo. É como se houvesse uma mão invisível, mas tão real, que nos guia e nos protege. É nos momentos de silêncio, de reflexão, que a gente mais sente essa presença. Essa certeza de que não estamos sós, de que há um propósito, uma beleza, até nas cicatrizes. A fé, para mim, não é só acreditar em algo distante. É sentir essa energia que nos move, que nos inspira a amar, a perdoar, a recomeçar. É a esperança que floresce, mesmo quando o chão parece árido. Então, respira fundo, deixa o coração se acalmar. Confia que o melhor está por vir, que cada desafio é também uma oportunidade para a gente crescer e se fortalecer. Permita-se sentir essa paz que transcende o entendimento. É essa certeza que eu quero deixar com você, agora, enquanto a gente se prepara para mais uma melodia que abraça a alma. Daqui a pouquinho, a próxima canção, feita especialmente pro seu coração.

noite, meus queridos ouvintes. Que alegria ter vocês aqui, pertinho, nessa nossa jornada de afeto e canções. É sempre um privilégio compartilhar esses momentos de reflexão e música que abraça a alma. Sinta essa conexão única com cada um de vocês, como se estivéssemos juntos, lado a lado. Antes da gente seguir, vamos para um breve respiro. Um pequeno intervalo para nossos parceiros comerciais. Mas não se preocupem, eu volto já já. Na nossa próxima parte, a nona parte do programa, teremos o nosso querido quadro Minha História, com mais relatos que tocam o coração e nos fazem sentir ainda mais conectados. Um grande abraço para cada um de vocês. A gente se encontra daqui.

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Boa noite, meu querido, minha querida. Que bom ter você de volta aqui com a gente em Songs by Night. É a nossa décima parte e o coração já se acende novamente com a certeza de que a música nos abraça, nos entende e nos leva a lugares especiais dentro de nós mesmos. Sabe, a vida é uma melodia complexa, às vezes alegre, outras vezes mais melancólica. Mas em cada nota há uma verdade, um sentimento que nos torna humanos. E é por isso que estamos aqui, para sentir juntos, para compartilhar essa jornada de afeto e esperança. Eu, Jorge Ventura, estou aqui para te acompanhar, para que você sinta que não está sozinho, que cada emoção sua encontra eco neste nosso oásis de serenidade, que possamos encontrar beleza até nas pequenas dores e força para seguir adiante, sempre com otimismo e amor. E para continuar essa nossa noite de conexão profunda, para aquecer ainda mais a sua alma, prepare-se para uma canção que é puro carinho,

noite, meus queridos amigos da alma. Que bom ter você aqui comigo nessa nossa jornada de afeto e serenidade no Songs by Night. É nessa parte do programa que a gente se permite respirar fundo, não é mesmo? A gente se lembra que por mais que a vida tente nos puxar para baixo, existe uma força maior, uma luz que nos guia, que nos abraça e nos lembra que não estamos sozinhos. Lembre-se sempre de cultivar a esperança, de crer que o melhor está por vir, que cada desafio é um degrau para algo ainda mais bonito. Tenha fé, meu amigo, minha amiga. Tenha fé na vida, no amor e na presença divina que nos sustenta. Permita que essa paz invada seu coração agora, enquanto a gente se prepara para mais uma canção que vai tocar fundo na sua alma. Fique comigo, Jorge Ventura. E sim.

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Boa noite. Boa noite, queridos corações. Que bom que estamos de volta, juntos, nesta 11ª parte do Songs by Night. É sempre um prazer imenso ter você aqui, me fazendo companhia e eu te acolhendo com todo carinho, como um amigo de longa data. Sabe, a vida é feita de encontros. E o nosso, aqui pelo rádio, é um dos mais especiais para mim. É onde a gente compartilha emoções, histórias que tocam a alma e canções que abraçam o coração. E por falar em abraço, em breve eu vou te contar uma história romântica que preparei, daquelas que aquecem a alma e nos fazem sonhar. Então, não saia daqui, ok? Fique comigo. Mas agora, para embalar a nossa noite com uma voz que é pura emoção, vamos de Dionne Warwick e a inesquecível I'll Never Love This Way Again. Aperta o play na emoção, porque a música é sua.

noite, meu amigo, minha amiga. Que bom ter você aqui comigo nessa jornada de afeto que é o Sons by Night. É na conexão, sabe, que a gente encontra a força para seguir. Recebi uma mensagem tão linda agora de um coração que se abriu para a beleza de se permitir sentir, mesmo as dores. E é verdade, né? Até nas pausas, nos silêncios, a vida nos ensina a amar de um jeito novo, a abraçar a nossa própria história com carinho. A gente aprende que o amor não é só sobre encontrar alguém, mas sobre se reencontrar a cada dia, sobre florescer em cada estação, em cada melodia. E é com essa energia, com essa vontade de celebrar a vida e o amor em todas as suas formas, que a gente segue em frente nesta 11ª parte. Prepare o coração, a emoção continua no ar.

Boa noite, meu querido, minha querida. Que bom ter você aqui comigo nessa nossa conversa que abraça a alma, não é mesmo? Em cada canção, em cada palavra, a gente busca um refúgio, um carinho, uma forma de celebrar a vida e tudo que ela nos oferece, mesmo nos dias mais desafiadores. Acredite, sempre há uma luz, uma esperança para a gente seguir em frente, com fé e muito amor no coração. E é essa conexão humana que a gente cultiva aqui, transformando cada história num acalanto, num novo fôlego. Essa nossa jornada de afeto continua, sempre com mensagens que inspiram e a música que toca fundo. Agora, a gente faz um pequeno intervalo, mas é rapidinho, tá? Daqui a pouquinho, na nossa 11ª parte, eu volto pra gente continuar esse encontro tão especial. Fica comigo, a gente já volta.

Boa noite, meus queridos amigos da alma. Estamos de volta e que bom ter você aqui comigo de novo. Chegamos juntos à nossa 12ª e última parte de Songs by Night. Ah, como o tempo voa quando a gente se conecta de verdade, não é mesmo? É sempre um prazer e uma honra imensa poder compartilhar este espaço de afeto e serenidade com cada um de vocês. Sinto cada história, cada recado, cada emoção que chega até aqui. E é por isso que Songs by Night é mais que um programa. É um abraço quentinho, um porto seguro, onde a música encontra a alma. E a gente se permite sentir, sonhar e celebrar a vida. Para encerrar esta noite especial com uma mensagem de força e delicadeza, prepare o coração para Lady Gaga. Vem aí, Million Reasons.

Boa noite, meus queridos ouvintes do Songs by Night. Que delícia ter vocês aqui comigo, Jorge Ventura, nesta que já é a nossa 12ª parte do programa. Já se foram algumas boas horas, não é mesmo? 4 horas de pura emoção, de melodia que abraça, de histórias que nos tocam a alma. E eu espero de verdade que cada segundo tenha sido um bálsamo para o seu coração. Sabe, a gente passa a vida procurando por algo, por alguém que nos complete, que entenda o silêncio da nossa alma e celebre a nossa voz mais alta. E muitas vezes essa busca nos cansa, nos faz duvidar. Mas o amor, ah, o amor é teimoso. Ele encontra uma forma. Lembro-me de uma vez de um casal que me escreveu. Ela, já na flor da idade, achava que o tempo para o grande amor tinha passado. Ele, com cicatrizes de relacionamentos antigos, não acreditava mais na magia. Mas o destino, ou quem sabe a mão de Deus, os colocou lado a lado numa tarde qualquer, num branco de praça. Uma conversa despretensiosa, um sorriso trocado, e de repente, a luz voltou. Eles descobriram que o amor não tem prazo de validade, não segue regras. Ele simplesmente acontece quando a gente menos espera e quando a gente mais precisa. É um presente. E é essa a beleza da vida, não é? A capacidade de recomeçar, de acreditar na força do afeto, de encontrar beleza até nas nossas dores mais profundas. Que a gente nunca perca a fé na conexão humana, na ternura que uma simples palavra ou um olhar podem trazer. Que possamos sempre ser um porto seguro para alguém e encontrar um porto seguro em quem nos ama. Esta é a nossa jornada, a jornada do Songs by Night. Um lugar pra gente sentir, pra gente se conectar, pra gente celebrar a vida e o amor em todas as suas formas. E falando em abraçar a alma, prepare o coração para o que vem agora. Mais uma canção que é puro sentimento.

noite, meus queridos ouvintes. Chegamos ao fim de mais uma jornada linda aqui pelo Songs by Night. E meu coração se enche de uma gratidão imensa por ter tido a sua companhia. Nesta 12ª e última parte do nosso programa, sinto um carinho especial por cada um de vocês que esteve conectado. Como é bom sentir essa conexão, essa troca de almas que acontece toda vez que nos encontramos por aqui. Eu sou Jorge Ventura e cada história, cada recado, cada melodia que compartilhamos se torna um abraço quentinho para a nossa alma. Sei que a vida nem sempre é fácil, que o coração por vezes se aperta, mas é nessas horas que a gente busca um porto seguro, uma canção que entenda, uma palavra que acalme. E é para isso que o Songs by Night existe, para ser esse oásis de carinho e esperança. Lembre-se sempre, você é único, especial. Que o amor e a serenidade preencham cada cantinho do seu ser. Leve consigo a certeza de que a beleza está nas pequenas coisas, nas emoções sinceras, na capacidade de amar e ser amado. Agradeço de coração a cada um que esteve comigo, que abriu seu coração e seus ouvidos para as nossas canções e reflexões. É uma honra ter você por perto. Mas não se preocupe, a gente se encontra novamente, em breve, com mais

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0: Brasília, bom dia, tô chegando, velho mais animado do rádio brasileiro. Mais animado por quê? Porque eu estou aqui na dona do primeiro lugar.
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0: chegando nessa sexta-feira, que maravilha, já começando aí, já começando o final de semana. Sexta-feira e você já tá de pé, né? Você já tá de pé, que maravilha. Tá aí, já tá fazendo cafezinho, que maravilha. Eu tô chegando com mais um forró bodó da melhor. Aqui pela minha, pela sua, pela nossa GQFM 89,7. Sempre, sempre a dona do primeiro lugar. Que maravilha. Esse é o forró bodó, viu? Por aqui vai passar muita música bonita, temos piada e, claro, com muita alegria no seu raio.
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0: E o seu dia seja muito mais alegre mesmo.

0: toca muito mais alegria, já que no forró bodó dá melhor.
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0: Muito bom dia. Muita gente ouvindo nós, muita gente ligada aqui no Forró Bodó da Melhor. Estamos aqui todos os dias, viu? Todos os dias levando muita música, muito mais alegria pra você onde quiser que estejarem, viu? Pessoal sempre participando aí do Forró Bodó, aí pelo zap da produção do programa, viu? É, rapaz, quem é que ouve nós aí, o pessoal que ouve nós? Tem como é o nome dele? É o Cláudio. Cláudio de Iramaia, né? Cláudio de Iramaia tá sempre ouvindo nós. Põe um pouquinho do Aldo aí. Põe um pouquinho do Aldo. Vamos pôr um pouquinho do que ele manda aí pra nós.
2: Bota uma música aí pro Cláudio aqui de Iramaia.
0: Cláudio Iramaia. A gente coloca sempre música, viu? Cláudio Iramaia também tá sempre aí participando. O nome dele tá no balaio, né? O nome dele tá no balaio aí pra estar sempre concorrendo aí. Se não ganhou, vai ganhar. Se ganhou, qual o risco de. Qual o risco? É risco que chama? Não é risco que chama, não. Qual é a felicidade, Abel? Qual é a felicidade de ganhar de novo, viu? É, você que já ganhou, pode ficar mandando mensagem de novo, participando, que o nome fica direto no balaio, viu? Aqui tem aquele negócio de ganhou uma vez, não ganha mais não. Pode ganhar de novo aí, tá bom? Né, que vale é a sua sorte, né? Então continua sempre participando aí do Forró Bodó da Melhor pelo zap do programa do Forró Bodó. O número é o 73, né? É, o DDD 73 99871-7445. 99871-7445.
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0: E a gente continua com muito mais forró. 4 horas 20 minutos, 4:20, bom dia!
3: Bom dia!

0: mais música e muito mais alegria, só aqui no Forró Bodó da Melhor.
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0: Música, informação, piada e alegria, mas agora chegou a hora da gente ir garantir a papa das crianças, né? Vamos como é que é?
2: Não sabe nem falar, essa palavra.
0: Como é que é? Fala mais perto de mim.
2: Não sabe nem falar.
0: Burro é você.
2: Não sabe nem falar essa palavra, velho.
0: Break.
2: Uma palavra tão fácil de falar, esse cara não sabe falar.
0: Você que é que não sabe. Eu sei, você que fica dando uma de sabido, né? Vamos pro break, vamos garantir a papa das crianças e nós voltamos já.

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5: Vamos falar de Paulo de Tarso no Abrindo a Bíblia. Paulo foi um dos apóstolos mais conhecidos e grande líder do século I. Anteriormente, o nome dele era tido como Saulo. Ele foi um perseguidor, sabe, gente? Paulo foi um perseguidor implacável dos primeiros seguidores de Jesus. Até que lá em Atos capítulo 9, a Bíblia relata que Paulo, que era Saulo, ele teve um encontro na estrada de Damasco, indo perseguir os cristãos. Jesus apareceu a ele e falou assim: Saulo, Saulo, por que me persegues? E ele disse: quem és tu, Senhor? Veja só, gente, esse cara era tão religioso, era fariseu, era tão religioso e não conhecia Jesus. Tem um bocado de gente assim hoje em dia. É muito religioso, mas não conhece o Jesus de verdade. Porque Jesus perguntou: quem és tu? Ele perguntou: quem és tu, a Jesus? Ele não sabia quem era Jesus. Jesus se apresenta para ele e diz: eu sou Jesus a quem tu persegues. Falando de Paulo de Tarso no Abrindo a Bíblia.
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8: Tamo de volta.
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8: Tamo de volta com o Forró Bodó da Melhor. E nós vamos aí com muito mais música, muito mais alegria no seu rádio. Obrigado a você que nos ouve, aonde quer que você esteja. Pessoal nos ouvindo na roça, na fazenda, no carro, nos comércios. Todo mundo ligado aqui na Jequié FM 89,7, a dona do primeiro lugar. Vamos continuar com muito mais forró aqui na Jequié FM.

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0: bom dia pra você. Está começando de bem com a vida aqui na GQFM. 5:27, um ótimo dia para você, uma manhã maravilhosa. Hoje é sexta-feira, 31 de julho de 2026. Hoje é o último dia do mês de julho. Estamos juntos aqui na GQFM e você pode mandar a partir de agora sua mensagem no nosso WhatsApp, no 98846-1549. E eu te desejo muita paz, muita saúde, muitas alegrias. Que a graça, que a misericórdia, a paz, o amor do Senhor Salvador Jesus Cristo esteja te acompanhando em todos os momentos da sua vida. Continue, porque você é capaz. Não desista, o seu esforço de hoje valerá a sua vitória de amanhã. Isso mesmo, só com os esforços de agora, de hoje, é que você vai ver a sua vitória amanhã. Não espere se sentir 100% preparado. Dê o primeiro passo e aprenda enquanto você caminha, enquanto você avança. Vá seguindo, seguindo e prosseguindo. Um abraço, bom dia, tudo de bom pra você. 5:28 está no áudio, bem com a vida, aqui na melhor.
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0: Isso mesmo.

0: manhã maravilhosa. Como é bom ter você aqui nessa manhã logo cedinho de sexta-feira. Obrigada. Um abraço, bom dia, meu querido Diogo. Beijo, Diogo, bom dia. Nancy, manda alô pra seu Zezinho, José Santana, Lene, da UTI dos Estofados, viu, Diogo? UTI dos Estofados. Um beijo pra Pedro Corredor. Meu querido Diogo, um beijo pra você, meu amor, tudo de bom. Edna Nargimiro Melo já acordou. Bom dia, seu Osvaldo, das Bananinhas Caramelizadas, a maior delícia. Bom dia, Nancy, sou Jessé. Manda um alô pra todos aqui que curte. Amigos, familiares, especialmente para você, que Deus te abençoe sempre. Muito obrigada, meu bem. Um ótimo dia, uma manhã maravilhosa para você. Obrigada pelo carinho. Tudo de bom. Lita, meu amor, bom dia. Daqui a pouquinho tem o áudio de Lita. Daqui a pouquinho tem o seu áudio aqui na GQFM, no De Bem com a Vida. Uma manhã de paz para todos nós. E continue prosseguindo. Não desista jamais. E estude para você aprender, não só para você passar. O conhecimento fica, as notas são apenas números. Ah, você que está estudando e fica pensando, eu vou estudar só para passar. Não, não, não. Você passa para que você possa adquirir conhecimento, porque o conhecimento ele fica. As notas, elas são apenas os números. Um beijo para você, meu bem, você que está acordando cedinho para se ajeitar para ir para o colégio. Meu abraço, meu bom dia. Sempre é bom a gente aprender algo novo e aprenda sempre algo novo todos os dias, porque o sucesso dos estudos vem sempre da consistência. Um ótimo dia, uma manhã maravilhosa para você.
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0: Agora 5:42, Daniel, declaração de amor. Bom dia, meu bem.

0: de amor. Coisa linda, bom dia. Obrigada sempre pelo carinho, por essa audiência maravilhosa. Bom dia para o meu querido Isaías. Isaías e Magnólia, no Salão Isaías e Magnólia. Fica na Rua Iquara, aí no Joaquim Romão, próximo da feirinha. Mandar um beijo para Magnólia, sempre linda, maravilhosa. Daqui a pouquinho ela tá se preparando para ir para academia. Isaías já acordou, já fez um cafezinho e mandou um áudio para mim.
1: Bom dia,
0: bom
1: Nancy.
0: Bom dia, meu Deus.
1: Um bom dia para nós.
0: Amém.
1: Ô, Nancy, dá um bom dia para Geiso.
0: Sim.
1: Ó, Rocha. Josefa.
0: Sim.
1: E todos que curtem teu programa, viu, Nancy?
0: Obrigada, meu bem.
1: Um bom dia para todos. Que Deus abençoe.
0: Amém.
1: Muita paz, muita paz.
0: Amém. Um beijão pra você, viu? É ele que você vai encontrar quando você chegar no salão, que você abrir a porta do salão, você vai dar de cara com ele, com Isaías, nessa tranquilidade, nessa paz, nessa alegria, nesse sorriso. As crianças adoram Isaías, os adultos também morrem de amores por ele. É assim, porque ele é essa pessoa agradável. Um beijo pra Isaías, um beijo pra Magnólia. Aí na parte superior tem as meninas, então Isaías na chegada, lá com as meninas Magnólia, Célia, Júlia, Grazi e Luiane. Um beijo para as meninas, um beijo carinhoso para essa turma maravilhosa que acorda cedinho, tá comigo, tá de bem com a vida. Bom dia, dona Jadir. Bom dia, meu amor.
2: Bom dia, flor do dia.
0: Bom dia.
2: Nossa, manda um bom dia para Cida, para Bia.
0: Já acordou?
2: Pra Zefa, pra seu Oswaldo.
0: Tá ouvindo?
2: Pra Nai, pra Carlito, oh, pra Jocelyn.
0: Coisa linda.
2: Pra Irene, São Paulo. Meu Sim. filho, meu Juninho. Minha nora. E pra seu
0: Zé Hipólito.
2: Pra seu Paulão.
0: Ah, tá ouvindo também.
2: E pra seu José Hipólito. E pra todos aí de Manuel Vitorino, a Iquara, Barra Avenida.
0: Ô, oh, maravilha!
2: E todos os ouvintes. E um Obrigada. Bom final de semana, irmãos. Que Deus te abençoe, te dê muita saúde e muita paz.
0: Amém!
2: E pra Careca, e sorrinha também.
0: Isso mesmo.
2: Ótimo final de semana, minha filha, para todos nós. Fica com Deus, um cheiro de nós.
0: Beijo, meu amor.
2: Bom
0: muito
2: trabalho.
0: Obrigada, dona Jadir. Um beijo todo carinhoso. Muito obrigada pelo carinho de sempre. Ela me pediu ontem, Roberta Miranda, vou tocar hoje para ela. Um abraço, bom dia, muito obrigada sempre pelo carinho. É maravilhoso contar com essa companhia todas as manhãs aqui na GQFM. E você pode mandar sua mensagem no 9 8846-1549. Um abraço, tudo de bom pra você. E você participa com a gente aqui na programação da GQFM. Olha, Carlito, bom dia, meu bem.
3: Bom dia, Nancy. Aí, Nancy, como é que tá? Tudo bem,
0: Nancy?
3: E aí, Nancy, toca uma música aí de.
0: De quem?
3: De Chitãozinho Chororó e Fogão de Lenha.
0: Ah, toquei com tocar fio de cabelo.
3: Se tiver ela na programação,
0: pode
3: você
0: ouro.
3: Toca o nome de Christy Ralph. É cheiro de shampoo.
0: Toquei.
3: Pode ser. Mas as duas aí que você tiver
0: tá
3: na sua
0: bem,
3: programação, toca pra nós aí.
0: Valeu.
3: Bom dia aí pra Jadir. Bom dia pra Cida e Bia. Bom dia pra Irene de São Paulo.
0: Tá ouvindo.
3: Bom dia pra Val Rocha, pra Zain Poli. E pra todos os ouvintes.
0: Obrigada, meu bem. Um abraço. Tudo de bom pra você, meu querido. Carlito em Jaguaquara tá sempre na sintonia da GQFM. Muito obrigada mesmo pelo carinho, por essa audiência maravilhosa. Vamos juntos, vamos seguindo, 5:50.
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0: 7h57 aqui na programação da GQFM. Massa demais, essa turma não perdoa. Nancy, bom dia, Deus abençoe o seu dia, um abraço, tudo de bom. Eu acho que aqui, deixa eu ver quem é. É Nino Chaveiro. Ô, Nino, um abraço, bom dia, obrigada pelo carinho nessa manhã maravilhosa de sexta-feira. Gente, é sexta-feira, respeita que é sexta-feira. Um abraço, carioca, bom dia, meu bem.
1: Bom dia, minha amiga Nancy.
0: Bom dia, meu bem.
1: Estou ligadinho nessa programação maravilhosa e continuo por cá no Prado.
0: É mesmo.
1: Que todos nós possamos ter uma sexta-feira abençoada por Deus.
0: Amém.
1: GQFM, a dona do primeiro lugar. Um abraço.
0: Um abraço, carioca. Deus te abençoe, te guarde, te dê saúde, paz, muitas alegrias. Um abraço para todas as pessoas que estão aí no Prado Valadares, aos pacientes, aos amigos que estão trabalhando, toda a equipe, né, da diretoria, até a parte da limpeza, meu abraço, meu bom dia. Pessoal do Emoba, um abraço, bom dia. Obrigada sempre pelo carinho, é ótimo ter a sua companhia aqui na GQFM, é uma manhã maravilhosa. Bom dia.
2: Bom dia, Nância, aqui é Marlene do Parque das Agarobas. Tá, manda um bom dia aí, sim, pra minha vizinha Gorete, que está aniversariando hoje, que Deus abençoe ela e dê muitos e muitos anos de vida e saúde a ela, Nança. Pra você, meu abraço, Nança.
0: Valeu, meu amor, tudo de bom pra você, um abraço pra sua vizinha Gorete, um abraço pra você, muito obrigada sempre pelo carinho. Bom dia, Graça.
3: Bom dia, fruto do dia.
0: Bom dia.
3: Que Deus lhe dê um bom dia, Nancy, uma boa sexta-feira.
0: Amém,
3: sextou,
0: amém.
3: Nancy,
0: sextou.
3: Com S de sábado.
0: Eita!
3: Que Deus te dê um bom dia, quero que você mande um bom dia pra todo filho meu,
0: sim,
3: pra Geraldo, pra Djalma Teixeira.
0: Tá ouvindo.
3: Tá? Deus lhe dê um bom dia, Nancy, uma boa sexta-feira na presença do Senhor, hoje e sempre. Um bom final de semana pra você, Nancy, maravilhoso.
0: Obrigada,
3: fica com Deus. Beijo,
0: amor.
3: Gata.
0: Beijo, coisa linda.
3: Um bom dia, sim, pra Maria Verônica, minha irmã, que mora no Alto da Bela Vista.
0: Tá combinado.
3: Tá, Nancy?
0: Tá bem.
3: Um bom dia.
0: Bom dia, meu amor. Um abraço, tudo de bom, amanhã maravilhosa. Priscila, um beijo, Pri, minha prima querida. Ela coloca o fonezinho de ouvido logo cedinho, fica me esperando. Um beijo, Pri, te amo. Um beijo pra Priscila, pra Fiinha, pra Tainá. Um beijo também pra toda Gildase, um beijo, bom dia. Obrigada sempre, Alex, Júnior, Damiana. Um beijo todo especial pra essa família que eu amo demais, a família Aguiar. Um abraço, bom dia. 6 horas, hein, Jequié? Bom dia,
2: Nancy. Obrigada. A gente só tem que agradecer a Deus, né, Nancy, de ter dormido e acordado com a bênção,
0: sim,
2: de Deus. Um bom dia pra você.
0: Obrigada.
2: Se for possível, toca uma música aí de Leandro e Leonardo.
0: Vou tocar.
2: Qualquer um.
0: Tá.
2: Beijos.
0: Beijo, meu bem. Tudo de bom pra você. Obrigada pelo carinho. Sabe que eu também tenho umas músicas que eu gosto, né? Que eu fico assim esperando uma horinha, um momentinho pra tocar. Um abraço. Bom dia, meu bem.
4: Bom dia, Nancy.
0: Bom dia.
4: Eu também estou de bem com a vida. Deus é contigo.
0: Amém.
4: Por aqui, nada a reclamar, só agradecer a Deus.
0: Que maravilha.
4: Por esse dia maravilhoso de podermos estar de pé. Que Deus nos abençoe, nos proteja sempre e nos livre de todo mal.
0: Amém. Meu querido Renildo, um abraço, Renildo, muito obrigado pelo seu carinho. Bom dia, meu bem, um ótimo final de semana pra você, meu amor. Obrigada, um beijo também pra você, obrigado pelo carinho. Os meus conterrâneos que eu amo, um beijo, Edivan, obrigada por essa mensagem linda, maravilhosa. Nancy, bom dia, manda um alô aqui embaixo, Mata do Cipó. Olha, Elaine, se possível, passa qualquer um de Eduardo Costa. Ah, sabe que eu tô doida pra tocar a música de Eduardo Costa? Vou ver

0: meu porta-voz é Manuel Vitorino. Eu demoro muito em ir em Manuel Vitorino, mas eu quero ir em Manuel Vitorino quando eu for pra Brasília. Então eu vou fazer o seguinte: eu vou parar em Manuel Vitorino para comer um pastel que só existe lá. Só existe em Manuel Vitorino. Só existe lá. Não sei o que é aquilo. Um beijo. Bom dia, Val.
1: Bom dia, Nancy. Que alegria.
0: Toda
1: vencemos
0: minha.
1: Mais uma semana. Boa, só temos mãe. Que agradecer
0: é
1: a Deus.
0: É verdade.
1: Quero começar aqui, mandar um bom dia. Djalma Teixeira, Bruno Oliveira,
0: ah,
1: meu amigo de trabalho. Bom dia, Carlito, lá em Jaguaquara. Bom dia, Paulão. Dona Jadir. Bom dia também. Pra seu Osvaldo.
0: Tá acordado.
1: Das bananinhas caramelizadas.
0: Uma delícia, Val.
1: Bom dia também pra Geisa, mototaxista. Dona Cida. Isaías e Dona Magnólia.
0: Tá ouvindo.
1: Final de semana chegou. Você que queira dar aquele talento no seu visual, nas
0: gostei.
1: Suas unhas. Isaías Cabeleireiro.
0: Isso
1: Rua
0: mesmo.
1: Iquara, hein? Não perca, viu?
0: Isso mesmo.
1: Bom dia também, Nayara, sua podóloga. Bom dia pra toda a nação, como diz nosso amigo Djalma Teixeira.
0: Sim.
1: Ô Nancy, esqueci de mandar um bom dia aí pra minha sim. queridíssima amiga Betânia Salles, lá no condomínio Ouro Verde. Bom dia, Bê.
0: Beijo, bom dia, bom dia. Obrigada pelo carinho. Ó, amanhã, Val, amanhã eu vou no salão de Isaías e Magnólia. Amanhã eu vou fazer. Você vai entrar lá no meu Instagram, Val. Deixa eu ver como é que é. Nancy Dias Comunicadora. Você vai ver, bem bonita a foto. Né? E ah, não. Foi Magnólia que arrumou meu cabelo, Magnólia pintou meu cabelo, ficou bem bonita a foto. Aí eu já tirei uma foto semana passada e essa semana eu vou fazer um vídeo bem legal lá do salão pra você ver que beleza, pra você ver que maravilha. E aí quando eu saio de lá, saio com uma beleza triplicada, menina. Maria Rita, bom dia, meu amor.
2: Bom dia, Nancy. Aqui quem fala é Rita, Nancy. Estou quase largando o plantão, indo embora pra casa, descansar. Descansar não, né, Nancy? Porque a gente chega em casa e não descansa.
0: É.
2: Eu vou dormir lá pras 11 horas depois que eu faço as coisas em casa.
0: Imagina,
2: mesmo. Mas é assim mesmo, é. É luta,
0: vem.
2: Né? A luta
0: a
2: do dia a dia
0: vem.
2: Da gente.
0: E a gente.
2: E a Deus saúde.
0: Amém.
2: Bom dia, Nancy.
0: Bom dia, meu amor. Tudo de bom pra você. É assim mesmo. Todos os dias, o nosso Deus Todo-Poderoso, ele renova as nossas forças. E aí a gente continua a nossa batalha dia após dia. Terminamos hoje uma semana de trabalho, uma sexta-feira. E aí na segunda-feira, pra quem é que vai trabalhar segunda, recomeça. Pra quem trabalha amanhã, continua. Eu vou trabalhar no domingo, então domingo já recomeça tudo de novo e graças a Deus por isso. 6:04.

0: Olha ela aí. Bom dia, meu bem. 6:11 aqui na programação da GQFM. Ele já chegou, meu querido Djalma. Aliás, Djalma chega cedo, né? Bom dia,
1: bom
0: meu
1: dia,
0: bem.
1: Bom dia, minha rainha
0: bom
1: do rádio.
0: Bom dia, meu amor.
1: Um ótimo final de semana para todos nós. Uma linda sexta-feira que Deus nos proporcione coisas boas e maravilhosas nesse dia. Que bom estar com você, né? Em mais um final de semana.
0: Obrigada.
1: Nesse programa maravilhoso de Bem com a Vida. Um forte abraço especial à minha prima Anne aí da Real Calçados, meu amigo Gasparzinho da Feijoada, minha amiga Graça aí no Barro Preto, toda a galera mototaxista do Poço Manuel Antônio, um abração pro meu pai Edinaldo Teixeira, minha mãe Deja Guira, meu sobrinho Davi, toda a galera do Manuel Pino, Val Rocha, Tia Malha, Tia Milta, Denise, Alice, Daniele, um abração especial a toda a turma boa aí do supermercado Frigo Dias e Manuel Tunino. Valeu, Nancy Dias, Deus abençoe nossa nação.
0: Amém.
1: Deus vai me permitir dias melhores virão. E pra você, meu amor, um forte abraço e um beijo no coração.
0: Minha coisa linda, um beijo, meu amor, obrigado pelo carinho. Bom dia para meu primo Zé, tá em Brasília, tá ouvindo a gente, obrigada Zé, um abraço, tudo de bom. Bom dia, minha querida amiga Irene, São Paulo, bom dia.
2: Oi, Nancy.
0: Bom dia, meu
2: dia.
0: Amor.
2: Eu espero que você esteja bem.
0: Sim.
2: E continue bem.
0: Obrigada.
2: Nancy,
0: você também.
2: De tanto você falar gordinho do abacaxi.
0: Sim.
2: Nossa, eu estou com vontade de ter um abacaxi.
0: Ah,
2: eu comprei um abacaxi ontem, o abacaxi não tinha nem cheiro.
0: Ô, Irene, quando
2: eu coloquei
0: chegar
2: pra cozinhar, pra tentar fazer um doce, porque pra comer não tem jeito. Um grande abraço pra você,
0: Irene.
2: Tudo de bom,
0: beijo.
2: Irene.
0: Beijo, Irene. Quando você chegar aqui em Jequié, Irene, eu vou levar você pra você ver que abacaxi delicioso, docinho, uma maravilha. A gente nem, se for fazer doce, nem precisa colocar açúcar, de tão docinho que ele é. Um abraço pro meu querido gordinho do abacaxi no CEAVIG, Centro de Abastecimento Vicente Grilo. Meu querido Gena, tá em Santa Clara, tá ouvindo a gente. Nancy, tô na escuta, um beijo pra você, pra Eliene, um beijo carinhoso. Minha delegada já acordou, bom dia.
3: Bom dia, minha delegada Detina do bairro Mandacaru. Quero mandar um bom dia pra Bia, Carlito, Dona Jadir.
0: Já acordou.
3: Paulão, tu já acordou, Paulão?
0: Já.
3: Nayara sumiu, viu, Nantes? Nunca mais Nayara teve aqui.
0: Pois é.
3: E todos os seus ouvintes, Nantes. Beijo, fica com Deus.
0: Beijo, meu amor. Coisa boa, essas meninas, tudo minhas comadres. 6:14.
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0: Ah, essa música é linda demais. Zezé de Camargo e Luciano, dou a vida por um beijo. Bom dia, tudo de bom pra você. Uma ótima sexta-feira, uma ótima manhã.

cedinho. Estamos aqui de bem com a vida na GQFM. Agora 6h18. Ah, mandar um abraço pra Nil, meu amigo Nil Mototáxi, aí no calçadão da 7 de setembro. Um beijo, Nil. Ele celebra desde ontem. Um beijo, Nil. Obrigada. Um abraço, bom dia também pra Maicon no Mandacaru. Um abraço, Maicon. Bom dia. Aos amigos no Mandacaru, no Itaigara, meu abraço, meu bom dia. Uma manhã de paz pra todos nós. E ele tá chegando.

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3: Muito bem, no De Bem com a Vida, a partir de agora são três músicas pra gente curtir juntinhos aqui na melhor programação, é a programação da Jequié FM. Vai pra meus amigos Carioca, um abraço pra Dona Jadir, Cida da Café Filho, Isaías e Magnólia no Salão, meu querido Val Rocha, Emanuel Vitorino, pra Djalma Teixeira, Zé Hipólito na Fazenda Primavera, Paulão em Oriente Novo, um abraço, bom dia pra Irene em São Paulo, muito obrigado pelo carinho, Jesus e Cida na Cidade Nova, um abraço, bom dia pra Nayara, um beijo, bom dia pra minha querida Priscila no Joaquim Romão, um abraço, bom dia pra Birajara também, Bira tá ouvindo, um abraço Bira, bom dia, tá no Joaquim Romão também, tá ouvindo a gente, obrigada sempre pelo carinho, bom dia pra essa turminha que acorda cedinho, tá comigo, tá na Jequié FM, tá de bem com a vida, Jessé no Sítio Paraíso, minha querida Rai na Bateia, um abraço, bom dia pra você que não deu tempo seu áudio, um beijo, mas ó, tudo de bom pra você, sexta-feira chegou e junto com ele também.
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0: amor. Não canta não, sozinha, porque senão tu estraga a música. Bom dia.
1: Fala com careca pra deixar de ficar gritando o nome dos outros quando tiver no mercado.
0: Meu Deus do céu.
1: De longe tá
0: não.
1: Gritando.
0: Não, é porque tem pessoas que influenciam os outros a comprar. Você não quer comprar e a pessoa fica, tem promoção, tem promoção. Aí você fica ali, aí a mente da pessoa fica assim, promoção. Aí tu pega e vai.
1: Vocês querem me gritar. Você tem visto Vanusa, não?
0: Que nada no mercado ontem.
1: Tu viu?
0: Adoro. Preço, né? Ela falou que é você. Ô, Souza, não faz assim com ela, assim, não.
1: Ela falou, vai?
0: Falou, não faz assim com ela, não. Olha, tão linda.
1: Você viu se me perturbando o tempo todo, depois ficou botando a culpa em mim.
0: Bichinha, acorda cedo. Ó, mandar um beijo pra Fátima.
1: O rádio na casa de Vanusa é 24 horas por dia.
0: É?
1: É. Lá no,
0: cadê seu Zé?
1: Nunca desliga, porque quando eles vão dormir, a cachorrinha fica ouvindo. A Mora fica ouvindo.
0: Ah, tá certo. A Mora é inteligente. Eu quero mandar um recado pra seu Zezinho. Falar pra ele o seguinte: seu Zezinho, eu ainda continuo esperando. E agora é o bom
1: pirão?
0: Momento. Agora é o bom momento.
1: Mas tu não tá emagrecendo, tu vai comer pirão pra engordar de novo?
0: Não, mas é porque, porque agora o momento é esse, porque eu tô comendo bem pouquinho.
1: É a melhor hora pra chamar.
0: É.
1: Ô, seu Zezinho.
0: Aproveita. Aproveita.
1: Prepara o pirão, chama. Agora, mas compensação careca como triplicado.
0: E outro?
1: É. Não tem escapatória, não.
0: Tem não.
1: É uma
0: tem solução, não.
1: Mafiagem danada.
0: Tava com saudade de Fátima. Demoro de encontrar Fátima e sempre quando a gente se encontra é um carinho muito grande. Então mandar um beijo pra Fátima.
1: Mas vocês conversam demais, atrasou minha vida toda. Vambora?
0: Bora, vamos nessa. Está chegando o Jornal da Manhã, Souza Andrade, Del Santos e muitas informações.
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4: Vamos falar de Paulo de Tarso no Abrindo a Bíblia. Paulo foi um dos apóstolos mais conhecidos e grande líder do século I. Anteriormente, o nome dele era tido como Saulo. Ele foi um perseguidor, sabe, gente? Paulo foi um perseguidor implacável dos primeiros seguidores de Jesus. Até que lá em Atos capítulo 9, a Bíblia relata que Paulo, que era Saulo, ele teve um encontro na estrada de Damasco, indo perseguir os cristãos. Jesus apareceu a ele e falou assim: Saulo, Saulo, por que me persegues? Ele disse: quem és tu, Senhor? Veja só, gente, esse cara era tão religioso, era fariseu, era tão religioso e não conhecia Jesus. Tem um bocado de gente assim hoje em dia. É muito religioso, mas não conhece o Jesus de verdade. Porque Jesus perguntou: quem és tu? Ele perguntou: quem és tu, a Jesus? Ele não sabia quem era Jesus. Jesus se apresenta para ele e diz: eu sou Jesus a quem tu persegues. Falando de Paulo de Tarso no Abrindo a Bíblia.
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0: Em Jequié, 6:34. Bom dia.
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0: Samuel Eliotério confirmado no dia do evangélico. Festa terá também Thales Roberto, Juliane Souza e Aline Barros. Semianel rodoviário de Jequié passa a integrar a BR-330 e fiscalização fica sob responsabilidade da Polícia Rodoviária Federal. Prefeitura de Jequié acelera obras de modernização de diversas escolas municipais. Agentes comunitários de saúde recebem a homenagem da Câmara de Vereadores pelos 30 anos de atuação em Jequié. Chumbo grosso contra o senador Jacques Wagner, acusado de ter recebido propina no caso Vorcaro. Ministro do STF, André Mendonça, autoriza a Polícia Federal a abrir inquérito contra Lulinha. Polícia Federal avalia Interpol para rastrear dinheiro ligado ao filme sobre Bolsonaro. Ainda sobre Wagner, relatório da Polícia Federal aponta mais de 70 ligações entre o senador Jacques Wagner e o ex-sócio de Daniel Vorcaro. Esse mesmo relatório cita outros nomes de políticos da Bahia, incluindo do governador Jerônimo Rodrigues. Eles teriam recebido presentes de Natal do ex-sócio de Vorcaro. Superlotação atinge 20 dos 28 presídios da Bahia. Conjunto Penal de Jequié tem 333 internos a mais do que a sua capacidade normal. Agora vamos conferir os destaques do noticiário policial. Del Santos, bom dia para você.
2: Bom dia, professor Souza Andrade, os ouvintes do Jornal da Manhã. Duas conduções à delegacia por tráfico de drogas. Homem foi encontrado sem vida aqui em Jequié. Você já sabe, eu conto tudo no Escondo Nada daqui a pouco no Jornal da Manhã com o professor Souza Andrade.
0: Muito bem, Del, e assim vamos juntos até às 8 horas com o nosso Jornal da Manhã. Fique com a gente. Olá, Nancy Dias, boa sexta-feira para você.
3: 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Agora 6:36, vamos ao comentário do dia.
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0: Se tivesse de tratar somente sobre esse assunto envolvendo o caso Master, as últimas movimentações a partir de uma decisão do ministro do Supremo Tribunal Federal, André Mendonça, nós precisaríamos de uns 2 programas só para abordar sobre isso. E a situação do atual senador Jacques Wagner se complica a cada dia. Já há quem diga que ele não reúne mais condições morais para seguir senador da República, muito menos manter sua candidatura à reeleição, diante da gravidade dos assuntos que estão sendo revelados. No dia de ontem, o ministro André Mendonça tornou público o inquérito que vem apurando a participação dele, ou possível participação dele, em recebimento de propina. Isso foi manchete no noticiário nacional durante o dia inteiro, e hoje a imagem de Jacques Wagner amanhece estampada em todos os noticiários. Ele que é acusado de receber propina do ex-sócio do Daniel Vorcaro. De acordo com analistas políticos, de acordo com lideranças políticas, a situação de Jacques Wagner é, de fato, muitíssimo

Master Augusto Ferreira Lima, investigado pela Polícia Federal. Entre 17 de novembro de 2023 e 25 de maio do ano passado, foram contabilizadas ao menos 74 chamadas de voz concluídas entre os dois, que somaram mais de 5 horas e 30 minutos de conversas. As informações constam em documento tornado público após o ministro André Mendonça, relator do inquérito do caso Master no Supremo Tribunal Federal, derrubar o sigilo da investigação que apura as possíveis ligações do senador baiano com o Orcário. Os dados foram extraídos do celular de Augusto Ferreira Lima, celular este que foi apreendido durante esse processo de investigação. Segundo a Polícia Federal, o período analisado compreende 555 dias, o que representa uma média de uma ligação a cada 7 dias e meio. Então, não passavam, digamos assim, uma semana sequer sem um falar com o outro. De acordo com o relatório, os investigadores identificaram uma clara e reiterada preferência de Jacques Wagner e Augusto Lima por conversas realizadas por meio de chamadas de voz em um aplicativo de mensagem, evitando comunicações por texto. Para a Polícia Federal, esse padrão reduz ou dificulta o rastreamento das interações, das conversas, e se enquadra nas estratégias de contra-inteligência atribuídas ao grupo investigado. Era uma maneira que eles encontram para se comunicar, para dificultar justamente o rastreamento por parte dos investigadores. E a polícia tem em mãos os celulares apreendidos de todos eles, do Vorcaro, aliás, eu acho que foram 7 telefones do Vorcaro apreendidos, do Augusto Lima, celular do próprio Jacques Wagner. E as informações que chegam são realmente de que o Jacques Wagner está envolvido até o pescoço. As investigações continuam. Ele vai ter aí amplo direito de defesa, evidentemente, mas a situação dele é considerada nada tranquila, ainda mais para quem exerce um cargo de senador da República, porque o Senado brasileiro, ele sempre foi muito admirado pela experiência acumulada pelos seus integrantes. Em geral, ex-governadores de estado, pessoas que estão no Congresso Nacional há dezenas de anos, 20, 30 anos ou mais. Então, são pessoas de uma larga experiência. E isso, evidentemente, que no âmbito de um debate, de uma decisão, são pessoas que evidentemente exerce uma maturidade acima da média, diferentemente até de outros parlamentos no mundo afora. Então, o parlamento brasileiro, especialmente o Senado da República, sempre foi elogiado justamente por esse alto padrão e tal. Só que, ultimamente, está com sua imagem arranhada diante das constantes e cada vez mais graves denúncias contra membros do colegiado. E o senador Jacques Wagner não é um político de um estado qualquer. É uma liderança grande no estado da Bahia, que é um dos principais colégios eleitorais do país. Já foi ministro de estado 2 ou 3 vezes, líder de governo no Senado Federal, como esteve até dia desses na liderança do governo do presidente Lula. Um dos fundadores do Partido dos Trabalhadores, portanto, não é de agora que ele exerce essa visibilidade nacional, quando fundou o PT lá atrás. PT é uma agremiação antiga e importante também na vida nacional, é tanto que está aí comandando o país há quanto tempo. Pois bem, então, o fato de Jacques Wagner ter sido governador do estado 2 vezes, foi secretário de estado no governo de Rui Costa, por ele passaram as principais decisões desse estado e do Brasil nos últimos 20 anos. Então, não estamos falando de uma figurinha do baixo clero, não.

0: Estamos falando de alguém que sempre esteve no topo da prateleira. Então, quando uma denúncia dessa vem à tona, com frases reveladas pela Polícia Federal, relatórios se tornaram público ontem pelo ministro André Mendonça, todos podem ter acesso. Evidentemente que isso causa um impacto muito grande, inclusive na política brasileira, né? Na política brasileira. Então a situação do Wagner é muitíssimo complicado, muitíssimo complicado. Essa crise já vem se arrastando há algum tempo, a tendência é se agravar e as pessoas já colocam, inclusive o pessoal ligado ao PT, por exemplo, já teme a possibilidade de não ter condições, nem reunir condições de dar prosseguimento essa sua campanha eleitoral, ainda pré-campanha, né? Porque ainda não houve a fiscalização, o PT vai fazer a sua convenção agora nesse fim de semana, amanhã, para ser mais preciso. Então é essa situação. Esse relatório da Polícia Federal cita vários outros nomes também, vários outros nomes de pessoas que recebiam presentes desse Augusto Lima, que a gente sabe o quanto é condenável políticos exercendo mandato receber presentes. Você se lembra lá atrás o que aconteceu com Jair Bolsonaro? Você se lembra de vários outros nomes da política brasileira? E nesse relatório divulgado pela Polícia Federal, ele também cita outros nomes de políticos aqui da Bahia que teriam recebido presentinhos, vinhos caríssimos do Augusto Lima, que é baiano, por sinal. E entre esses nomes de pessoas que teriam recebido esses presentinhos estão o nome do atual governador, Jerônimo Rodrigues, ACM Neto, e o ex-ministro, ex-governador da Bahia e hoje pré-candidato ao Senado, Rui Costa. Então, são nomes que aparecem nessa lista. A Polícia Federal vai passar a investigar mais a fundo para saber se de fato todos eles teriam recebido esses presentinhos de Natal do ex-sócio de Vorcaro. E o Vorcaro é um nome sujo, né? Esse Augusto Lima está envolvido aí em acusações gravíssimas de corrupção, pessoas que teriam comprado todos os políticos que estavam à venda. Está um maior rebuliço. O certo é que em Brasília, de ontem para hoje, pouquíssimos conseguiram dormir, e se dormiram não foram em paz por conta dessa bomba que estourou ontem, e que há quem diga que outros pipocos poderão ocorrer no decorrer dos próximos dias.
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2: Às 6h47, vamos manter um contato com Del Santos, que traz as notícias policiais. As primeiras desta manhã de sexta-feira. Bom dia, Del.
3: Oi, Nancy, bom dia. Bom dia aos ouvintes do Jornal da Manhã. Chego sim com as informações do plantão policial às últimas 24 horas. Olha, um homem foi encontrado sem vida dentro de uma residência no bairro do Joaquim Romão. Segundo informações, ele tem configurações de morador de rua, mas ele foi encontrado dentro dessa residência sem sinais vitais. O SAMU já estava fazendo o atendimento, polícia militar foi acionada, acionou a polícia técnica e o corpo dele foi encaminhado para o Instituto Médico Legal. As causas da morte agora vão ser investigadas pela Polícia Civil aqui de Jequié. Tráfico de drogas, e uma pessoa foi parar na delegacia. Isso aconteceu na cidade de Ipiaú ontem. A polícia militar foi até o local e lá foi comprovado realmente o que estava acontecendo, e um homem foi conduzido até a delegacia por essa configuração de tráfico de drogas. Além disso, ele tem um histórico de agressão e passagem pela polícia. A polícia militar o conduziu e apresentou na delegacia. Homem estava armado aqui em Jequié e foi preso. Segundo informações, no bairro do Joaquim Romão, a polícia militar conduziu até a delegacia um homem que estava armado com uma faca. Segundo informações, ele foi levado até a delegacia, com ele também tinha uma mochila contendo vários objetos. Tudo isso foi apresentado na delegacia ontem no plantão policial. A polícia militar ali de serviço em Tirussu informa de que um homem foi conduzido até a delegacia, segundo informações, por briga. Ele alterou o plantão lá e a polícia militar foi chamada, e segundo informações, ele estava um pouco alcoolizado, alterou lá depois de uma discussão, querendo agredir todo mundo, foi conduzido e apresentado na delegacia. Daqui a pouco eu volto trazendo outras informações. Voltamos com você, professor Souza Andrade, o Jornal da Manhã.
0: Ok, Del, valeu, obrigado, viu? Del Santos aí com as notícias de polícia. Olha a hora.
2: 6h49, Souza Andrade.
0: Ah, mas eu gritei desafinado, Arimbora aqui é bom.
2: Ah,
0: isso,
2: não,
0: né?
2: Maria.
0: Como é que Arimbora fala? Diz aí.
2: Olha a hora.
0: É assim?
2: É melhor.
0: Ele capricha.
2: E o povo encontra ele na rua e fala, olha a hora.
0: É.
2: Né?
0: É, virou já, o que a gente chama de bordão.
2: Ele já teve vários, né? Ele teve, conte sua história.
0: Me bate um abacate. Se bem que você bate um abacate, não é propriamente dele, né? É. Mas me conte a história, é maravilhoso também.
2: É, exatamente.
0: E aí me conte a sua história. É legal isso, né?
2: É, isso mesmo.
0: É legal isso.
2: Wilson
0: Vasco, Wilson, bom dia. É o Marques, já estão, adivinha onde?
2: No nosso YouTube.
0: Ah, cadê aquela nossa imagem do dia? Vamos conferir.
2: Ah, tem sim, peraí.
0: Vamos antecipar
2: só
0: hoje.
2: Minutinho.
0: Faltam 10 para as 7, todo dia de manhã, que acompanha a gente pelo YouTube.
2: Já
0: sempre
2: tá
0: a gente isso. Mostra imagens. Aí é o quê? Ah, Rua da Itália, pega uma parte aí da Praça da Bandeira, da Praça que Bandeira? Aí é Praça Rui Barbosa.
2: É.
0: Praça Rui Barbosa, ao fundo. Olha o Banco do Brasil aí atrás, ó.
2: Falar isso.
0: Rua da Itália, uma das ruas mais importantes. Aliás, toda rua é importante, né? A minha rua, por exemplo, é muito importante, porque quem mora lá?
2: Você.
0: Nada, Fátima.
2: Que é? Ah! E mais gente, né?
0: Imagina. Tá, meus vizinhos maravilhosos, maravilhosos. Então, pra aí, você que tá acompanhando a gente pelo YouTube, tá aí um pedacinho da nossa Jequié. Neste amanhecer de sexta-feira, rapaz, fevereiro tá indo embora hoje, hein?
2: Isso mesmo, Souza.
0: A gente falava isso, a gente fala em tom de brincadeira no início do ano. Olha, quando a gente piscar o olho, chega o São João. Se pensar que não, já estamos nos preparando para o Natal. É o que tá acontecendo agora.
2: Isso mesmo.
0: Estamos
2: pertinho aí, né? Dos preparativos aí para o nosso Natal. Dia dos Pais já é praticamente na próxima semana,
0: praticamente,
2: né?
0: Praticamente.
2: É, na próxima semana.
0: No segundo domingo,
2: Domingo, dia 2 é o primeiro domingo, então dia 12 é o Dia dos Pais. Não, desculpa. Eu tô em julho aqui. Dia 9 é Dia dos Pais, então no próximo domingo.
0: Ô Nancy.
2: Sim.
0: Ontem foi anunciado mais um nome que vai participar do Dia do Evangélico aqui em Jequié.
2: Coisa boa.
0: Samuel Eliotério.
2: Mas ele é maravilhoso.
0: E eu vou te contar uma coisa, o Dia do Evangelho deste ano.
2: Meu Deus do céu,
0: tá,
2: vai
0: imbatível.
2: Ser uma bênção.
0: Samuel Eliotério foi anunciado ontem pelo presidente da Alpege, o apóstolo Lázaro Dias.
2: É.
0: Então, além de Samuel Eliotério, teremos Thales Roberto,
2: isso,
0: Juliane Souza,
2: isso,
0: e Aline Barros. Quatro grandes atrações já anunciadas.
2: Não
0: a festa
2: vou
0: vai
2: perder.
0: Começar lá na frente.
2: Não vou perder
0: todo
2: nenhum desses
0: dias.
2: Todo ano
0: eu vou. Acho maravilhoso, muitas orações, enfim. Tomara que o pessoal aí da UPED capriche na programação para ficar leve, tranquila, para que todos possam usufruir do primeiro ao último minuto. Olha.
2: Sabe, careca é fã de Samuel Eliotério, viu?
0: Todo mundo, Fátima também, quando soube agora de manhã, foi ela que me deu a notícia.
2: Olha que coisa
0: minha
2: boa.
0: Minha fonte de informação.
2: Ah, muito bem.
0: Pois é. Olha, Dia do Evangélico vai ser realizado na Praça da Bíblia, toda uma estrutura é montada naquele espaço e temos também outras atrações que serão anunciadas além das atrações locais, regionais. É um palco maravilhoso também para dar oportunidade aos músicos gospel de nossa cidade. E, aliás, nós temos muita gente talentosa aqui também, Jequié.
2: Verdade,
0: né,
2: Souza, verdade. Muitas pessoas mesmo e glória a Deus por isso. 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
2: Ó, estão chamando nós dois aqui de dois pirados, dois doidos, viu? Isso que eu falei, que hoje, dia 31 de fevereiro, acabou o mês. Me disseram que agora eu falei fevereiro. Eu não acredito em coisa dessa, não. Eu tô achando que a pessoa que falou que tá errada. O que
1: não,
2: é que tu acha?
1: Eu acho que foi isso mesmo, Souza. Na hora também eu voei.
2: Primeiro
1: eu
2: falei, eu achei. É. Que em fevereiro tem 31,
1: mas é porque. Não, exatamente, porque e 31 julho, acabou.
2: É. Como é que troca? Foi julho com fevereiro, gente.
1: Eu pensei que tu tava.
2: A saúde
1: assim.
2: Mental de todo mundo tá assim.
1: Abalada. Mandar um abraço pra esses ouvintes. Sabe que isso é bom, Souza? É. Porque a gente sabe que tá acompanhando, está atento, né? As informações. Que bom. Então mandar um abraço.
2: Será que Pereira tá ouvindo a gente?
1: Tá.
2: Eliette?
1: Tá, com toda certeza. Certeza, todas as manhãs.
2: Eu vi uma foto de Eliette quando era nova. Ó, vou te contar, você é uma senhora distinta, bonita hoje, quando era nova, muito bonita. Pereira se apaixonou pela pessoa mais linda que tinha na região lá.
1: Foi, aquele Pereira é brincadeira?
2: Se apaixonou pela mulher mais bonita da sua época.
1: Ah, agora eu vou falar dele, ele também é um senhor muito bonito.
2: É bonito.
1: Quando era jovem, eu não vi foto dele jovem, mas ele também, certamente.
2: Não mudou nada.
1: Ah, então
2: só
1: é bonito.
2: Os cabelos que estão brancos, mas mais é charme do que qualquer coisa. Abraço para Jorge Pereira da Real Som, Eliette, amigos queridos. Olha, vamos lá, temos várias notícias para transmitir a você que nos acompanha. Estamos no dia 31 de julho, viu, gente? Fevereiro já passou, faz é tempo. Olha, o Semianel Rodoviário de Jequié passa a integrar agora a BR-330 e, com a mudança, a responsabilidade pela fiscalização e administração do trecho será da Polícia Rodoviária Federal e do DENIT. Esse anúncio foi feito ontem pela Polícia Rodoviária Federal. Esse trecho possui o que? Quase 13 quilômetros de extensão, faz a ligação entre a 330 e a 116, sendo uma importante rota para o tráfego de veículos de carga que circulam pela região. Depois do Semianel Rodoviário, carretas, bitrens, esses carros de vários eixos deixaram de circular pelo centro de Jequié e isso causava um transtorno, um prejuízo danado. Falar nisso, uma carreta engasgou ali naquele semáforo no fim da Landulfo Caribé, ontem, não sei, um pega pra capar. Agora, um motorista experiente, vivido, sabe que não dá pra passar por dentro da cidade e mete as caras, né? Eu também vou te contar. E quando é multado, aí vai xingar Zé Cocá, vai xingar Flavinho, vai xingar Sutran, vai xingar todo mundo. Porque o que tem de gente fazendo coisa errada nesse trânsito é de meter medo. E é todo dia, é toda hora e em todo lugar. E vamos xingar a fiscalização, vamos xingar tudo mais. Eu acho que a fiscalização de que ainda é frouxa pra tanta coisa errada que a gente vê aqui. Cidadão coloca, o cidadão jovem coloca um carro no lugar do idoso e depois vai xingar, porque estão todo mundo roubando, todo mundo é ladrão. Faz as coisas direito. Não é defendendo ninguém não, mas a gente defende quem é certo. Quem é certo. Se você, porventura, um dia for injustiçado, for multado e você perceber que você está com a razão e quem multou está errado, recorra. Tem uma junta para fazer justamente esse tipo de correção. Bem, 7:05 agora, 7:05. Jequié vai ganhar, semana que vem, mais 2 empreendimentos, 2 novas lojas que estão chegando ali nas imediações do Centro de Abastecimento Vicente Grilo, mais precisamente na rua Francisco Alves Meire. 2 lojas, 2 comércios do ramo de atacado, e nós, como fazemos sempre que tomamos conhecimento da chegada de uma nova empresa à nossa cidade, a gente deseja sempre boas-vindas, a gente deseja sucesso para essas empresas. Uma delas chama-se Piropo Atacado e Varejo. Será inaugurado quinta-feira da semana que vem, dia 6. E a outra loja é Mix de Tudo Tem. Inauguração vai ser no dia seguinte, sexta-feira, dia 7, de hoje a 8, portanto. Então, uma loja vai criar 10 empregos diretos, outra loja vai criar 20 empregos diretos e, enfim, é chegando para fortalecer o nosso comércio. E que bom que temos aí vários e vários e vários, muitos e muitos empresários acreditando cada vez mais no potencial econômico da nossa querida Jequié. E a prefeitura segue fazendo investimentos na área da educação, a requalificação estrutural de diversas unidades escolares já aconteceram e diversas outras estão com obras em execução. Ontem mesmo a prefeitura anunciou quais são as obras que estão nesse momento em andamento. Colégio Municipal Estela Câmara de Boás está passando por processo de requalificação. Doutor Joaquim Marques Monteiro, a Estela Câmara fica na UFRGS. Escola Municipal Doutor Joaquim Marques Monteiro no Brasil Novo. Colégio Municipal Professora Líria Argolo no Mandacaru. Aurino Neri no Joaquim Romão. Escola Municipal Adolfo Ribeiro fica cá pelas bandas do nosso querido mas esquece o nome do bairro, gente, aqui atrás, aqui o bairro aqui colado da Maralina, São Judas Tadeu, Deus é mais, e deu branco. Centro Educacional Ministro Simões Filho, fica na Tote Lomanto, lá em cima no Barro Preto. Escola Municipalizada Jornalista Fernando Barreto, aliás, está ficando uma escola gigantesca, eu passo sempre ali perto e vejo uma grande obra, um novo colégio, na verdade, né? Centro Educacional Professor Brito, no Joaquim Romão. Centro de Educação Infantil Jarbas Passarinho, já fica no interior do município. A Escola Professora Carmélia Alves Santos, nossa saudosa professora Carmélia, também fica no interior do município. Mauro Almeida, em Nova Esperança. Escola Municipal Silva Vieira e também a Escola Municipal Judite Rabelo Borges, também no interior do município. Então são intervenções importantes, nós temos várias escolas hoje num padrão de qualidade excepcional e outras estão sendo requalificadas também. Olha, investir em educação, preparando esse ambiente cada vez melhor, porque isso influencia muito, viu, gente? É, mas são melhores condições de trabalho para o professor e os demais trabalhadores da educação e criar um ambiente propício em que os alunos se sintam bem. Isso voga demais. 7:08, ontem aconteceu uma sessão especial na Câmara Municipal de Jequié. Foi uma proposta dos vereadores Tinho e Soldado Gilvan em reconhecimento à valorosa contribuição dos agentes comunitários de saúde na atenção primária do município de Jequié. Os agentes comunitários de saúde já estão em Jequié há 30 anos, dia 22 agora, completou 30 anos da criação dos agentes comunitários de saúde no município de Jequié. E é uma categoria que exerce uma função primordial na atenção primária aqui no nosso município, na promoção da saúde, na prevenção de doenças, no fortalecimento do atendimento às famílias em todas as regiões da cidade, no interior do município, estão presentes no nosso dia a dia. É uma profissão duríssima, não é fácil você ser agente comunitário. É um profissional que precisa ser cada vez mais respeitado e valorizado. Olha, tem umas profissões que são realmente incríveis e os agentes comunitários exercem essa função. Então foi muito bonito, o presidente do sindicato Silvino Rodrigues esteve presente, o Erlon como representante da Federação Baiana da categoria, nós tivemos lá várias outras participações importantes como a de Dona Edna, enfim, foi um evento bonito. Essa homenagem é de fato merecedora, reconhecer as 3 décadas de dedicação dos profissionais que todos os dias percorrem bairros e comunidades contribuindo para a melhoria dos indicadores de saúde e para o fortalecimento da assistência básica no município de Jequié. E o Lulinha, hein? O ministro André Mendonça do Supremo Tribunal Federal ontem ele estava com a caneta afiada, viu? Além de botar a vida de Jacques Wagner na rua. Jacques Wagner, olha, tá perigando, viu? A situação de Jacques Wagner é delicadíssima e caiu na boca da rua ontem. E o ministro André Mendonça ontem autorizou a Polícia Federal a abrir um inquérito para investigar suspeitas de envolvimento do empresário Fábio Luiz Lula da Silva, o famoso Lulinha, filho do presidente Lula. A solicitação da Polícia Federal, feita sexta-feira da semana passada, foi distribuída quarta-feira a Mendonça e ontem veio a autorização. Os investigadores querem apurar possíveis crimes de corrupção e tráfico de influência na autorização da comercialização de cannabis medicinal em programas ligados ao Ministério da Saúde. O Lulinha teria usado a sua influência, o fato de ser presidente, filho do presidente da República, etc., para ter facilidades. Lulinha tem atuação no ramo em parceria com uma empresária que é amiga dele, também com o lobista careca do INSS, o Antônio Carlos Camilo Antunes. O pedido de abertura do inquérito também cita contatos entre os alvos e servidores, inclusive do gabinete do presidente Lula. Negócio aí, o beré tá inchando pro lado do Lulinha. Mas o Flávio Bolsonaro também não fica atrás. Ontem, a Polícia Federal passou a avaliar a possibilidade de solicitar a inclusão do senador e candidato à presidência da República, Flávio Bolsonaro, na chamada difusão prateada da Interpol. Essa difusão da Interpol é um mecanismo voltado à localização de bens e ativos relacionados a investigações criminais no exterior. A possibilidade é analisada no âmbito de um inquérito autorizado pelo ministro André Mendonça do Supremo Tribunal Federal, que apura o repasse de 61 milhões de reais do empresário Daniel Vorcaro, do Banco Master, para o financiamento do filme sobre a trajetória do ex-presidente Jair Bolsonaro. Segundo a imprensa nacional, os investigadores apuram o destino dos recursos e trabalham com a hipótese de que o dinheiro tenha sido enviado ao exterior e eventualmente desviado de sua finalidade. O dinheiro não teria sido para o filme, e sim torrado no cobre. A polícia vai investigar para saber o pé de verdade de tudo isso. 61 milhões de dólares é dinheiro que não acaba mais. Está tudo sendo investigado. O Flávio Bolsonaro disse que o dinheiro era para o filme. E em maio ele prometeu que ia apresentar um relatório explicando para onde cada centavo de dólar desse foi, essa grana toda. Que não só foi 61 milhões, não. Foi cento e tantos milhões o filme por completo. E até hoje não apresentou uma nota fiscal furada sequer. Então, tá aí, enfrentando essa crise de credibilidade. Toda vez que fala uma coisa, as pessoas colocam o pé atrás, porque já perdeu a confiança nele também. É uma sujeirada que eu vou te contar. Para nossa sorte, ainda tem gente limpa nesse país, gente decente, em quem a gente aposta, em quem a gente acredita. Mas também eu vou te contar, viu? Mas também eu vou te contar. Tá, uma patifaria sempre teve, né? Mas agora está assumindo uma proporção talvez nunca vista em nosso país. Vamos para o intervalo, Nancy?
1: Vamos sim, Sousa Andrade. Agora 7h14 em Jequié, 7h14 aqui no Jornal da Manhã, que também tem um oferecimento da Clínica Semit. 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
1: GQFM 715.
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9: E aí, galera? Que bom ter você aqui no Autodicas. Sou Lineu Silva. Para começar nossa primeira parte, uma dica super valiosa para o interior do seu carro. Quer ele sempre limpo e cheiroso? Aspire e limpe semanalmente, gente.

0: próxima parte tem mais dicas automotivas pra você.
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3: 7:24 aqui no Jornal da Manhã com Souza Andrade, que também tem oferecimento da Atestar Saúde Ocupacional. 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
4: Ok, Nancy, vamos tratar de um outro assunto aqui, igualmente muito importante, como tantos outros que a gente tem abordado aqui. Foi feito agora um levantamento e o resultado acaba de ser divulgado sobre a situação dos presídios no Brasil inteiro. Aqui na Bahia, a superlotação carcerária atinge 20 dos 28 presídios da Bahia. Dados, inclusive, da Secretaria de Administração Penitenciária e Ressocialização do nosso estado. 71,4% dos presídios baianos operam acima da capacidade real. Isso representa um excedente. Nós temos hoje a mais 7.745 presos espalhados pelo estado. Aqui em Jequié, por exemplo, nós temos a relação completa aqui. A Lemos Brito, que fica em Salvador, nós temos um presídio de Paulo Afonso, de Teixeira de Freitas, de Feira, de Barreiras, Itabuna, Brumado, onde você imaginar. O de Jequié, o conjunto penal de Jequié, ele está operando com um excedente, com 333 internos a mais. O conjunto penal de Jequié tem hoje 717 internos. A capacidade real do presídio, quando foi construído, era para 384. Portanto, temos hoje a mais 333. Isso representa mais 86%. E isso tem um efeito muito grande mesmo. E eu estava lendo uma reportagem dizendo o seguinte, que dia desses, o Poder Judiciário aqui da Bahia, o núcleo de presídios do Tribunal de Justiça da Bahia, ele negou a transferência de um interno que estava preso em Conquista para a Feira de Santana. A ideia era o seguinte, era levar o preso para ficar mais próximo da família, que tem todo esse processo também de ressocialização, etc, etc. Só que a justiça negou essa transferência, alegando que falta espaço e conveniência da segurança pública que sobrepõe ao direito penal. Então, falta espaço em Feira de Santana, então não poderia transferir de um lugar que está cheio para outro que já está abarrotado. Em outro caso, o Tribunal de Justiça também da Bahia tentou recambiar para o Rio de Janeiro um preso provisório que é lá do Rio, que não possui pendências judiciais aqui. E a Justiça do Rio recusou o recebimento, alegando falta de vagas no seu próprio sistema prisional. Imagine, nessa conversa toda, quantos não estão aí? Pois bem, segundo o Poder Judiciário da Bahia, o nosso Tribunal de Justiça da Bahia, a expectativa é de que os gargalos de vagas e movimentações começam a ser mitigados, diminuídos, após a implantação da Central de Regulação de Vagas no Estado da Bahia, previsto para setembro desse ano. Se a Central de Regulação para a Saúde não funciona, vai ver que a Central de Regulação para o Presídio funcione. Esse Brasil é assim. só funciona em determinadas situações e outras não. Não que não seja necessário, mas a gente faz aqui uma ironia pelo sofrimento das pessoas que estão aí querendo uma regulação na saúde e não encontra. Aí vem o governo do estado para dar a sua desculpa, porque não tem justificativa esses presídios estarem abarrotados desse jeito, sem nenhum projeto de ampliação e modernização. Aí vem a Secretaria da Administração e diz que está realizando, aí coloca no gerúndio, porque sabe Deus quando é que vai terminar, um amplo planejamento. Fim de governo, estão fazendo planejamento. Planejamento se faz no começo do governo, não no fim. Estamos fazendo amplo planejamento para ampliação e modernização do sistema prisional baiano. Conversa fiada. Planejamento, etc., se faz início de governo, não no fim de governo. Não tem mais tempo para nada, não há tempo para nada. Não há tempo para nada. É o descaso total, uma falta de respeito com o povo tremendo. Enquanto na Bahia fica esse chove não molha, a Justiça de São Paulo, sabe o que foi que fez? Diante desse relatório que recebeu, determinou que o governo de São Paulo se vire para reduzir a superlotação do centro de detenção provisória localizado em Americana. Diz que não tem condição de estar empurrando com a barriga um problema que todos sabem que vem se prolongando aí ao longo do tempo. Então, enquanto um estado joga duro, outro fica nesse chove no molha, governo não faz nada, a justiça caúlha e por aí vai, e fica essa situação a vida inteira. E vem sempre aquela pergunta, né? E quem é que manda no pedaço final? Menos o governo, né? Essa é a mais pura verdade. 7h30. Ah, ontem foi aniversário de Manuel Vitorino, Antônio Júnior foi lá acompanhar de perto, teve inaugurações, teve momentos de muita alegria e tal. Manuel Vitorino passa por um processo de transformação. Eu vejo Manuel Vitorino numa situação muito parecida com a de Jiquié 5 anos atrás. Era uma cidade que estava terra arrasada, um desânimo tremendo, as pessoas desacreditadas, as pessoas desanimadas, as coisas não andavam, não evoluíam. E o prefeito Vinícius Costa assumiu a prefeitura cheio de gás, com uma vontade extraordinária, e tem feito um trabalho revolucionário. E Manuel Vitorino é hoje vivendo hoje uma nova realidade. E ontem, na festa de aniversário, várias lideranças políticas compareceram e fizeram uma festa de fato muito bonita. Antônio Júnior conversa com o prefeito Vinícius, trazendo detalhes acerca desse novo momento da nossa querida e simpática Manuel Vitorino. Com você, Antônio Júnior, bom dia.
5: 64 anos de emancipação política e administrativa da cidade de Manuel Vitorino, atos e inaugurações. Prefeito Vinícius, atos, inaugurações, autoridades que vieram hoje prestigiar o município de Manuel Vitorino. Bom dia.
6: Bom dia, Antônio Júnior, a todos os ouvintes. Realmente, graças a Deus, Manuel Vitorino hoje completa 64 anos de emancipação política e nós temos muito a comemorar. Manuel Vitorino que está entrando no trilho de desenvolvimento, e eu acredito nisso, estamos realmente trabalhando arduamente, fruto de muito trabalho, de organização, de boas parcerias, que é o deputado Léo Lomanto, que tem aplicado emendas aqui em todas as áreas do nosso município. Inclusive essa rua que nós estamos aqui, nós vamos anunciar hoje também aqui a questão do calçamento, a emenda já está garantida, agora na Codevasf, mais de 2 milhões e 200 mil de investimentos para pavimentação asfáltica aqui também. Então, tudo isso você vê que é parcerias que realmente transformam o Manuel Vitorino. Ao deputado Hassan, que também tem sido um grande parceiro, nos ajudando em todas as áreas do nosso município, está aqui sempre participando junto com a gente da organização da nossa cidade. E sem contar do nosso líder político Zé Cocá, que é uma grande referência na nossa região.
5: O senhor tem falado muito em investimento. Hoje inaugura-se essa unidade de saúde, mas agora a gente apurou a informação em primeira mão que vão ser entregues 11 unidades escolares e esse investimento na educação na cidade de Manuel Vitorino e na zona rural.
6: Com certeza, nós quando encontramos aqui o município, a qualidade da sala de aula, a qualidade da nossa escola, realmente muito defasada, infelizmente não dava para continuar daquele jeito. Então a gente de início foi se organizando, no segundo ano de gestão a gente já conseguiu fazer uma grande aplicação de recursos, vamos investir mais de 10 milhões ainda esse ano, já está em andamento, até o ano que vem a gente vamos investir muito mais ainda, e até o fim do nosso mandato nós iremos reformar né? E construir escola nova também no nosso município, em todos os cantos aqui da nossa cidade, na zona rural, nos nossos distritos, aqui na sede do município, realmente para garantir uma melhor qualidade, né, de infraestrutura para nossas crianças, né, colocando também ar-condicionado, climatizando todas as salas de aula, todas as salas, né, secretarias, tudo isso pensando no bem-estar, né, para garantir o melhor aprendizado das nossas crianças. É, aqui é toda uma equipe, é a população em si, é todo mundo unido em cima de um propósito só, que é melhorar a qualidade de vida das pessoas de Manoel Turino. Então a gente fica honrado com isso, isso motiva a gente a continuar trabalhando. É, graças a Deus estamos trabalhando de domingo a domingo, mas com muita honra, né, com muita satisfação, justamente para poder trazer benefícios a esse povo que acredita, a esse povo que confia. Você vê o povo de Manoel Turino hoje, os olhos brilham, né, de esperança, voltar a acreditar que a política sim tem condição de mudar a vida das pessoas. Então a gente só tem a agradecer a todo o povo de Manoel Turino, que Deus continue abençoando essa terra e esse povo abençoado.
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4: Valeu, Antônio Júnior, obrigado. Mais uma vez aí, parabéns a todos aí de Manoel Vitorino pelo aniversário de ontem e por esse momento novo, né, que a cidade atravessa. Manoel Vitorino não era sinônimo de atraso, realmente, viu? Era sinônimo de atraso. Você passava ali pela estrada, precisava nem entrar. Só, mas quem, a gente que conhecia, já frequentou, inclusive os povoados, o distrito de Catingal, e a gente viu o quanto estava precisando de atenção, e o prefeito Vinícius tem dado essa atenção devida. Olha, você que não acompanhou a nossa primeira meia hora aqui do nosso programa, nós demos uma informação hoje de primeira mão, o anúncio de uma nova atração para a festa em celebração ao Dia do Evangélico aqui em Jiquié, evento que vai acontecer nos próximos dias de agosto. E o nome anunciado ontem foi de Samuel Eliotério. Eu acredito que a prefeitura deva fazer esse anúncio hoje, o prefeito Flavinho nas suas redes sociais, mas é uma notícia de primeira mão que nós estamos dando aqui. Samuel Eliotério, confirmadíssimo para a festa do Dia do Evangélico, que vai contar também com Thales Alberto, Juliane Souza e Aline Barros, dentre outras atrações, outras inclusive que serão conhecidas nos próximos dias. Olha, foi perdida uma chave de um carro e tá num chaveirinho de couro. Só tem um chaveirinho de couro e a chave somente. A pessoa acredita que deva ter perdido essa chave do carro entre aquela rotatória da UESB, ali no fundo da UESB, né? Na José Moreira Sobrinho, até a Praça dos Cacimbeiros. A pessoa fez esse percurso, ele acredita ter perdido essa chave justamente nesse itinerário. Então, quem encontrou, por favor, ligue para o seguinte número: 739-9138-2565. Ou então deixa aqui na portaria da Jiquié FM, na Avenida Rio Branco, perto aqui do Expert. Então, quem encontrou a chave de um carro com um chaveirinho de couro, por favor, ligar para 739-9138-2565. É algo que não vai ter utilidade nenhuma, professor, que achou, né? Mas tem uma utilidade grande para quem perdeu. Tá aí feito o registro. Obrigado, viu? A você que está nos ouvindo. Sempre que a gente anuncia alguma coisa aqui, tem dado bons resultados. A gente fica feliz por isso. As pessoas estão sempre encontrando objetos perdidos e entregando. Já desse momento anunciou aqui uma carteira. 15 minutos depois, o seu dono já veio aqui, já levou. A gente fica feliz pela grande audiência da GQF. E o Nengo da Praça da Bandeira está ouvindo a gente. Lá é a Praça da Bandeira, audiência total da GQFM. Dona Maria, Dona Lili, todos no loteamento Água Branca, sempre acompanhando também o nosso Jornal da Manhã. Obrigado a todos pelo carinho de sempre. 7:37 já, é? 7:37. A outra manchete aqui envolvendo o nome de Jacques Wagner, ó. Jacques Wagner ofereceu seu gabinete para realizar reunião protegida e discreta, conforme ele falou, com representante do Master. São declarações que vêm no bojo dessa investigação da Polícia Federal, um relatório abrangente, e segundo a Polícia Federal, o senador Jacques Wagner teria utilizado o gabinete dele no Senado da República para realizar reuniões com representantes do Banco Master. Repito, essas informações foram divulgadas em documentos que se tornaram públicos ontem, após o ministro do Supremo Tribunal Federal, André Mendonça, que é relator do inquérito no STF, revogar o sigilo da investigação que apura possíveis vínculos entre Jacques Wagner e empresários do Master, do BRB, etc. e tal. Segundo a Polícia Federal, as constatações foram encontradas no celular de Augusto Ferreira Lima, ex-sócio do banqueiro Daniel Vorcaro. De acordo com informações da jornalista Manuela Alcântara, do portal Metrópolis, foram identificadas mensagens trocadas entre Augusto Lima e Jacques Wagner para agendar encontros.

0: muita sujeira, doutor, é muita sujeira. Todo mundo dizia que esse caso Vorcaro tinha potencial para derrubar meia república, você lembra? A metade da república, você lembra disso? Quando pipocou logo, alguém falou isso. E nós repetimos aqui, olha, tem potencial para derrubar, tal, tal. Olha, já está respingando em Wagner, respingando em Lula, respingando. Porque quando bate em Wagner, líder do Senado, respinga em Lula. É Rui Costa, é não sei quem, é tanta gente. E dos outros lados também, da direita, do centro, de cima, de baixo, todo mundo, muita gente, todo mundo é uma maneira de dizer, muita gente envolvida nesse mar de lamas, uma lama fétida, uma lama que exala um odor extremamente desagradável. Olha, quando fala de incorrupção, de político recebendo propina, pessoas que recebem salários altíssimos. Porque antigamente o pessoal fala assim, ah, paga bem para ver se não rouba. Ah, o cara rouba também, ganha uma miséria. Era assim que se falava antigamente aqui no Brasil. Ganham salários de marajá. Porque tem uns que ganham e fazem muito pouco, produzem muito pouco em prol do Brasil, né? Pois é. Acabou a figura do caçador de marajá também, que fracassou, foi um presidente muito ruim também, que foi o Collor. Ei, Brasilzinho azarado, danado também, viu? 7h41, uma hora do intervalo.
1: Ok, Souza Andrade, agora 7h41 aqui no Jornal da Manhã, que também tem um oferecimento da Unigrande. 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Então corre para Unigrande. 7h41, vou registrar que segunda-feira é aniversário do seu Badica, 80 anos. Desde já nós mandamos as felicitações e desejamos a seu Badica felicidades, ele que está neste momento na sintonia do Jornal da Manhã.
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4: Você falava ainda há pouco, Nancy, do aniversário de Badica, segunda-feira. Badica, além de ser um empresário admirado por todos, era um ser humano também extraordinário.
3: É verdade,
4: um amigo querido. E nós aqui registramos também os nossos votos de um feliz aniversário. Que Deus continue protegendo, viu, Badica? Sempre cercado de amigos, enfim. Badica é uma marca forte, viu?
3: Sim.
4: Um homem muitíssimo ligado à cidade de Jequié. Foi presidente da DJ, aliás, um dos maiores presidentes que o time do Jequié já teve até hoje. E quem vai fazer aniversário domingo é Simval, que hoje trabalha, é diretor da Suntran, Superintendência Municipal de Trânsito. Um outro amigo querido, uma pessoa maravilhosa também, a família inteira. Ô Simval, parabéns, viu, pelo seu aniversário, que Deus lhe proteja. 7:52, o John está chegando com as notícias do mundo esportivo. E aí, John, bom dia.
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5: Bom dia, Souza Andrade, bom dia para você que acompanha o Jornal da Manhã. Sul-Americana, o Grêmio precisava pelo menos de um gol para forçar as penalidades, mas perdeu pro Bolívar por 1-0 na arena e está eliminado da competição. O clube gaúcho engatou a quinta eliminação seguida em mata-matas de competições da Conmebol. O tricolor não avança desde 2021. O jogo também foi histórico para o Bolívar, que eliminou um brasileiro em mata-mata pela primeira vez. Dito isso, os brasileiros conheceram seus adversários das oitavas. O Vasco enfrenta o Olímpia, o Botafogo encara o Cienciano, o Santos duela com o Macará, o São Paulo trava embate com o Bolívar e teremos duelo brasileiro, Bragantino e Atlético Mineiro.
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5: Brasileirão, o Corinthians recebeu o Atlético Paranaense, mas ficou no 0-0. Yuri Alberto desperdiçou uma boa chance, o atacante saiu machucado. Coritiba foi superado em casa por 1-0 pelo Cruzeiro. Matheus Pereira foi o autor do único gol da partida.
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5: Pausa no Brasileirão porque vem aí as oitavas de final da Copa do Brasil. E amanhã teremos pela frente um clássico carioca. Às 5:30, Vasco e Fluminense. 7:30, Atlético Mineiro e Juventude. Às 9:00, Santos e Remo. No domingo, às 16:00, Palmeiras e Fortaleza. Às 18:00, Mirassol e Grêmio. 18:30, Chapecoense e Cruzeiro. Na sequência, às 19:30, Internacional e Corinthians. E na segunda-feira, Atlético Paranaense e Vitória, às 21:00.
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5: Baianão Sub-20, o Fluminense de Feira busca um milagre diante o Bahia, já que no primeiro jogo foi superado por 8-0. Bahia e Fluminense se enfrentam amanhã às 15:00 no Alberto Oliveira.
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5: Campeonato Baiano da Série B, no domingo, o SSA tentará reverter o placar contra o Fluminense, já que foi superado no primeiro jogo por 2-1. Fluminense de Feira e SSA se enfrentam no domingo, às 15:00, também no Alberto Oliveira.
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5: E no Brasileiro Feminino A2, o Doce Mel Jequié enfrenta o Taubaté de São Paulo neste domingo às 15:00 no estádio Valdomiro Borges, partida válida pela 14ª rodada. Bom final de semana, eu volto com você, Souza Andrade.
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4: Valeu, John, obrigado, bom fim de semana pra você, bom fim de semana também pra Liliane, que tá ouvindo a gente. Oi, Liliane, lá no Joaquim Romão, obrigado, Romão. Amiga de Nancy. Muito bem, obrigado a todos, bom fim de semana pra todo mundo. Segunda-feira, com a fé em Deus, estaremos aqui de volta no nosso Jornal da Manhã. Até lá!
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7: Vamos falar de Paulo de Tarso. No Abrindo a Bíblia, Paulo foi um dos apóstolos mais conhecidos e grande líder do século I. Anteriormente, o nome dele era tido como Saulo. Ele foi um perseguidor, sabe, gente? Paulo foi um perseguidor implacável dos primeiros seguidores de Jesus. Até que lá em Atos capítulo 9, a Bíblia relata que Paulo, que era Saulo, ele teve um encontro na estrada de Damasco, indo perseguir os cristãos. Jesus apareceu a ele e falou assim: Saulo, Saulo, por que me persegues? Ele disse: quem és tu, Senhor? Veja só, gente, esse cara era tão religioso, era fariseu, era tão religioso e não conhecia Jesus. Tem um bocado de gente assim hoje em dia. É muito religioso, mas não conhece o Jesus de verdade. Porque Jesus perguntou: quem és tu? Ele perguntou: quem és tu, a Jesus? Ele não sabia quem era Jesus. Jesus se apresenta para ele e diz: eu sou Jesus a quem tu persegues. Falando de Paulo de Tarso no Abrindo a Bíblia.
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6: Oi, apaixonados por emoção. Bem-vindos ao Rádio Novelas. Que delícia! Hora de a nobreza do amor que pega fogo.
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6: 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Kenya, firme, se une aos rebeldes contra Gendal. Maria Helena abre o coração pra Dora sobre seu casamento com Fortunato. Imaginem só. 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Viriato tenta impedir Bartô de santificar Veneranda. 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
4: De volta com Rádio Novelas. Seus corações estão preparados para Coração Acelerado? Que emoções nos aguardam?
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4: A Laurzinho retoma a presidência e a revolta de Zilá é palpável. Vânia e Eva fofocam sobre Janete e Zilá, enquanto Agenor e Vilma não poupam críticas. Zilá, ousada, grava um depoimento contra Janete. Enquanto isso, Agrado e Eduarda partem em turnê. E após 5 meses, Agrado prepara um documentário. João Raul tenta vender e Leandro comenta sobre o caso Xavier. A tensão cresce. Zilá provoca Janete, Sinara se culpa por um segredo e Zilá se desespera com uma ameaça anônima. Ufa, quanta coisa! Em instantes, Rádio Novelas retorna com Quem Ama, Cuida.
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3: Chama, cuida, prepare e vem. 8:07 no ar o Rota 89, aqui na melhor.
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3: E na sonoplastia, minha amiga.

0: Deixa comigo a minha potência psicológica. Muito bem, vamos que vamos brocando na audiência. Alô, Zé Rouco, bom dia.
1: Bom dia,
0: a partir de agora, quem quiser falar comigo.
1: O telefone, zap, 988-46-1549.
0: Tá dado o recado, aqui é você que manda, minha potência, chama e cuida. 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Já tem muita gente chegando por aqui e você acompanhando o programa pelo Rota. É bom que você pode assistir de qualquer lugar do planeta e pode mandar a sua mensagem. A internet tem essa possibilidade. É o Marcos Brito, passa por aqui, Lando Santos, um abraço pra você. É, tem mais também Jocélia Monteiro, também a dona Janete Santos também já passa por aqui, deixando bom dia. Galera, vai chegando e vai apertando o like, por favor. São 8:08, tudo igual, sobe o giro e vamos ao radar.
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0: Só se for agora, minha potência psicológica, são 8:08 no programa Rota 89. 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São 8:09, 8:09 no programa Rota 89. A gente chega aqui com as informações. É o seguinte, ó. A informação que chega pra gente agora, ouvintes, dando conta de que uma adolescente foi agredida por colega de escola.
1: Que negócio é esse, rapaz?
0: Simplesmente porque ela se recusou a uma investida amorosa. Ele deu em cima dela, ela falou, não quero.
1: Hakuma.
0: Ele deu em cima dela, ela disse, não quero. Aí foi o que ele fez, que ela fez, ela se recusou a investir na amorosa dele, pegou o registro e mostrou a namorada do galanzão lá da escola. Uma adolescente de 16 anos de idade, ela foi agredida após negar as investidas amorosas de um colega de 17 anos. O de 17 tem namorada, mas queria pegar a coleguinha de 16.
1: É cheio de vagabundo.
0: Descarado. Descarado. E aí, que aconteceu? A agressão aconteceu terça-feira no Colégio Estadual Campo Pedro Henrique Alves Borges, um nome grande, retado, onde os dois estudam. Isso lá em Feira de Santana, preste atenção na treta. A família da adolescente, cuja identidade não foi revelada, detalhou que ela saía da escola quando foi surpreendida e agredida pelo rapaz com tapas e murros. O desgraçado queria trair a namorada com ela. Ela pegou a conversa, mostrou pra namorada dele, no mínimo a namorada dele terminou com ele, no mínimo. O motivo para essa agressão teria sido uma paquera não correspondida. Ela não quis nada com ele.
1: Que negócio é esse, rapaz?
0: Ainda conforme a família, o jovem teria pedido ao adolescente namoro por meio de mensagens. E ela compartilhou a mensagem das investidas com a namorada dele.
1: É.
0: Que fila da mãe. Ele com namorada, pedindo a outra colega e namorada, a que não quis nada com ele, pegou o print e falou, ó, fulana, O seu bebê aqui que tá mandando pra mim,
3: ó. Tá ganhando.
0: Mandou. E aí, meu amigo, ela foi pra cima. Aí a namorada dele deve ter retado com ele. E aí, após a agressão, ele não gostou, foi lá e bateu na menina. Ó, que miseráveis. Após a agressão, a adolescente recebeu atendimento médico, foi liberada horas depois no hospital. O caso foi registrado na delegacia para adolescente infrator como lesão corporal, dolosa e ameaça. A situação revoltou estudantes do colégio estadual que realizaram um protesto ontem, quinta-feira. Os familiares apontam que o colégio foi omisso com a jovem, uma vez que a situação teria sido presenciada por funcionários que não interviram. Por meio da nota. Mas é rouco. Por meio da nota. A Secretaria de Educação do Estado da Bahia informou que já tomou as medidas para acolher e dar suporte psicológico necessário à estudante. Ela permanecerá em atividade domiciliar, não vai para a escola por enquanto, vai ficar fazendo as atividades em casa pelo período que precisar para se recuperar deste trauma. Já o jovem apontado como responsável pela agressão foi afastado da escola. Ele tem que ser afastado, tem que ser expulso. Ele já possuía um histórico de comportamento agressivo e inadequado, porque não tem outro lá para dar uma broca nele.
1: É.
0: Psicológico, olha, a informação. Hoje em dia um mimimi da zoa. Na minha época, meu amigo, quando a gente estudava, quando a gente se estranhava dentro da escola, a gente resolvia do lado de fora. Ou era trocação e acabou. Do outro dia tava todo mundo de bem e vida que segue. Agora, vai um feliz desse, um miserável desse, namorando, manda mensagem pra colega de sala de 16 anos que quer namorar com ela. A que recebeu a mensagem mandou pra namorada e falou: ó, fulano, aqui, ó, que teu namorado tá mandando pra mim. Aí a outra foi lá e retou com ele, ele insatisfeito foi lá e bateu na menina. Marginal de 17 anos, infelizmente está protegido pelo Estatuto da Criança e do Adolescente.
3: Você é um bostético.
0: Bostético mesmo, porque de inimputável ele não tem nada. Inimputável é aquele que não tem consciência do que é certo e que é errado. Tu acha que uma criatura, uma miséria dessa de 17 anos, que bate numa menina, não sabe o que é certo e o que é errado, mas pra lei brasileira, ele é inimputável, não tem noção do que é certo e o que é errado. Ah, meu Deus. Faltou foi cinto currião nas costas desse infeliz na educação dele. Agora são 8h15. No programa Rota 89.
1: Seu programa bota pra quebrar mesmo.
0: É. Aí agora joga a culpa pra cima da escola. A escola não fez nada. Porra nenhuma. É o pai e a mãe. Faltou educação em casa. Faltou um couro bom. Não era assim que falava? Couro. Não tomou um couro, meu amigo. Quando era novo, aí pronto, já sabe, né? Sai querendo bater em todo mundo. Eu tomei couro. E o couro que eu tomava de meu pai e de minha mãe, meu amigo, não era fácil não, era chibata mesmo. Tinha conversa. Tô aqui, graças a Deus, sou o homem que sou hoje, graças à educação que meu pai e minha mãe me deram. E não me arrependo de nada. E se tivesse de voltar, voltaria tudo de novo. São 8h16. Isso chama-se princípios. Quem tem, tem. Quem não tem, se lascou, irmão.
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0: Não é não, Nancy? Tu tomou uma surrinha quando era nova?
4: Oh, meu Deus.
0: Apanhei muito. E se tivesse de voltar pra apanhar, apanharia tudo de novo. Pai e manhinha tinha que me bater de novo pra ser o que eu sou hoje. Graças a Deus. É uma coisa que eu queria voltar no tempo. Se tiver, Júnior, tem que voltar de novo. As surras que você tomou do seu pai e de sua mãe não foram poucas. Não foram poucas. Não foram poucas. Pra ser o que sou hoje, voltaria no tempo tudo de novo. Ai, como voltava. E você que tá me ouvindo aí, voltaria no tempo também? Mande sua mensagem aí no nosso zap 739-8846-1549. Por isso que eu sou a favor da escola cívico-militar. Escola cívico-militar não tem isso. É disciplina. É ordem. É comando. Inclusive, Flavinho tá vendo aí. Eu quero ter uma entrevista com o prefeito Flavinho para ver qual a escola municipal de Jequié vai se tornar cívico-militar. Tá na hora. Falando nisso, são 8h17, vamos falar de concurso público, porque a Polícia Civil meteu um editalzão aí agora, né? Tá todo mundo agora, atenção, concurseiros de plantão. Atenção, concurseiros de plantão. O governo da Bahia publicou ontem o edital do novo concurso público da Polícia Civil. Ao todo serão ofertadas 750 vagas para os cargos de delegado, investigador, escrivão, todos com exigência de nível superior. A maior parte das oportunidades destinadas ao cargo de investigador são 500 vagas. 500 vagas para investigador, 250 para delegados e escrivães. O concurso também oferece 150 vagas para escrivães e 10 para delegado. No total de vagas, 488 são para ampla concorrência, 225 reservas a candidatos negros e 37 destinadas a pessoas com deficiência. São as cotas. 225 reservas de candidatos negros. Se você é da cor preta, você vai concorrer a 225 dessas vagas para candidatos e 35 destinadas a pessoas com deficiência, chamado PCD. Salário: delegado, 16 mil já entra ganhando, R$16.495,67, sem desconto, né? Investigador e escrivão, R$6.433,06. A jornada de trabalho para todas as funções é de 40 horas semanal. As inscrições serão abertas entre os dias 7 de agosto a 8 de setembro, exclusivamente pela internet, por meio do site da banca organizadora, é o Instituto AOCP. Taxa de inscrição: R$190 para investigador e escrivão e R$220 para delegado. Delegado tem que ser advogado, né? Para ser delegado tem que ser advogado. Candidatos inscritos no cadastro único, CAD único, e que atendam os requisitos previstos no edital, poderão solicitar a isenção da taxa de inscrição de 7 a 10 de agosto. O pagamento poderá ser realizado até 9 de setembro. Requisitos: para disputar o cargo de delegado é obrigatório possuir diploma de bacharel em direito. Pronto. Já para o cargo de investigador de escrivão, é aceito diploma de graduação em qualquer área. Nível superior, hein? No caso de investigador, também será exigida a Carteira Nacional de Habilitação. Categoria B, superior, dentro da validade. Ou seja, daqui a um dia, policial militar também, para fazer concurso, amigo, vai ser nível superior, viu? Nível médio tá ficando para trás.
4: Hã? Em Minas Gerais já é exigido.
0: Militar? Militar, né? Minas, mas Bahia não. Bahia só civil. As provas objetivas contará com 100 questões de múltiplas escolhas, abrangendo conhecimentos gerais específicos. Para permanência no certame, será necessário alcançar 70 pontos. Ó, gente, isso é uma vergonha para a Bahia. Um estado que tem 417 municípios. O governo lançar um edital com 750 vagas, isso é uma vergonha. Nós temos cidades na Bahia, Manuel Vitorino, Apuarema, que não tem delegado o dia todo. Delegado trabalha em uma delegacia, depois vai para outra. Gitaúna é assim. Doutor Ivan trabalha aqui, é titular aqui, e dá plantão em Gitaúna, porque Gitaúna não tem um titular, um que more lá, investigadores que estão lá o tempo todo, todo o tempo. Parece que o sistema quer que a polícia fique assim, sempre sucateada, para não investigar, para não trabalhar, para não elucidar os crimes. Gente, a Polícia Civil é investigativa. Por que de 10 crimes, só 3 são solucionados? Porque não tem efetivo. Parece que o governo faz de propósito. Não, bota pouco ali para os caras não trabalharem, não investigarem, para não dar trabalho ao crime. Parece que é assim. Parece que é proposital. Você tem um concurso para a Polícia Militar que é ostensiva, 2.000, 2.500 vagas, 1.500 vagas, que ainda é pouco. Mas para a Polícia Civil, 750 vagas. Você chega em uma delegacia, tem inquéritos lá de anos e anos e anos que não são elucidados, sabe por quê? Porque eles escolhem, olha, esse aqui é mais importante, vamos investigar ele. Não, esse aqui não é muito importante, não, deixa esse aqui de lado. Mas aquele que fica de lado, aquele inquérito que fica de lado, aquela investigação que fica de lado, quem foi lá prestar queixa quer uma solução, porra. Mas não tem a solução, sabe por quê? Porque não tem quem investigue, amigo. Você chega na furtos e roubos, não são todos, tem que escolher o que vai. Você chega na delegacia territorial, vamos aqui nesse aqui que é mais importante, o outro vai ficando para trás, ficando para trás, ficando para trás, e não é investigado. E em todas as delegacias são assim. Aí você fala, ah, não vou lá, a gente denuncia e não tem solução. Não tem solução por conta disso. 750 vagas para delegados, escrivães e investigadores. Quando se faz um concurso desse para 750 vagas, já tem 2.000 pessoas sendo aposentadas na Polícia Civil. Fica um déficit, um rombo gigante. Contrata-se dos 750 e 2.000 já estão se aposentando. Ou na fila da aposentadoria para deixar de ser polícia. Aí eu tava perguntando outro dia um delegado, falou, doutor, quem investiga a governadoria, os crimes da governadoria, deveria ser quem? Ele, a Polícia Civil. A Polícia Civil tem tempo de investigar os crimes da governadoria? Não. Por quê? Porque não tem efetivo, a gente fica muito atarefado aqui embaixo. Aí às vezes tem um crime na sua casa, aí roubou alguma coisa lá, um furto, aí furtou um relógio seu, você foi na delegacia, deu queixa. Nunca teve uma investigação para descobrir qual foi o seu relógio. Mas teve um furto que levaram lá 10.000 reais. Qual é que a polícia vai dar prioridade? O relógio furtado ou os 10.000 furtados? Claro que eles vão dar prioridade aos 10.000 furtados. Porque é um crime de maior proporção. Porque não tem investigador suficiente, amigo. Não tem. Não tem delegado suficiente, não tem. Jequié precisaria de ter uma delegacia de homicídios? Não tem porquê. É uma lama pra botar, pra abrir a delegacia, a DTE, a delegacia de tóxicos e entorpecentes em Jequié, foi uma lambança e uma demora. Vai tirar de onde? Vai trazer de onde? Quantos serão? Tem que remover delegado de tal lugar pra aqui, investigador de tal lugar pra cá, porque vai faltar em outro lugar? É assim, amigo. Tem cidades na Bahia que não tem delegado, não tem agente, o delegado vai lá uma, duas, três vezes na semana e pronto. Quando tem um crime, vai recorrer a quem? A Deus. Só. Então é isso aí, uma vergonha. Uma vergonha. 750 vagas não dá pra nada. Pra um estado desse tamanho. Mais de 2.000 policiais civis aí na fila para se aposentar, vão entrar 750. Prova de que não quer que os crimes sejam elucidados. Porque se fosse um governo retado, abriria logo 2.000 vagas para policial civil. Bora encher de policial aí para investigar, para elucidar. Bota 2.000 vagas para PM e 750 para Polícia Civil. Quer que alguma coisa, quer que a segurança pública da Bahia melhore? Não. Por isso que tá essa porcaria que tá aí. Bahia é o estado mais violento da federação. Intervalo, volto já.
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0: Jequié FM 8:26.
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2: Que bom te ter de volta no Guia Astral.
1: Câncer, Leão, Virgem.
2: Câncer, explore suas emoções. No amor, conexões que nutrem. Na vida, reconecte-se com sua essência e paixões. Sua sensibilidade é guia. Permita-se curar. Cor Lilás, número 47.
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2: Leão, seu brilho natural atrai ótimas oportunidades. Demonstre sua paixão no amor e lidere com confiança em sua jornada. Cultive sua criatividade. Conselho, celebre cada uma de suas conquistas. Você merece. Sua cor da sorte é dourado. Número 42.
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2: Virgem. Seu olhar atento e organizado revela novos caminhos. Pratique a escuta ativa no amor e aprimore-se com maestria no trabalho. Busque o autoconhecimento. Conselho. Confie no seu processo de evolução. Sua cor da sorte é lilás. Número 17. E assim finalizamos esta parte do Guia Astral. Mas fique por aqui, a jornada continua. Em breve voltamos com as previsões para Libra, Escorpião e Sagitário. Tem muito mais energia boa vindo para você.
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0: 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Bora pro Zap.
1: Oi, bom dia. Esse áudio é pro mascote.
0: Eu.
1: Perguntar ao mascote se ele vai falar sobre o filme hoje de Bolsonaro, tá bom? Eu tô na escuta.
0: Pronto, meu amigo, vou falar assim, o filme é o Dark Horse, que conta a história do presidente Jair Bolsonaro, ele vai estrear depois da eleição. Acharam por bem deixar para estreia depois da eleição, não antes da eleição, porque poderia configurar aí, caracterizar uma campanha antecipada. Então o filme Dark Horse chega aos cinemas depois das eleições, depois do dia 4 de outubro, tá bom, Potência? Bom, mas agora eu quero falar é do Jacques Wagner, o maior escândalo de corrupção dos políticos baianos em evidência. O maior escândalo de todos os tempos envolvendo políticos baianos é do PT, Partido dos Trabalhadores.
2: Dá uma vergonha!
0: Que de trabalhador não tem nada, essa galera que comanda o partido. Wagner, Jacques Wagner, o galego e a mulher viajaram para a Ilha da Paixão em um avião do ex-sócio de Vorcaro. Olha que absurdo. Em outubro de 2023, o senador Jacques Wagner e a mulher Maria de Fátima Carneiro de Mendonça viajaram para a Ilha da Paixão, no litoral da Bahia. Essa Ilha da Paixão fica no território de Candeias. É uma ilha de alto padrão, de luxo. E você, trabalhador que vota nessa galera, não tem acesso, só eles que têm. E ele foi no avião do ex-sócio do Daniel Vorcaro, do Banco Master, o Banco Master que começou na Bahia, o Banco Master do Crédito Sexta, o Banco Master e da Falcatrua que começou no primeiro governo de Wagner na Bahia. E o que é que a Polícia Federal descobriu? Tá apertando o cerco pra cima do Jacques Wagner. Jacques Wagner fez 75 ligações para Vorcaro e o sócio dele. Lembra de alguém que tu fez 75 ligações em 4 meses, Nancy? Nem para teu filho tu consegue ligar 74 vezes em 4 meses. Liga uma vez por dia ou duas no máximo, não é? Pois é, olha o grau de comprometimento dessa galera. Aí nenhuma das conversas que a polícia pegou, em um áudio, Wagner, o Jacques Wagner, o galego, informou Augusto Lima, sócio do Vorcaro. Tudo indica que Fátima topa aí no sábado, ou seja, com um aviãozinho do amigo do Banco Master, pra onde? Pra ilha. E não para não, para não. Os investigadores confirmaram que o destino, por meio de mensagens e fotos do grupo de WhatsApp, Família Braia é o nome do grupo. Depois da viagem, Maria de Fátima, a esposa de Jacques Wagner, enviou mensagens para o sócio do Banco Master. Obrigado, sempre firme, sempre no que você quer. Fecho aspas. De novo, abro aspas, e merece tudo de melhor, fecho aspas, e abro aspas novamente, a gente ama vocês, fecho aspas. Augusto Lima respondeu, abro aspas, amamos vocês, beijo no coração, fecho aspas. Olha o grau de intimidade de Jacques Wagner, da mulher, com a galera do Banco Master, voando até no aviãozinho deles. Ela também, a esposa de Wagner, também informou a chegada do casal, disse que estava, entre aspas, tudo lindo, e enviou beijos para o Augusto Lima.
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0: Rapaz, essa galera tá envolvida até o talo nesse escândalo aí de corrupção. Deus é mais, é muita falcatrua envolvida no sistema. Agora são 8 horas e a investigação chegou no Jacques Wagner.

0: E chegou no Rui Costa também. É essa galera que quer representar a Bahia no Senado. E aí? São esses dois. Um já tá lá, né? Que é o Wagner. Que é reeleição. E o Rui Costa. A pergunta, amigo. São eles que estão disputando para representar a Bahia no Senado. Cada um tira sua conclusão, pensa o que quer, vota em quem quer, como quiser. Acabou. Agora são 8:45, 8:45, Antônio Júnior tá pedindo passagem, ô Nancy. Antônio Júnior tá pedindo passagem porque ontem foi aniversário da minha querida cidade de Manuel Vitorino. Toca pra mim.
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0: Ao lado do prefeito Vinícius Costa, chame e cuida.
2: Pois é, bom dia para você, mascote, bom dia aos ouvintes do Rota 89. 64 anos de emancipação política e administrativa da cidade de Manuel Vitorino, atos e inaugurações. Prefeito Vinícius, atos, inaugurações, autoridades que vieram hoje prestigiar o município de Manuel Vitorino. Bom dia.
3: Bom dia, Júnior Mascote, bom dia, Antônio Júnior, a todos os ouvintes. É, realmente, graças a Deus, Manuel Vitorino hoje completa 64 anos de emancipação política e nós temos muito a comemorar. É, Manuel Vitorino que está entrando no trilho de desenvolvimento, e eu acredito nisso, estamos realmente trabalhando arduamente. Manuel Vitorino se tornar a cidade mais subdesenvolvida da nossa região, fruto de muito trabalho, de organização, de boas parcerias, que é o deputado Léo Lomanto, que tem aplicado emendas aqui em todas as áreas do nosso município, inclusive essa rua que nós estamos aqui, nós vamos anunciar hoje também aqui a questão do calçamento, a emenda já está garantida, agora na Codevasf, mais de 2.200.000 de investimentos para pavimentação asfáltica aqui também. Então tudo isso você vê que é parcerias que realmente transformam Manuel Vitorino. Ao deputado Hassan, que também tem sido um grande parceiro, nos ajudando em todas as áreas do nosso município, está aqui sempre participando junto com a gente da organização da nossa cidade. E sem contar do nosso líder político Zé Cocá, que é uma grande referência na nossa região. É um cara que hoje, graças a Deus, está indo para um pleito ainda maior. E tenho certeza que o que ele fez em Lafayette, o que ele fez em Jequié, o que ele fez pela Bahia quando deputado, ele vai fazer muito mais lá como vice-governador, realmente para ajudar a desenvolver todas as regiões, por tudo que ele presta, pela inteligência que ele tem, e um cara comprometido e honrado por Deus.
2: O senhor tem falado muito em investimento. Hoje inaugura-se essa unidade de saúde, mas agora a gente apurou a informação em primeira mão que vão ser entregues 11 unidades escolares e esse investimento na educação na cidade de Manuel Vitorino e na zona rural.
3: Não, com certeza. Nós, quando encontramos aqui o município, a qualidade da sala de aula, a qualidade da nossa escola, realmente muito defasada. Infelizmente, não dava para continuar daquele jeito. Então, a gente, de início, foi se organizando. No segundo ano de gestão, a gente já conseguiu fazer uma grande aplicação de recursos. Vamos investir mais de 10 milhões ainda esse ano. Já está em andamento. Até o ano que vem, a gente vamos investir muito mais ainda. E até o fim do nosso mandato, nós iremos reformar, e construir escola nova também no nosso município, em todos os cantos aqui da nossa cidade, na zona rural, nos nossos distritos, aqui na sede do município, realmente para garantir uma melhor qualidade, de infraestrutura para nossas crianças, colocando também ar-condicionado, climatizando todas as salas de aula, todas as salas, secretarias, tudo isso pensando no bem-estar, para garantir o melhor aprendizado das nossas crianças, porque a educação, ela não transforma o mundo, ela transforma pessoas e pessoas transformam o mundo, como diz nosso amigo Paulo de Freire.
2: Prefeito, uma frase que a gente tem aqui acompanhando de perto em Manuel Vitorino: o senhor vai onde o povo está e o povo está onde o senhor está. Aqui em Manuel Vitorino, você vê completamente lotado numa inauguração hoje à tarde e a gente fazer esse papel de jornalismo para amanhã de manhã.
3: Graças a Deus, eu disse isso, graças a Deus, porque realmente uma cidade para ser governada sozinho, ninguém vai para lugar nenhum. Aqui é toda uma equipe, é a população em si, é todo mundo unido em cima de um propósito só, que é melhorar a qualidade de vida das pessoas de Manuel Vitorino. Então a gente fica honrado com isso, isso motiva a gente a continuar trabalhando. Graças a Deus estamos trabalhando de domingo a domingo, mas com muita honra, com muita satisfação, justamente para poder trazer benefícios a esse povo que acredita, a esse povo que confia. Você vê o povo de Manuel Vitorino hoje, os olhos brilham, de esperança, voltar a acreditar que a política sim tem condição de mudar. mudar a vida das pessoas. Então, a gente só tem a agradecer a todo o povo de Manuel Vitorino, que Deus continue abençoando essa terra e esse povo abençoado.
2: 64 anos de emancipação política, o que comemorar? A vitória e tudo demais de bom em Manuel Vitorino?
3: Com certeza, tem muito mais pra vir aí pela frente, né? E essa cidade vai ser uma das mais subdesenvolvidas da nossa região. Escute o que eu tô falando.
2: Pois é, Mascote, acompanhando de perto essas informações, direto de Manuel Vitorino, com oferecimento dos produtos da Embahia, desde 1998, vendendo e distribuindo produtos de qualidade para GQ e toda a nossa região. Tá na GQ? 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
0: Valeu, Potência. Agora são 8:50, 8:50 no Rota 89. Olha, o anel viário de Jequié agora passa a ser de responsabilidade da Polícia Rodoviária Federal, Delegacia 10-3, na fiscalização. Era de responsabilidade da Polícia Rodoviária Estadual. Terceiro pelotão era que fazia a fiscalização lá. Porém, motoristas que trafegam por Jequié devem ficar atentos a uma importante mudança na administração viária na região. O semianel viário de Jequié passa oficialmente a integrar a BR-330, ficando sobre a responsabilidade da Polícia Rodoviária Federal, Delegacia 10-3, tá bom? E também do Departamento Nacional de Infraestrutura Terrestre, DENIT. Mandar um abraço aí para o Eginaldo, engenheiro-chefe do DENIT aqui em Jequié, na nossa região. O trecho possui 13 quilômetros de extensão e é uma importante ligação entre as rodovias BR-330 e 116, sendo utilizado diariamente por milhares de condutores, especialmente veículos de carga, transporte de passageiros. Com alteração, a fiscalização de trânsito, o atendimento às ocorrências e ações de policiamento no anel viário passam a ser de responsabilidade da Polícia Rodoviária Federal e não mais da Polícia Rodoviária Estadual, enquanto os serviços de manutenção, sinalização e infraestrutura ficam sob a responsabilidade do DENIT. A mudança tem como objetivo fortalecer a gestão do trecho, garantindo mais eficiência na fiscalização, na segurança viária e também na conservação da rodovia. A orientação é para que os condutores fiquem atentos às novas informações e compartilhem a atuação com outros motoristas que utilizam o anel viário de Jequié. 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Olha, foi perdida uma chave de um carro com chaveiro de couro. Apenas a chave do carro com chaveiro de couro. Nas imediações do Jiquezinho, na rotatória da UESB até a Praça dos Caçambeiros. Quem encontrou ou encontrar, deixar aqui na GQFM. Intervalo, volto já. Ah, tá cheio de gente querendo falar aqui no zap agora, hein? Bombou. É o 739-8846-1549. Pode mandar, depois do intervalo vou te ouvir.
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0: GQFM 8:53.
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3: Olá, que bom ter você de volta no Guia Astral.
2: Libra, Escorpião, Sagitário.
3: Libriano, o equilíbrio é seu guia. Nas relações, a sinceridade fortalecerá os laços. No trabalho, a harmonia traz prosperidade. Confie na sua intuição para decisões importantes. Cor da sorte, lilás. Número da sorte, 14.
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3: Escorpiano, abrace a transformação. Libere o que não serve mais. Mergulhe em sua essência. Sua intuição está aguçada para novas direções. Reinvente-se com coragem. Cor da sorte, terracota. Número da sorte, 32.
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3: Sagitarianos, expandam seus horizontes. No amor, a liberdade e o respeito são essenciais. No trabalho, a criatividade te impulsiona a grandes voos. Ousa ir além, a vida aguarda. Cor da sorte, azul marinho. Número da sorte, 67. Uau, que energias incríveis! Mas a jornada continua. Na próxima parte, Capricórnio, Aquário e Peixes aguardam você. Fique ligado, voltamos logo.
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2: Agora são 9:03. O Diego Divulgações, o Diego lá de Apuarema, mandou a notícia aqui agora que o cachorro pitbull voltou a atacar outra mulher ontem. Eu já falei, eu perguntei aqui, Apuarema tá faltando homem, Apuarema tá faltando polícia, Apuarema tá faltando autoridade. Ô prefeito Beto, o que é que tá acontecendo aí, prefeito? 19 BPM, polícia civil,
3: o bambu tá gemendo.
2: Setor de zoonose, cadê os homens de Apuarema? Não tem homem nessa terra aí não, porra. Mulher atacada por cachorro em Apuarema, de novo. Uma mulher foi atacada por um cachorro ontem à tarde na rua da Travessa, em Apuarema. De novo, o raçado pitbull. De acordo com informações de moradores, a vítima sofreu ferimentos após ser atacada pelo animal. O estado de saúde da mulher não foi informado. O caso gerou repercussão entre os moradores da cidade, que voltaram a alertar para o risco representado por animais soltos nas vias públicas. Segundo relatos, essa não é a primeira ocorrência envolvendo ataques de cães no município. Diante da situação, moradores cobram ações das autoridades competentes para reforçar o controle de animais em circunstâncias que circulam pelas ruas da cidade. É uma cadela da raça pitbull. Já atacou a semana passada uma mulher, dilacerou a perna dela, ela veio parar no hospital e ontem mais outra mulher atacada. Casos como este reforçam a importância da posse responsável de animais. Cadê aqui? Deixa eu perguntar aqui ao Diego. Qual o nome dele, Diego? Deixa eu ver aqui. Manda aí. Qual o nome dele, Diego? Nome do dono. É o mesmo da cachorra, Diego? Qual o nome do dono? Foi a mesma pitbull. Vê se o Diego me responde aqui. Bora pro zap aqui, o povo quer falar. Bota aí o povo pra poder falar. Deixa eu ver.
4: Vamos já ver o povo.
5: Bom dia, Júnior Mascote. Bom dia a todos da GQFM. Bom dia especial dos trabalhadores do Brasil Novo Adjacência. Parabéns, Júnior, por essa audiência estourada de que região só dá você. E aqui no Brasil Novo e na banca também. Júnior, a Associação dos Trabalhadores do Brasil Novo, junto com a vereadora Cida, agradece ao prefeito Flávio Santana e à Secretaria de Serviços Públicos e à Senast por terem nos atendido aí. O grande mutirão de limpeza aqui no Brasil Novo, a rua do Alto da Colina, rua da Igreja São José, rua da Banca, rua Engenho Barros, e pedir a colaboração do morador aí, Júnior, para não jogar o lixo no meio da rua, colocar o lixo na hora da coleta, não jogar o lixo no chão, colocar dentro do container.
2: Correto, isso chama-se civilidade. 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Bom, o Diego me respondeu aqui, foi a mesma cadela, Júnior Mascote. O dono da cadela é Budiguelo, não sei o dono. Tem polícia em Apuarema? Não tem poder judiciário em Apuarema para indiciar esse
6: rapaz? 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
2: Não tem homem.
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2: Para chamar ele no canto e conversar particular. Ó, irmão, mordeu aqui a minha mulher, fera. Mordeu aqui a minha tia, minha mãe. Irmão, bora ter uma conversa nós dois aqui. Ou tu prende a tua cachorra, a gente vai tomar uma providência. Tá faltando homem em Apuarema para resolver isso. Ponto. É o que está faltando. Fala, Aragão.
7: Bom dia, Júnior Mascote. Quem fala aqui é Aragão, meu nobre, aqui do São Judas. Faço minhas suas palavras. Tô com 62 anos e agradeço as surras que eu tomei, que não foram poucas no passado, de meu pai e de minha mãe, para fazer o homem que eu sou hoje.
2: Amém.
7: Entendeu? Estruturado que eu sou hoje, com a cabeça que eu tenho hoje. Já sou bisavô.
2: Pô,
7: e tô
2: parabéns.
7: Jogando duro com meus netos também na mesma coisa.
2: Aí.
7: Entendeu? Pra serem homens direitos, Júnior.
2: Isso.
7: Agradeço a meu pai e minha mãe as surras que tomei, que não
2: bexiguinha,
7: foram poucas.
2: Bexiguinha, finado bexiguinha. Com certeza, meu amigo. E tem outra, viu? Eu, quando ia pra casa da minha avó, minha mãe e meu pai recomendavam: ó, se temar, dá uma surra. Meu tio já me deu surra. Meu avô já me deu surra. Minha tia já me deu surra. Porque era assim, ia pra lá temar, pai e mãe falava: se temar aí, pode dar uma surra. Era assim que funcionava.
8: Disciplina. Ô Júnior, bom dia, Júnior.
2: Bom dia.
8: Bom dia, Nancy. Rapaz, ouvindo essa história aí, complicado, viu? É o que você falou mesmo, Júnior. É princípios.
2: Princípio, é família.
8: É a forma que você foi criada. Essa geração de hoje, Júnior, tá perdida. Essa geração Nutella,
2: tá mesmo.
8: Que não tem princípio, não tem caráter, isso. Não tem respeito por ninguém, isso. Não respeita idoso, não respeita isso. Mulher.
2: Isso.
8: Entendeu?
2: Uhum.
8: Tá complicado.
2: Tá demais.
8: Por isso que tá essa rebelião toda aí, ó. Da juventude hoje. E nem adolescente lá, boa recente.
2: Verdade, verdade, meu amigo. Desse jeito mesmo. É educação, né? Graças a Deus, a minha geração, a Dinâncio, nós tivemos essa educação, a da nossa geração. Porque essa geração agora, amigo, tá perdida. 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
9: Bom dia, Júnior Mascote. Júnior Mascote, na nossa época, e eu sou mais velho do que você um pouco, eu apanhei de igual malavéia.
2: Aí, ó.
9: Minha mãe me batia, eu, graças a Deus, foi a melhor coisa que minha mãe fez comigo. Tinha uma taca de couro e uma
2: também.
9: Palmatória de pau d'arco atrás da porta.
2: Eita, porra.
9: E não era só minha mãe, não. Meu tio podia me bater, meu avô, minha
2: também.
9: Avó, todo mundo.
2: Era mesmo, da minha época também. Manhã falava assim, se temar, dá uma surra. E lá também, ainda tinha uma correia lá. Meu pai fazia, tinha lá uma correia, ficava pendurada atrás da porta. Temava, pau. 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
10: Bom dia, Júnior Mascote.
2: Bom dia. Ofensa.
10: A polícia militar é o seguinte, eles vão fazer concurso para contratar 2.500 soldados, que enxuga gelo, né? A Polícia Civil que investiga, pra saber os canal tudo, eles botaram bem reduzido.
2: Verdade, parece que é tudo planejado. 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
11: Bom dia, Júlio Mascote. Deixa eu te fazer uma pergunta aí. A Prefeitura de Ipié vai abrir concurso quando mesmo?
2: Puxa, tá desinformado, meu amigo?
11: Não abre, sabe por que não abre? Porque a prefeitura depende de cargo.
2: Não abre.
11: Se o cara for efetivado aí no concurso aí, ele é livre pra votar pra quem quer, né?
2: Ué?
11: Ou eu estou errado?
2: Tá.
11: E aí, por que a prefeitura também não abre concurso? Gostaria de falar do governo do estado.
2: Ele perguntou aqui, ou eu tô errado? Tu tá errado todo, irmão. Em número, gênero e grau, você aqui do 6016. Por que tu não fez o concurso da prefeitura agora, criatura? Primeiro, tu tá errado já em perguntar quando é que a prefeitura vai fazer concurso. A prefeitura fez concurso agora, recentemente. No início do ano. Pra todas as áreas. Se você não estudou, não se preparou e não fez o concurso, tá reclamando de que aqui, irmão? De cargo, de não sei o quê. Pô, conversa mole é essa, amigo? Se intera, se informa primeiro, potência, pra depois vir aqui falar, irmão. Ué. Por que não faz concurso? Concurso foi agora em janeiro, foi fevereiro, não sei, uma coisa dessa aí, pra todas as áreas. Agora, tu não estudou, não se preparou e tá caindo concurso de novo? Lá ele.
12: Bom dia, Júnior.
2: Bom dia.
12: As nossas denúncias dá a parecer até que é uma perseguição, mas não é perseguição. É só se fazer cumprir a lei, certo?
2: Certo.
12: Então nós já fizemos várias denúncias nas principais rádios da cidade.
2: Sim.
12: Em relação à madeireira VB. Né? Eles continuam parando os caminhões em cima do passeio para carregar. Inclusive tem caminhão agora, nesse momento, carregando em cima do passeio, obstruindo a passagem do pedestre.
2: Ó, irmão, eu vou dar um fim nesse assunto. Você disse que falou em todas as rádios, mas eu vou dar um ponto final nisso aqui. Eu critiquei muito aqui a Madeireira VB, mas agora, irmão, é o seguinte, colocaram uma placa lá, tem uma placa bem grande, eu passei ontem e observei, a placa tá indicando que ali agora é local de carga e descarga. Uma placa que é chamada de sinalização vertical, ela tem o poder do agente de trânsito. Uma placa de trânsito, ela tem o poder legislativo da lei, poder de lei. Então, meu irmão, se a Suntran colocou ali uma placa dizendo que ali é carga e descarga, assunto encerrado, amigo. O caminhão pode parar em cima da calçada, pode descarregar e carregar. Quando não tinha placa, eu tava aqui o tempo todo do seu lado, do lado de todo mundo. Tá errado, a VB não pode fazer isso, ocupar calçada com madeira e carro. Mas a Suntran chegou lá e botou uma placa, amigo, como é que vai fazer? Agora é lei, potência. Tem que aturar. Tá lá. Então, pra mim, assunto encerrado isso aí da VB. Tem placa. Se não tivesse, eu ia descer a madeira agora. Descer a madeira na madeireira. Mas a madeireira agora tem uma placa lá dizendo que é carga e descarga.
4: É.
2: Como é que vai fazer agora? É lei, irmão. É lei. Pra mim, assunto encerrado nisso daí, tá bom? Vamos lá, seguindo aqui. Fala, Potência.
13: Meu amigo Júnior Mascote, quem tá falando é fã do Júnior Mascote, eu vou logo dizer a realidade sobre o Flamengo.
2: Fala.
13: Esse ano o Flamengo, pra mim, pode esquecer, viu?
2: Eu também acho.
13: Fora da Copa do Brasil.
2: Isso.
13: Campeonato Brasileiro já tá entregando já o Palmeiras.
2: Já entregou.
13: E não vai ganhar do Cruzeiro, não.
2: Também acho.
13: O Flamengo só outro ano, com aquela descaração
2: também
13: que tá ali.
2: Também acho.
13: Eu desisti esse ano, hein?
2: Também
13: eu sou
2: acho.
13: Flamenguista, mas desse ano
2: também
13: nós não
2: acho.
13: Chupa nada, Júnior Mascote.
2: Também acho. Flamengo entregou tudo. Entregou o título ao Palmeiras, perdeu pro Vitorinha e não vai passar pelo Cruzeiro também, não. Não vai muito longe também, não. Acabou. Com essa descaração, com esse técnico, com essa cachorrada que esse time tá aí.
14: Bom dia, Potência. Bom dia. Pergunta aí esse camarada aí que perguntou sobre o filme aí. Se ele tá sabendo que a Polícia Federal reabriu aí o inquérito aí para investigar aí o filho do presidente, ou será que ele só olha o outro lado aí?
2: Pois é, o ministro, rapaz, falando nisso, o filho de Lula, hein, o Lulinha, o ministro do Superior Tribunal Federal, André Mendonça, ele autorizou a Polícia Federal a abrir o inquérito sobre o empresário Fábio Luiz da Silva, o Lulinha, que tá foragido, tá na Espanha, se picou pra Europa. O filho do Lula. A corporação deseja apurar os crimes de corrupção e tráfico de influência envolvendo o Lulinha, filho do
4: Eu
2: Lula.
4: Sou besta.
2: Pois é, ele se picou pra Espanha.
4: Sou besta.
2: Segundo a reportagem, as suspeitas que pairam sobre o Lulinha não estariam mais relacionadas ao desvio, apenas a mensalidade de 300 mil que ele recebia do dinheiro roubado seu, aposentado. Você que tá aí na cadeira de roda, você que tá numa cama, você que ganha um salário mínimo de aposentadoria, ele tirava do seu todo mês para ter lá uma mesadazinha de 300 mil reais. Mas a suspeita agora do Lulinha é pior ainda, a influência agora relativa à comercialização de cannabis, comercialização de maconha em programas do Ministério da Saúde. Cannabis medicinal. O Mendonça recebeu na quarta-feira e autorizou o pedido de inquérito, confirmaram fontes ligadas às investigações. Abriram o inquérito contra o Lulinha agora.
15: Oi, Júnior. Bom dia, Júnior. E aí, Júnior? Tudo bem,
2: tudo
15: Júnior?
2: Tudo bem.
15: E o pau tá quebrando pro lado de Jaques Vaga, né, Júnior?
16: Ué. 75 ligações em 4 meses,
15: mano. Júnior, tem uma rede social aí, eu vejo tudo que acontece aí, viu?
2: Ah.
15: Tô vendo tudo, agora eu fico quieto.
2: É.
16: Pois é, olha.
2: Valeu. Aí o cidadão aqui do 0603 diz: Júnior Mascote, por isso que Jaques Vaga não queria a abertura da CPMI do Banco Master. Principalmente a galera do PT. Pois é, meu amigo, onde há fumaça, há fogo. 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Potência. Ah, o rapaz quer falar sobre a VB de novo, vai.
12: Ô Júnior.
2: Oi.
12: Cê, não, você tá certo.
2: Então.
12: Mas veja bem. Ele só pode parar aonde está demarcado esse espaço de carga e descarga. Entendeu? Sim. Como é ali na rua do Hotel San Remo, na rua do Bradesco, que é no fundo do Magazine Luiza, tem uma demarcação ali de carga e descarga.
2: Sim.
12: Certo? Sim. Só que não é a rua toda, não. É a demarcação que tem. Eles fizeram uma pintura de chão, né? Naquele espaço ali ele pode parar. Entendeu? Mas fora daquilo ali não. E é o que está acontecendo aqui. Tá, eles estão parando fora dessa área demarcada.
2: Eu, como não entendo de lei de trânsito, pede a Suntran aí, pra Suntran dar uma passadinha lá pra ver se tá tendo essa irregularidade mesmo, viu? É, Sintracal, Sindicato dos Trabalhadores do Ramo Calçadista do Estado da Bahia aqui com a gente. Del Santos pedindo passagem.
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17: 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Voltamos com você e o Rota 89, aqui a Jequié tá na Jequié, tá na melhor.
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2: Fala, Diego Santos.
19: Júnior, deixa eu falar, esse cachorro aí, velho, a autoridade foi lá.
2: Peraí. É de Apuarema. O cachorro lá de Apuarema. Sim, Diego. Diego tá em Apuarema agora. Diego conhece mais, sabe mais. Sim, Diego. A autoridade teve em Apuarema. Sim, resolveu o quê?
19: Júnior, deixa eu falar. Fala. Esse cachorro aí, velho. A autoridade foi lá. Sim. Ele assinou um papel, um termozinho. Mas o cachorro tá na rua ainda, velho. Tu é doido, tá complicado esse negócio. Mordeu a mulher ontem. Aí procurei saber o estado da mulher, só que não me falaram o estado, não. Mordeu só a mão,
2: velho.
19: Da mulher. E outros casos aí que tá acontecendo, velho. Esse dia eu mordei uma menina, a menina correu.
2: Sim.
19: Tu é doido, tá complicado esse negócio aí, velho. A autoridade foi lá, a prefeitura. Assinou um termo lá, velho. E o cara tá andando na rua. O cara fica andando na rua, o cachorro fica solto dentro de casa, aí sai na rua. Tu é doido, velho.
2: É, se ele assinou um termo, então, meu amigo, processo nele, pô. Se ele assinou um termo, se comprometendo, ele deve ter um pedaço de terra em algum lugar. Se não tiver, amigo, prende, deixa preso, amarrado, ou leva pra outro lugar, ou doa. O que não pode é o mesmo cão da raça Pitbull atacar várias pessoas. Dilacerou a perna de uma mulher semana passada e ontem mordeu a mão de uma outra mulher. Se a autoridade foi lá e ele assinou o termo, ele não está cumprindo, polícia, irmão. Polícia. Não tá cumprindo a regra. Não tá cumprindo a regra, aí não pode, não dá. Olha lá, Nini, vamos agora, Aline Peixoto, rapaz, meteu uma multa de R$2.000 no ex-prefeito lá de Tapetinga.
20: É. Facuma?
2: Os Coati. Lá é chamado os Coati, lá em Tapetinga, viu? Lá tem uma briga, era o tio versus sobrinho, uma briga familiar.
20: Facuma?
2: Te faz lembrar algum lugar? Aham, pois é, lá é tio, o sobrinho era prefeito, apoiou o tio foi lá, ganhou e agora é inimigo do sobrinho. É uma confusão naquela Itapetinga familiar. Os conselheiros do Tribunal de Contas dos Municípios decidiram multar o ex-prefeito de Itapetinga, o Rodrigo Agi Costa. Rodrigo apoiou o tio é o atual prefeito. hoje Itapetinga, e é inimigo do sobrinho, que é esse que eu tô falando aqui agora. E aí a Aline Peixoto, que morava ali no bairro Joaquim Romão, aqui em Jequié, que foi esposa do Rui, que hoje é conselheira vitalícia do TCM.
20: É.
2: Pois é, Aline Peixoto, relatora do processo, aplicou multa de R$2.000. Isso aí pros coati não é nada. R$2.000. Foi por conta aí, de acordo com o processo, durante o exercício do mandato dele 2018-2019, o município de Itapetinga declarou compensações previdenciárias que totalizaram aproximadamente 10 milhões. Os créditos utilizados foram posteriormente considerados inexistentes pela Receita Federal, levando à retificação da declaração. Por isso, o Rodrigo Age levou uma multa de R$2.000. Quem deve estar gostando é o tio. O tio, um atual prefeito, que é inimigo dele hoje. Era tudo junto. Era um prefeito, outro vice. Aí o sobrinho saiu, apoiou o tio hoje é prefeito, o tio hoje tá do lado do PT. É uma confusão desgramada lá. E aí o tio hoje é do lado do PT. E aí agora o sobrinho é contra, que é esse aqui que foi multado, rapaz. Itapetinga é um negócio complicado por lá. Pense no negócio. Aqui o ouvinte diz o seguinte: Júnior Mascote, o ouvinte aqui do 2654. Júnior, já fez concurso público, só falta agora os agentes comunitários de saúde e combate a endemias. Doutor Daniel já disse isso aí em outra emissora. Você é fera, tô aqui me acabando de rir. Valeu, potência. 9h24, intervalo.
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0: signo.
1: Que alegria ter você de volta para nossa última parte do Guia Astral. Conecte-se às previsões finais e às inspirações que o universo reservou.
0: Capricórnio, Aquário, Peixes.
1: Capricórnio, a sabedoria brilha nas suas escolhas de carreira e finanças. É um período para revisitar planos com maturidade, buscando equilíbrio entre o pessoal e o profissional. No amor, a sinceridade fortalecerá laços verdadeiros. Confie na sua intuição para tomar decisões importantes. Lembre-se que cada passo é um aprendizado valioso. Sua cor da sorte é o terracota e seu número da sorte é o 34.
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1: Aquário. As estrelas indicam clareza e sabedoria nas suas relações e projetos coletivos. Sua mente está aberta para novas ideias. Compartilhar conhecimento é fundamental. Nas emoções, permita-se sentir e use a razão para entender os fluxos. A espiritualidade se aprofunda, trazendo insights valiosos sobre seu propósito. Ousa ser diferente e inspire com sua autenticidade. Sua cor da sorte é o índigo e seu número da sorte é o 78.
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1: Peixes. Sua intuição será a bússola para uma profunda transformação interior. Prepare-se para cura e renovação emocional. Sua sensibilidade é a sua maior força. No amor, a empatia aprofundará laços. E no trabalho, sua criatividade estará em alta. Confie na sua voz interior. Cor da sorte, lilás. Número da sorte, 19. Com o coração cheio de gratidão pela sua companhia, encerramos mais uma edição do Guia Astral. Que as estrelas continuem a iluminar seus caminhos e que cada um encontre a inspiração para viver plenamente. Um beijo e até a próxima.
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2: Isso mesmo, amigo. Pare um instante. Escute isso que eu vou lhe falar aqui agora. 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
2: Muito bem, você que é pai, que é mãe, adote, crie, leve seu filho para uma igreja, antes que o marginal e o traficante o adote para sempre. Fiquem todos com Deus e da boa companhia do Lucas França. Meu nome é Tchau, obrigado.

que eu quero que os meus filhos saibam. É maravilhoso acordar cada dia e saber que algo de novo, gente. Graças a Deus, hein? Hoje, 31 de julho, sexta-feira, já estamos vivendo o último dia do mês de julho. Isso mesmo, amanhã é sábado, já é dia 1º de agosto. Vamos já agradecer a Deus. Agradecer a Deus pelo mês de julho. E claro, pedir que o mês de agosto seja um mês de bênçãos para cada um de nós. Eu quero que você agora aumente o volume do rádio. A gente começa sempre com uma mensagem positiva, uma mensagem para um dia melhor. Ei! Eu nunca vi um leão se incomodar com a risada de uma hiena. Não viva em função dos elogios, nem se abata pelas críticas. Você é aquilo que é, não aquilo que pensam ou fofocam sobre você. O leão nunca perde tempo respondendo à hiena. Ele conhece a própria força e não precisa provar seu valor a quem vive apenas de barulho. Gente, na vida também é assim. Quem vive em função dos elogios acabará sofrendo por causa das críticas. A opinião das pessoas muda o tempo todo. Hoje aplaudem, amanhã condenam. Se sua paz depender disso, você nunca será verdadeiramente livre. Saiba quem você é. Tenha consciência dos seus valores, da sua história e daquilo que Deus pensa a seu respeito. Aceite as críticas. Aceite as críticas que ajudam a crescer. Mas não permita que fofocas, inveja ou julgamentos definam sua identidade. Quem conhece o próprio valor, caminha em frente sem precisar responder toda provocação. Afinal, a dignidade de um leão nunca diminui porque uma hiena resolveu rir. É melhor buscar refúgio no Senhor do que confiar nos homens. É a palavra de Deus. Salmo 118, versículo 8. Que Deus abençoe o nosso dia. Muita luz.

0: Τσαρτζάκη Λούκας Μέσα.
1: Pode espalhar que o Lucas França tá no ar na manhã mais viva, na manhã mais alta astral do seu rádio. Sextou, Jequié! Última sexta-feira do mês de julho. Meu Deus do céu, gente, hein? Eu falei, o mês de junho voa. O mês de junho são tantas comemorações, né? O mês de julho também passou muito rápido, Copa do Mundo, e já estamos agora nos preparando para receber o mês de agosto. E eu tenho certeza que será um mês de muitas bênçãos, viu? Ó, não vai na conversinha desse povo ruim que fala que o mês de agosto é isso, que o mês de agosto é aquilo. Não tem essa conversa, não, assim que o povo fala? Não vai nessa conversa, não, viu? Já vamos começar a abençoar o mês de agosto desde já. Agosto é um mês abençoado. Agosto vai ser um mês de muitas bênçãos na sua vida. Diga amém. Amém. Glória, glória, aleluia, Nancy Dias. Daqui a pouquinho vai ter um papo com a Nancy Dias, a nossa enquete de hoje, tá bom? Agradecer aí o Wellington Ferreira, Nancy Dias, que cuidaram muito bem da manhã de sucessos. Obrigado, Wellington Ferreira, seu nojento. Obrigado, Nancy Dias, meu amor. Manhã de sucesso já começou, até o meio-dia. 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Senhoras e senhores, eu volto já já. Tem Minuto News, tem Autodicas, tem o Lucas França Quer Saber, tem o repórter dos preços baixos, tem a sua participação também, respondendo a nossa enquete, tudo isso na maior festa do rádio.

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2: E aí, galera da estrada? Linel Silva de volta no Auto Dicas, para mais uma parte cheia de informações importantes para você. Para começar, vamos falar do coração do carro elétrico, a bateria. Para ela durar muito, evite deixar cair abaixo de 20% com frequência. O ideal é manter entre 20% e 80% no dia a dia. Use o carregamento lento na maioria das vezes e estacione em locais com sombra nos dias quentes. Cuidar dela é cuidar do seu bolso e da autonomia, viu? Em instantes eu volto com mais informações e dicas valiosas para todos vocês. Fica ligado.
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0: 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Hora certa com notícias, agora 10 horas e 2 minutos. Vamos movimentar o jornalismo. A partir de agora, vamos atualizar as informações, porque tá tudo acontecendo e quem ouve a manhã mais completa do seu rádio fica sabendo de tudo. Alô, Souza Andrade, bom dia, Souza.
1: Bom dia, Lucas França.
0: Souza Andrade, eu quero ouvir sua voz.
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3: Semianel Rodoviário de Jequié passa a integrar a BR-330 e fica sob fiscalização da Polícia Rodoviária Federal. André Mendonça, ministro do Supremo Tribunal Federal, autoriza a Polícia Federal a abrir inquérito contra Lulinha.
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3: De Jequié passa a integrar a BR-330 e com a mudança a responsabilidade pela fiscalização e administração do trecho será da Polícia Rodoviária Federal e do DENIT. O anúncio foi feito pela Polícia Rodoviária Federal nesta quinta-feira. Com a federalização do semanel rodoviário, situações de emergência deverão ser comunicadas à Polícia Rodoviária Federal por meio do telefone 191. Já para esclarecimento de dúvidas ou obtenção de informações, a delegacia da Polícia Rodoviária Federal em Jequié disponibiliza o telefone 7121012268. O ministro do Supremo Tribunal Federal, André Mendonça, autorizou a Polícia Federal a abrir um inquérito para investigar suspeitas envolvendo o empresário Fábio Luiz Lula da Silva, conhecido como Lulinha, filho do presidente Lula. Os investigadores querem apurar possíveis crimes de corrupção e tráfico de influência na autorização da comercialização de cannabis medicinal em programas ligados ao Ministério da Saúde. Lulinha tem atuação no ramo em parceria com a empresária Roberta, sua amiga, e o lobista Antônio Carlos Camilo Antunes, o careca do INSS. A suspeita é de que o tráfico de influência tenha sido exercido junto ao Ministério da Saúde e ao gabinete da Presidência da República, de acordo com informações da Polícia Federal.

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0: dia pra todo mundo, bom dia bonita! E aí, macho, é bom dia pra tu também, nojento.
1: Muito Brasil, por aqui Lucas França, eu tô feliz da vida, tô fazendo

0: são?
1: Que horas são,
0: tia Nancy?
1: 10:08.
0: Uau! Repita.
1: 10:08.
0: Acorda a zélia do biscoito.
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0: Senta você também, vai.

0: sentiu minha saudade de ontem, Nancy?
1: Mas...
0: Olha, Nancy, Nancy.
1: Eu falei pra Wellington ontem.
0: Tu falou pra Wellington Ferreira?
1: Falei, mas eu abri o olho dele.
0: Eu vi você e o Wellington Ferreira aqui numa gaiatice falando dos bichos que queria ter em casa, não foi?
1: Foi.
0: Ô, Nancy, tu queria ter uma cobra em casa? Que coisa
1: não,
0: feia,
1: queria
0: Nancy.
1: Ter um urso.
0: Tu falou que queria ter uma cobra, que não. Queria ter um
1: negócio?
0: Aquele que é bonitinho, aqui é um quei, né? Queria ter um quei em casa. Poxa, tu quer que tua casa vire um zoológico, Nancy Dias? Confusão, eu acompanho tudo, eu fico de longe, mas eu fico ouvindo tudo.
1: Eu sei, mas eu falei pra Wellington, falei, Wellington, tu faz o programa direito, que é muita responsabilidade, tu fica atento, porque, ó, Lucas França, o pessoal gosta dele muito, viu?
0: Não, nada a ver.
1: Tu fica atento, eu falei pra ele. E tu faz essas perguntas direito também, viu? Que a produção passou pra tu pergunta direito.
0: Nossa, que confusão foi aquela.
1: Eu falei pra ele.
0: E o Wellington falou que queria ter, o sonho dele é que ia ter um perereca na casa dele, não foi?
1: Foi.
0: Tanto bicho pra ter em casa, o cara quer ser uma perereca lá em casa.
1: É, mas pelo amor da mãe do coronel,
0: viu?
1: Pois é.
0: E ele falou do papagaio também, não foi? Que já matou um monte de gente, já, o papagaio.
1: O tio, a avô,
0: papagaio doido, viu?
1: Vou te contar, viu?
0: A confusão.
1: A produção caprichou na pergunta, deu certo? E ele já chegou me chamando de leão.
0: Como assim, chama de leão?
1: Falou, cantando. Gosto muito de te ver, leãozinho.
0: Ah, foi. E ele não acertou cantar a letra e tu completou a letra da música. Mas pense também, eu sou ruim pra decorar a letra de música, né?
1: Eu também. Não é só tu, não.
0: Nesse dia,
1: sim, meu.
0: Ó, ontem eu estava lá em Manuel e Torino. Foi aniversário ontem daquela cidade tão querida.
1: Que ótimo!
0: Manuel Vitor, a capital do Umbu, né?
1: Você levou meu abraço pra Vinícius?
0: Levei.
1: Eu amo Vinícius.
0: O prefeito Vinícius, que recepção maravilhosa. Muito obrigado aí.
1: Muito educado.
0: Ô, Nancy.
1: Sim.
0: A GQFM, Nancy.
1: Eu sei.
0: Que orgulho ter onde trabalhar numa rádio que é amada pelo povo, Nancy.
1: Exatamente. Você sabe que eu tenho um ouvinte chamado Val Rocha em Manuel Vitorino.
0: Val Rocha.
1: E ele todas as manhãs ele tá sempre comigo, ele de bem com a vida.
0: Isso.
1: E eu já marquei com ele que a gente vai se conhecer.
0: Que legal, Nancy.
1: É. Temos muitos. Pessoal na feirinha em Manuel Vitorino, pessoal em várias cidades em Manuel Vitorino, vários ali no povoado, em Catingal, Carmelino, enfim. São muitos amigos que nós temos ali na região de Manuel Vitorino e as localidades ali ao entorno. Nossos agradecimentos, esse carinho enorme e a GQFM levando sempre tudo que é de melhor para esse público. E o público, eles correspondem bem.
0: Isso mesmo,
1: né?
0: Mas tem dia que tu fala difícil, Nancy. Tu fala umas palavras difíceis.
1: Ah, é?
0: Eu acho que tô andando muito com o Souza Andrade, viu, Nancy?
1: Não, é Verivaldo.
0: É com o Verivaldo Santana, né?
1: É.
0: Entendi. Então, Verivaldo e Souza Andrade, os dois que falam difícil, né? Mas tem diferença um dos uns outros, sabia?
1: Ixi, tem.
0: Tem diferença.
1: Tem.
0: Sabe qual é a diferença?
1: Porque um é doutor.
0: Não, os dois são doutor. Souza Andrade também é doutor. Doutor pasta pura.
1: Ele já ia falar, eu falei pra tu não dizer.
0: E Verivaldo é doutor pasta cheia.
1: Aí é verdade.
0: Senhoras e senhores, vai começar.
1: Vai.
0: O Lucas França quer saber de hoje.
1: Ai, meu Deus, chegar
0: dá um
1: negócio aqui dentro.
0: É. A produção me passou aqui esse assunto.
1: Essa produção vai te falar, viu?
0: Você lembra daquele caso da Elise...
1: Elisa Samúdio?
0: É isso mesmo, né?
1: Elisa Samúdio?
0: É Samúdio mesmo? Mutsunaga.
1: Ah, Elise Matsunaga.
0: Matsunaga.
1: Sim, a mulher do Japa, que esquartejou ele.
0: Isso!
1: Sim, inclusive a Netflix fez um documentário.
0: Elise Matsunaga.
1: É, a mulher do Japa.
0: Me ajuda a falar. Elise
1: Matsunaga.
0: É. Lembra pro ouvinte aí... O que aconteceu? Esquartejou o marido, não foi, Nancy?
1: Foi. Inclusive tem até uma série na Netflix, ela esquartejou ele, ela conseguiu esquartejar ele direitinho, certinho, nos pontos exatos, botou na mala e aí se picou com os pedaços do homem dentro da mala.
0: Ô, Nancy.
1: Tu não ri não, Lucas?
0: Não, deixa eu falar uma coisa, Nancy. E aí tu pergunta, Lucas, o que é que tem a ver isso?
1: Que, é isso que eu quero saber.
0: O Lucas França quer saber de hoje. O que é que tem
1: agora
0: a ver?
1: Agora eu fiquei preocupada.
0: Será que o Lucas França vai perguntar alguma coisa que eu vou fazer com o meu marido?
1: Eu estou preocupada com sua pergunta. Eu falei assim, vai lembrar de Alice Matsunaga, que matou o marido esquartejado.
0: E o Lucas França quer saber o quê?
1: O que que tu quer saber, Lucas França? A Netflix botou... Eu pensei assim, será que é o filme? Será que é do filme? Será
0: Senhoras e senhores.
1: Ai, que susto.
0: É agora.
1: Ai, que susto, Lucas França.
0: Todo mundo que responder vai concorrer a um par de ingressos pro Cine São José.
1: Maravilha.
0: Tem kit com os biscoitos Bahia.
1: Sim.
0: E também camiseta exclusiva Dia dos Pais, GQFM Criativo Camisetas.
1: Eu adoro esses presentes.
0: Essa camiseta você vai poder colocar a foto do seu palhaço na frente.
1: Oh.
0: Entendeu? Fazer aquela frase bonita.
1: É,
0: pai.
1: Pai, eu te amo.
0: Eu te amo.
1: Pai. Você é tudo pra mim.
0: Meu nego velho.
1: Oh, meu nego velho.
0: O pai mais bonito das predeiras, seu Adalto.
1: É mesmo.
0: Eu te amo, seu
1: pai. I love you. Sabe que eu só tenho uma foto, eu só tenho duas fotos do meu pai.
0: É, Nancy?
1: É, meu pai já morreu há mais de 26 anos.
0: Entendi.
1: E a gente não tinha como, naquele tempo a gente não tirava muita foto, né?
0: É verdade, Nancy, verdade. Então você vai ter essa oportunidade de fazer uma camiseta personalizada com a foto do seu papai.
1: De painho?
0: Da Criativo Camisetas, tá
1: a
0: bom?
1: Foto de painho.
0: Vambora.
1: Vambora.
0: O Lucas França quer saber.
1: Sim. Vai, Lucas. Oxi. Ô. Oh.
0: E aí?
1: Elise Matsunaga.
0: Elise Matsunaga.
1: Matou o marido.
0: Matou, esquartejou o marido.
1: Dito, botou dentro da mala. Saiu
0: a
1: da
0: pergunta de hoje é a seguinte.
1: Sim.
0: Gente. Era um povo rico, né, Nancy?
1: Era.
0: Ele era o dono da IOC, né? Isso?
1: É.
0: Os produtos IOC, né? É. É isso?
1: Exatamente.
0: E, ó,
1: e ela era enfermeira bem conceituada.
0: É, isso aconteceu no apartamento deles.
1: Foi.
0: Uma cobertura de luxo.
1: Isso.
0: E o Lucas França quer saber. Abre a porta pro Felisberto entrar aí. Felisberto, da FFJ,
1: tá
0: chegou por aqui.
1: No telefone.
0: Entra aí, meu lindo, entra aí, meu lindo.
1: Tá.
0: Fique à vontade.
1: Telefone.
0: Felisberto, da FFJ, já chegou por aqui. E vai também participar com a gente da nossa enquete, viu? O Lucas França quer saber. Isso. Quem é essa mulher bonita que tá do seu lado, Felisberto? Fernanda. Oi, Nanda.
1: Oi,
0: tudo
1: Nanda.
0: Bem, Nanda? Que Deus abençoe, Nanda. É muito linda, viu? É as mulheres de Felisberto, da FFJ. Seu Adalto me contou uma história, rapaz, que eu fiquei, viu, Felisberto? Seu Adalto me contou uma história, ele disse que tá com uma atriz lá, de primeira linha no Arte Viva, rapaz. Seu Adalto falou que tá com uma atriz lá no Arte Viva agora. Internacionalmente conhecida no Clonto 3.
1: Olha!
0: Isso mesmo. Ó, a pergunta de hoje, pra você que tá ligando o rádio agora, o Lucas França quer saber. É sobre a Elise Matsunaga.
1: Matsunaga.
0: A mulher que matou e esquartejou o marido.
1: Isso.
0: O Lucas França quer saber. A cobertura de luxo onde a Elise Matsunaga matou e esquartejou o marido é colocada à venda em São Paulo por quase 3 milhões de reais.
1: É porque é em São Paulo, né?
0: Isso.
1: É uma cobertura de luxo.
0: É um luxuoso apartamento, Felisberto. Que tem, ó, só pra você ter uma ideia, como o apartamento é luxuoso, só o condomínio, Nancy, é quase 7 mil reais.
1: Eita.
0: É muito dinheiro, né, meu lindo? Pagar, não,
1: não,
0: mensal.
1: Mensal.
0: O condomínio mensal é 7 mil reais.
1: Isso.
0: Além do IPTU, né? Sabe quanto que é o IPTU desse apartamento? Quase. Quase 20 mil reais por ano.
1: É.
0: Pago em 12 vezes de 1.700 e cacetada. IPTU, viu?
1: Sim.
0: Só o IPTU.
1: Sim.
0: Entendeu? E claro, depois de uma longa disputa judicial, a família Matsunaga colocou à venda o apartamento onde aconteceu tudo isso. Colocou à venda o apartamento onde o filho Marcos Matsunaga, herdeiro das indústrias Ioki, foi morto e esquartejado pela esposa Elise
1: Matsunaga.
0: A cobertura triplex de luxo lá na Vila Leopoldina, na região da Lapa, em São Paulo, está sendo oferecido ao mercado pelo valor de quase 3 milhões de reais. E o Lucas França quer saber. Eita, gota.
1: Agora eu já imagino.
0: Você compraria ou alugaria a moradia nesse imóvel, sabendo que aconteceu tudo isso nesse imóvel, né? Rapaz.
1: Ô Lucas França, eu acredito o seguinte, pela descrição do apartamento, pela localização, ele seria um valor bem mais alto. Então eles estão dando esse valor de 3 milhões justamente por conta do acontecido. Agora, eu tendo 3 milhões de reais, eu não compraria um apartamento nessas circunstâncias. Agora, para um empresário, um investidor, alguém que tem visão diferente dessa que a gente tem, a questão aí sentimental, compraria sim.
0: Sentimental o quê, Nancy? Assombração, Nancy. Tu vai guardando a pata e sabendo que a mulher esquartejou o homem, Nancy.
1: Sim, mas aí já.
0: Que mandar é sentimental? Quem já pensou?
1: É sentimento de medo, sentimento de terror.
0: Tu lá morando no apartamento, sabendo que no apartamento onde a mulher esquartejou o marido. Deus e mais, Nancy.
1: Calma,
0: Deus e mais.
1: Calma, Lucas França. Por que esse nervoso? Por que esse nervoso? Vou lhe explicar. Um empresário com a visão. Tá entendendo? Que não tem a visão sentimental de medo, de terror, nada disso. Sabe o que ele faz? Ele compra esse apartamento, ele faz uma belíssima reforma, ele faz com que essa história seja.
0: Vamos ouvir esse empresário?
1: Bora ver. E aí, empresário forte, potência.
0: Felisberto da FFJ, você entendeu aqui o enredo da história, não entendeu? E aí, o Lucas França quer saber.
2: Você compraria,
0: alugaria, moraria nesse imóvel, meu lindo?
2: Eu compraria na situação de investidor. Isso. Não pra mim morar, porque eu também sou muito sentimental. Então,
1: sim.
2: Acho que a mente da gente é que faz os fantasmas, né?
1: É.
2: Então, pra
0: isso aí, gostei disso aí.
2: É, pra quem tem.
0: Cria, né, meu lindo?
2: Pra quem tem a mente que nem a minha, eu tenho, né? Fui criado na roça com medo de fantasmas.
0: Já pensou? Tu nesse apartamento lá, o dono da Iotes que morreu. Felisberto, quer comer uma pipoca? Quer uma pipoquinha, Felisberto?
2: Como empreendedor, vendo o preço de mercado, analisando. Poxa, lá um apartamento vale 6 milhões.
1: Exato.
2: Eu tô comprando pela metade do preço.
1: Isso.
2: Vou comprar. Vou meio que desvincular da família Matsunaga.
0: Dá mais um tempo, o povo vai esquecer.
2: Faço uma reformazinha.
0: Compra o Hidracô na FFJ.
1: Que tá com preço bom,
2: Vamos colocar umas imagenzinhas de
1: um bocado de santo.
2: Da borboletinha, Nossa Senhora.
0: Verdade.
2: Aí daqui a pouco, olha a libertação desse negócio.
1: Manda um padre exorcizar, manda um pastor também. Pronto, faz um culto, faz uma
0: missa.
2: Como empresário eu compraria, mas como pessoa física, pra melhorar, não compraria.
0: Deus é mais.
2: Eu sou muito sentimental.
0: Ia ficar com medo, né?
2: Fantasma. E acredito muito, mas muito mesmo, no poder das energias positivas e negativas. Já acredito muito no poder das palavras. Tenho nos meus stories hoje no meu Instagram, no meu WhatsApp, eu falo sobre isso. O poder das palavras, o poder dos pensamentos, eles são muito fortes, mas o das palavras são muito mais fortes ainda. Quando você fala coisas boas, pensa coisas boas, as coisas boas acontecem na sua vida.
1: Mesmo.
0: Gostei.
2: E até muitos milagres acontecem na vida de muitas pessoas por conta das palavras positivas.
0: Que coisa boa, ouvir Felisberto, viu? Eu gostei da sua sinceridade, meu lindo. Você foi verdadeiro. Você falou que compraria pra investir, pra ganhar dinheiro e acabou. Você não veio pra cá com conversa no Paraguai. Ai, que não sei o quê. Pipipi, popopó. Chegou e falou logo a verdade e acabou, né, Nancy?
1: Exato, é isso que eu tô te falando.
0: Nancy, você precisa mudar o seu padrão de pensamento.
1: Não, mas
0: você precisa ter mente de rica,
1: não,
0: Nancy.
1: Mas eu te falei.
0: Você precisa. Nancy,
1: mas a minha mente é de rico, eu disse o quê?
0: Isso é programação neurolinguística, Nancy. Você tem que mudar essa programação, Nancy Dias.
1: É pensamento positivo, entendeu? É ó você ficar focado no que realmente interessa.
0: Então,
1: entendeu?
0: Se fosse pra comprar, pra revender, você.
1: Aí eu compraria, pra revender, pra investir.
0: Vamos ouvir agora outra mente rica aqui?
1: Bora.
0: Ô, Del, tá me ouvindo, Del?
3: Tô ouvindo.
0: E aí, Del, você compraria esse imóvel, Del?
3: Não.
0: Não, né?
3: Não
0: compraria, Del.
3: Não, e esse empresário que nós falou não existe, não.
0: Ô, seu Felisberto aqui, rapaz.
3: Não, mas ele não vai lá comprar, não.
1: Tu sabe. Oxi,
3: vai nada.
0: Eu não tô entendendo,
1: Del. O Felisberto tá dizendo que é um investimento, ele não vai morar, ele vai investir e depois ele triplicar o valor.
3: Não, investimento sem futuro.
1: Sem futuro. Sem futuro o quê?
3: pra perder dinheiro. Investe em mim que ganha mais.
1: Todo, né, Felisberto?
0: Entendi.
1: O material da FFJ. Não,
2: mano,
1: quem vai lembrar de nada mais?
0: Então você não compraria, não, Ideal?
3: Não, eu ia lembrar do tempo todo.
0: Pode
3: pintar tudo aí, pode derrubar, levantar de novo. Os alicerces foi ela.
0: Entendi, Ideal. Tá bom.
3: Tô fora.
0: Respeitar sua opinião.
3: Ô, Luca, do mercado, mas tu compraria esse apartamento? Fala a verdade. Ô, Del, eu não comprei não, Del, porque eu tenho medo de fantasma, Del.
0: Bora trabalhar. 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
3: É isso aí, Del, Lucas, vou mandar um alô pra Bebel, que tá ali, com o ouvido quase dentro do celular, te ouvindo, Lucas. Pararia aqui na padaria, Dona Anice, as meninas do caixa, os machos velho do açougue e os machos velho também, repositores, Lucas.
2: Falou e disse recado da Luca, eu tô com você, aqui é Jequié, tá na Jequié, tá na melhor.
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6: Ah, canção rei. 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

0: iguais. Música boa que você ouve na manhã mais feliz, na manhã mais positiva do rádio. Tudo bem por aí? Bom trabalho pra todo mundo, viu? Sextou, hoje que é! 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Agora 10h35, tá na hora de abrir o baú pra matar saudade.
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0: 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Música boa que faz bem pra alma, música boa que faz bem pro coração. Jair Rodrigues, vaqueiro de profissão. Ei, feliz perto da FFJ. Quando você ouve essa cantiga, você lembra de quê, meu lindo? Fala pra mim aí.
1: Eu lembro da roça.
0: Lembra da roça.
1: Eu lembro da novela O Rei do Gado.
0: Isso. A música tem esse poder de fazer esse resgate, mas, né, meu lindo?
1: Lucas, eu assisti esse dia um quadro no Globo Rural.
0: Sim.
1: Contando a história da época dessa música na novela. A comunidade onde fez a novela era uma comunidade de invasão.
0: Ó, que interessante.
1: E hoje tá a coisa mais linda do mundo, velho.
0: Que
1: aquelas
0: mudança,
1: casinhas,
0: né?
1: Que nasceu de madeiras.
0: Sim.
1: O pessoal
0: transformou, se transformou.
1: Cada sede linda, porque cada um ficou com 15 hectares de terra, né? Os invasores. Entendi. E aí eles fizeram os contra-personagens, os personagens que aparecem ali na novela, né?
0: Sim. Coadjuvante não, é que fazem parte ali
1: do elenco, cenário,
0: né?
1: Do elenco.
0: Isso.
1: E aí eles continuam morando lá até hoje. E o ator que fez a novela, que era o ator, sim, principal, foi lá e visitaram ele. Massa demais,
0: De transformação,
1: né?
0: E evolução ao mesmo tempo.
1: E evolução,
0: Uma transformação.

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1: 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Com o nosso corpo, com a nossa alma. 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

0: voltando agora. Caramba, já faltando 7 minutos para as 11, a mesma coisa que 10:53, tá bom? Mesma coisinha, não muda nada. 10:53, faltando agora 7 minutos para as 11. Daqui a pouquinho eu vou ouvir o seu áudio. Capricha aí no seu áudio, viu? Porque agora vamos falar de saúde. 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
1: 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Humildezas.
0: Conheço, sei demais, sei.
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0: 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Meu lindo, obrigado, viu? Não sai não vai embora não. Fica aí, fica com nós aí, ouvindo música boa. Val falou que tá vindo e vamos falar das promoções da FFJ. Combinado?

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E na manhã mais feliz do rádio, manhã de sucessos. Tá valendo, viu? Lucas França quer saber de hoje. Você participa, capricha no seu ar.

0: Lucas França quer saber: você compraria, alugaria, moraria nesse imóvel? Conta pra gente aí. Vambora, conta aí, vambora, quero saber. Cadê seu áudio? Capricha aí. Cadê? 988-461549, fala comigo que eu sou seu amigo Lu.
1: Não, Lucas, nem moraria, nem compraria não.
0: Não, Lucas. Não.
1: Tô fora.
0: Tá fora?
1: Queria não, viu? Eu não compraria não. Certo. Não quero não.
0: Quer não, Lu?
1: Bom dia, amigo. Bota meu nome na oração aí, viu? Sim. Luciana e família.
0: Valeu. Beijo, Lu. Nara Sena vai falar.
2: Bom dia, Lucas e Nancy.
0: Oi, Nara, tudo bem?
2: Eu não compraria esse apartamento. Não, se eu tivesse 3 milhões, eu ia investir e pegar todo o lucro que eu tivesse todo mês. Sim. E viajar.
0: Boa.
2: Eu jamais moraria num apartamento
0: é
2: que houve uma tragédia dessa.
0: Isso aí, obrigado, Nara.
3: Bom dia, Lucas. Aqui é Carminha.
0: Tudo bem, Carminha?
3: Eu compraria sim esse apartamento, pra se eu tivesse dinheiro. Sim. Se eu tivesse dinheiro. Eu não tenho medo de morto. A gente tem que ter medo dos vivos, né? Dos mortos,
0: boa,
3: não.
0: Boa. Isso aí, gostei, Clarice.
4: Bom dia, Lucas França.
0: Bom dia.
4: Deus lhe dê um bom dia.
0: Amém.
4: De amor, carinho e paz. Dá um beijo em Bernardo.
0: Dou sim.
4: Né, último em Camila e último em Saudade.
0: Ô, oh, coisa boa. Só beijo.
4: Ô, Lucas
0: gostoso.
4: França, eu compraria sim.
0: Compraria.
4: Porque o que faz medo é os vivos. Os mortos não faz nada.
0: Isso aí.
4: Isso é ilusão.
0: Ilusão, verdade.
4: Se eu tivesse dinheiro, eu compraria.
0: Pronto, obrigado.
4: Manda um abraço pra Dona Teu.
0: Dona Teu, nota Bela Vista. Yusa vai falar?
5: Bom dia, Lucas. Aqui quem fala é Dona Teu, do Alta Bela Vista.
0: Aí,
5: ô, Lucas, eu vou te dizer, meu filho. Tu conhece. Até que tu conhece minha chupana aqui, né, Lucas? É fraquinha mesmo. Tem parede torta, tem porta de tauba.
0: Oh, yeah.
5: Mas eu não trocaria por esse apartamento que esse homem morreu, não. Tu já pensou, Lucas? Tanta presepada, a gente levantar de noite pra ir no banheiro, mijar. Quando chegar no corredor, tem uma perna. Lá no banheiro
0: Deus
5: tem um braço. Chegar no quarto
0: filha.
5: Tem outra perna.
0: Deus
5: aí
0: mais.
5: A gente até Só... morre, todo logo cagado, ou mijado.
0: Eita.
5: Não chegar nem no banheiro.
0: Pelo
5: quero
0: amor,
5: não, meu filho.
0: Dona
5: tô fora.
0: Ai, que susto.
5: Bota meu nome aí na oração, viu, Lucas?
0: Coloco sim.
5: E no sorteio também.
0: Beijo, meu amor. Laildo vai falar. Fala, Laildo.
6: Ô, Lucas França, não compraria não, viu, Lucas França?
0: Não, tá bom.
6: Não compraria não. Companhia não.
0: Tá bom,
6: aí, boto meu nome em oração e manda alô pra Zélia e eu quero ganhar camiseta, viu?
0: Tá bom, então.
6: Camiseta.
0: Valeu.
6: Bota meu nome, só tô aí.
0: Pronto, valeu, Laildo.
6: Viu?
0: Valeu, Laildo.
7: Oi, Lucas Nossa, bom dia, meu amor.
0: Ó,
7: quanto
0: Cris,
7: tempo, hein?
0: É verdade.
7: Lucas, que Deus te abençoe, que Deus te proteja,
0: amém,
7: tudo de bom
0: amém.
7: Pra você. Obrigado por ter essa manhã mais feliz. Saudade de você, viu, nego? Vontade de dar um abraço, te dar um cheiro.
0: Oh, que delícia.
7: Lucas, eu tivesse dinheiro, eu compraria. Comprava e morava, de boa. Não tenho medo.
0: Não tem medo,
7: e
0: né?
7: E isso aí foi o problema dela lá, que aconteceu lá, não tenho nada a ver. Mas eu ficaria numa boa. Não tenho isso, não.
0: Entendi.
7: Dinheiro deu, me desce.
0: Boa, gostei, Cris. Eu vou agora falar com a nossa correspondente, a nossa repórter do Canto 3, Léa Barbosa. Fala, Léa.
8: Oi, Lucas França, bom dia. Léa Barbosa do Clã do 3.
0: E aí, Léa, me fala.
8: Ô, Lucas, que Deus continue abençoando sua vida, Lucas.
0: Amém,
8: você
0: Léa.
8: Me alegra tanto.
0: Ô, meu amor, obrigado.
8: Quando você conversa com Nancy Dias e Del Santos. Ô, Lucas, eu posso estar triste como for. Começa até o programa, esqueço tudo.
0: Ô, meu amor, obrigado.
8: E sobre a enquete do dia, Lucas.
0: Sim.
8: Não tinha dinheiro pra me comprar esse apartamento.
0: É
8: Deus
0: sério?
8: Me livre. Aí de madrugada eu ia estar escutando o serrote, a mulher dividir o homem em partes.
0: Deus
8: é mais.
0: Deus é mais.
8: Quero
0: Léa.
8: Ganhar biscoito, viu, Lucas?
0: Tá,
8: beijo.
0: Boa sorte, Léa.
9: Bom dia, Lucas. É Cida do bairro Mandacaru. Ô, Lucas, eu comprava sim.
0: Comprava sim.
9: Mas era pra vender.
0: Pra vender, pra
9: já
0: morar.
9: Já pensou a gente dormindo, bem na nossa, quando for meia-noite, 2 horas da manhã, apareceu o bicho assim. Cida, vou te pegar. E aí?
0: Deus é mais, Cida. Cida. Ai que susto, Cida. Mari do Jiquezinho, você compraria, Mari?
10: Bom dia, Luquinhas. Bom dia. Deus é mais, eu comprava nada.
0: Não, Mari.
10: Ó, Felisberto, tá é certo, viu? Eu te conheci lá na tua pegadeira, viu, Luquinha? Conta a história, viu? Lá fazendo fisioterapia com o doutor Rodrigo, meu filho tava lá, eu ia, quando ele não aguentava sozinho, que doutor Hélio botou no lugar a patela e o osso que eu gerei o coteado fora do lugar. E aí ele conta a casa, viu, Luquinhas? Conversa igual eu, nem vou falar dele. Medroso, hein? Tem medo de assombração, só tem tamanho, meu cabra. Cheiro, Lucas Franz, quero ganhar biscoito de Bahia.
0: Valeu, Mari! Beijo, Mari! Que coisa boa falar contigo, meu amor.
11: Bom dia, Lucas França. Sou a Aline, falo da Cidade Nova. Que hoje seja mais um dia abençoado em nossas vidas. Em nome de Jesus. Lucas, eu não compraria, não.
0: Não.
11: Podia ter o dinheiro que fosse, mas não compraria nem pra alugar, nem pra nada. Eu acho que fica uma energia ruim.
0: Entendi.
11: Casa boa é a casa como eu fiz. Minha casa, minhas energias, as energias dos meus filhos.
0: Entendi.
11: Aí sim. Construí aí, viu, pela FFJ, tem 10 anos que eu compro lá. Agora mesmo eu tô falando com a Aline. Felisberto, de escola e uma promoção boa. Beijo, Lucas, estou ligadinha sempre.
0: Ouviu aí, meu lindo? A Aline, tá conversando com a Aline, tá conversando com a outra Aline da FFJ. Tava pedindo promoção, viu? Ó, estamos recebendo aqui o nosso querido pastor Gesso Barros. Pastor Gesso, tem um programa aqui na GQFM, Sementes da Fé, todos os domingos, às 7:30 da manhã, aqui na GQFM. Pastor, bom dia, pastor, tudo bem?
12: Bom dia, Lucas França, todos os ouvintes da GQFM.
0: Cada dia melhor, pastor, graças a Deus.
12: Melhor do que mereço.
0: Ô, pastor, isso aí, cada dia nas bênçãos e na graça de Deus, não é verdade?
12: Que Deus é bom.
0: Isso, pastor, a pergunta do dia aqui é a seguinte, o Lucas França quer saber, tá uma polêmica danada aqui, pastor. Tá uma polêmica, pastor, aqui, que o negócio tá pegando, viu? E o povo tá mandando áudio, respondendo sobre aquele caso lá, daquela mulher que esquartejou o marido, lembra lá em São Paulo, a Elise Matsunaga, né? O dono da Ioki, né? E o apartamento tá à venda, pastor, já foi liberado pra venda o apartamento, 3 milhões o apartamento. E a pergunta é a seguinte, o Lucas França quer saber, tá todo mundo respondendo aqui. Você compraria esse apartamento? Alugaria? Moraria nesse apartamento, pastor? Essa é a pergunta. Vamos ouvir mais um áudio aqui, pastor, só para você já sentir já o clima das respostas aqui, cada resposta melhor do que a outra com os nossos especialistas de plantão.
13: Bom dia, Lucas, bom dia a todos.
0: Silvia.
13: Que papai do céu venha abençoar nosso dia.
0: Amém.
13: Aqui
0: amém.
13: É Silvia do quilômetro 3.
0: E aí, Silvia?
13: Lucas, eu compraria.
0: Compraria.
13: Porque quem já morreu, acabou, morreu, não vai fazer nada com ninguém. Entendi. Eu compraria, orava, ungia e ficaria lá dentro, na paz.
0: Tá vindo aí.
13: Deus abençoe, Lucas.
0: Amém, obrigado, Silvia. Boa resposta dela, não foi, pastor? Compraria, ungiria, abençoar o apartamento. E é isso mesmo, né, pastor?
12: Amém. Eu não compraria. 3 milhões de reais, eu aplicaria 2 milhões e 1 milhão procuraria um outro apartamento.
0: Isso.
12: Tendo uma renda passiva dos 2 milhões com rendimento.
0: Tá vendo aí? Quem entende de negócio, tá vendo, Felisberto? Olha que resposta inteligente e que resposta de especialista, viu? Pra quem não sabe, o pastor Gesso tem como profissão já quantos anos como contador, pastor?
12: 35 anos.
0: Ah, então tá explicado. Um homem experiente. 35 anos de contabilidade. Pronto. Essa é a resposta oficial e a resposta técnica, não é verdade?
12: Verdade.
0: Obrigado, viu, pastor? Valeu. 11:18, eu volto já já. Vai mandando o seu áudio aí, tem presente, viu? Tem um bocadão de coisa boa pra você na manhã mais feliz.

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0: Melhor em primeiro lugar. Hora certa com notícias, 11:26. Vem pra cá, Souza Andrade. Eu quero ouvir sua voz.
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3: Polícia Federal avalia acionar Interpol para rastrear dinheiro ligado ao filme sobre Bolsonaro. Prefeitura de Jiquié acelera obras de modernização de diversas escolas municipais.
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3: Avalia solicitar a inclusão do senador e candidato à presidência da República, Flávio Bolsonaro, na chamada de fusão prateada da Interpol, mecanismo voltado à localização de bens e ativos relacionados a investigações criminais no exterior. A possibilidade é analisada no âmbito de um inquérito autorizado pelo ministro André Mendonça do Supremo Tribunal Federal, que apura o repasse no valor de 61 milhões de reais do empresário Daniel Vorcaro, do Banco Master, para o financiamento do filme sobre a trajetória do ex-presidente Jair Bolsonaro. A Polícia Federal também avalia solicitar a inclusão de Vorcaro no mecanismo e mantém troca de informações com o Banco Central, que atua na localização e no bloqueio de ativos relacionados ao empresário. A Prefeitura de Jiquié, através da Secretaria Municipal de Educação, segue fortalecendo os investimentos na modernização do sistema municipal de ensino, com obras de reforma, ampliação e requalificação estrutural em diversas unidades escolares. Atualmente estão em execução obras nas seguintes escolas: Estela Câmaras de Boá, Dr. Joaquim Marques Monteiro, professora Líria Argolo, Aurino Neri, Adolfo Ribeiro, Simões Filho, jornalista Fernando Barreto, professor Brito, Jarbas Passarinho, professora Carmen.

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0: eu fico feliz demais porque eu sei que você tá aí com o rádio ligado, ouvindo a melhor.
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0: Tá na hora de cantar, vai, 3, 2, 1, valendo.

Até que o Ari Moura não se apareça. Estou por aqui na Manhã Mais Viva. 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

choro na chuva, a gente passa muito rápido, é 11:38, eu volto já já pro nosso momento de fé, pro nosso momento de esperança aqui na GQ FM já. Tu tava esperando o Val, não? Cadê? Ô, Val parou pra tomar café, então vamos falar agora de promoção, porque ó, último dia do mês de julho, cara, o mês de julho voou, meu lindo. 31 de julho, último dia do mês de julho, que venha o mês de agosto, que seja um mês de bênção. Não vai nessa conversa que o povo fala por aí que agosto é isso, que não, agosto é aquilo, que agosto é o mês do cachorro, não é assim? Do cachorro doido, não sei o que, não. Não dê força pra isso não, viu? Agosto é o agosto de Deus, é um mês de bênção na sua vida. E, claro, o nosso céu aqui na terra é a nossa casa.

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1: 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E o mês de julho foi espetacular. Que terminamos esse mês, né? Eu tava contando pra Lucas França, terminei o mês indo pra missa no Louvor e Glória. Isso. Senti a presença do Espírito Santo de Deus, sabe? Amém. Aonde? Lá fora, não foi lá dentro do galpão, não. Lá fora, quando eu cheguei.
0: Antes de entrar na quadra.
1: Antes de entrar na quadra, eu já senti o arrepio do Espírito Santo de Deus tocando em meu coração, tocando em minha vida. E o ano que vem eu vou estar colado no Louvor e Glória. Eu
0: dias.
1: E minha família inteira. Eu, Ivonete, Duda, Nanda, Luna, em nome de Jesus,
0: mas
1: estaremos
0: já,
1: lá.
0: Mas já coloque na sua agenda aí, ó, antes do Louvor e Glória, dia 30 de outubro. Vamos receber o Moisés, que teve no Louvor e Glória no passado. Ele vai estar com a gente esse ano, dia 30 de outubro agora. Vamos divulgar aqui na GQF onde vai ser o local, tá bom?
1: Tá bom.
0: Vai ser bênção também. Valeu, meu lindo!
1: Valeu, Lucas França, um abraço.
0: Falou da princesa.
1: Fernanda.
0: Obrigado pela sua visita aqui também, Nanda. Viu? Que Deus abençoe.
1: Quero mandar um abraço aqui, Cássio, pra Cássio, nosso motorista, tá dirigindo lá junto com os meninos, e mandou uma mensagem aqui. Tô ouvindo. Lando também lá no depósito.
0: Ô, Lando, Lando é gente boa.
1: Lando é esposo de Tati, é gente boa, tá lá com a gente também agora, organizando lá o depósito, a logística, mais Teco. Um abraço pra toda a equipe da FFJ Maior Construção. Muito obrigado por mais um mês de bênçãos e vitórias. Estamos juntos para trabalhar e fazer as coisas acontecer. Bora que bora.
0: Vambora.
1: Bom dia, que Deus abençoe. Agora vamos para a oração do dia.
0: Com fé em Deus. Valeu, meu lindo. Abraço.

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11:49 em Jequié. Preste atenção, aumenta o volume do rádio. Vamos ouvir os sinos. Os sinos estão anunciando que chegou a hora da graça. Chegou a hora do milagre. É o nosso momento de fé. Coloque agora o seu copo com água sobre a mesa, ouvinte bem pertinho do rádio. Hoje é sexta-feira, última sexta-feira do mês de julho. Coloque seu copinho com água sobre a mesa. E nesta água será depositada uma gotinha de luz, muita paz, muita saúde e prosperidade para você e toda a sua família. Disse o Senhor Jesus: aquele que beber da água que eu lhe der, nunca terá sede. Porém, a água que ele der fará dele uma fonte que vai jorrar para a vida eterna. Jesus. Pense em Jesus agora. Eu sei que são tantos pensamentos aí. Agora são tantas preocupações. Mas pense em Jesus. E proclame junto comigo assim: Jesus é o Senhor do universo. É Jesus. Jesus é o príncipe da paz. Jesus veio para salvar todas as criaturas da terra. Jesus veio para perdoar os nossos pecados.

Senhor, nosso Deus, dos nossos inimigos, em nome do Pai, do Filho e do Espírito Santo. Amém. Eu quero convidar você agora, ouvinte. Não vai dar tempo de falar os nomes, mas se você já pediu oração, já está aqui nas intenções, tá bom? Que bom que você mandou mensagem pedindo oração, já está aqui nas intenções. Você que está com o rádio ligado agora, vamos juntos, como gesto de amor, vamos colocar a mão sobre o rádio, como se todos nós estivéssemos de mãos dadas com Jesus de Nazaré, de mãos dadas com Nossa Senhora Aparecida.

vamos juntos rezar a oração que Jesus nos ensinou com muita fé. Pai nosso que estais nos céus, santificado seja o vosso nome. Venha a nós o vosso reino. Seja feita a vossa vontade, assim na terra como no céu. O pão nosso de cada dia nos dai hoje. Perdoai as nossas ofensas, assim como nós perdoamos a quem nos tem ofendido. E não nos deixeis cair em tentação, mas livrai-nos do mal. Amém. A paz de Cristo e o amor de Maria para todos vocês.

Cristo, Cidade Nova, Curral Novo, Jequezinho, Amaralina, Paz de Cristo, Mandacaru, Fazenda Velha, a Paz de Cristo, Cachoeirinha, Amaralina, a Paz de Cristo, quilômetro 3, quilômetro 4, a Paz de Cristo e o amor de Maria para todos vocês. Vamos agradecer a Deus, vamos. O mês de julho está indo embora e já vamos entregar nas mãos de Deus o mês de agosto, gente. O mês de agosto que já está se aproximando. E toda sexta-feira é dia de se entregar ao Sagrado Coração de Jesus. Consagre a Ele. Consagre agora ao Sagrado Coração de Jesus o mês de agosto que se inicia amanhã, dia 1º de agosto. Consagre também a Ele a sua vida, a sua família e tudo. E tudo o que ainda traz peso ao seu coração, hein? O que é que está pesando o seu coração aí hoje, hein? Peça que dele jorre misericórdia. Sagrado Coração de Jesus, jorre misericórdia, paz e proteção sobre as lutas desta semana, os medos, as frustrações, as quedas, as injustiças que fazem com você e as pequenas vitórias. Reze também pelo mundo inteiro. Por quem sofre, por quem não tem o que comer no dia de hoje. Você está indo para sua casa agora, você tem um almoço pronto, você tem o que comer na sua casa hoje. Reze por aqueles que não têm o que comer no dia de hoje. Por quem sofre, chora e já não sabe em quem confiar. Gente, Nossa Senhora já chegou. Nossa Senhora já está aqui, a Mãe de Jesus, a nossa Mãe Maria Santíssima. Abra agora as portas do seu lar, da sua casa e repita comigo essas palavras. Vem Maria.

Nossa Senhora vem nos ensinar a fazer aquilo que Jesus mandar. Ouvinte, chegou a hora. O milagre vai acontecer. Vamos todos juntos beber desta água. Água da fonte, água milagrosa que o Senhor Jesus abençoou. E ao beber desta água, agradeço. Meu bom Jesus, tu és o médico dos médicos. Opere em meu corpo este grande milagre. Perdoe as minhas falhas, Senhor. Me ensina a amar de verdade meu próximo. Abençoe os quatro cantos da minha casa. Abençoe minha família. Eu bebo desta água, pois eu creio. Serei este o remédio que vai me curar agora em teu nome, Jesus. Em nome da Virgem Maria. Amém. Meu bom Jesus da Lapa, obrigado, muito obrigado, pois todos os dias, por todos os pontos de vista, bebendo desta água, vou cada vez melhor. Em nome do Pai, do Filho e do Espírito Santo.

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6: 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Agora 12:04, vem pra cá, Souza Andrade, eu quero ouvir sua voz.
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10: Agentes comunitários de saúde recebem homenagem da Câmara pelos 30 anos de atuação em Jiquié. Polícia Federal aponta mais de 70 ligações entre o senador Jacques Wagner e ex-sócio de Daniel Vorcaro.
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10: Municipal de Jequié realizou uma sessão especial em homenagem aos 30 anos de atuação dos agentes comunitários de saúde na atenção primária do município. A iniciativa dos vereadores Tinho e Soldado Gilvan reconheceu a contribuição da categoria para a promoção da saúde, prevenção de doenças e fortalecimento do atendimento às famílias em todas as regiões da cidade. Um relatório da Polícia Federal revelou que o senador Jacques Wagner, do PT da Bahia, manteve uma rotina frequente de contatos telefônicos com o ex-sócio de Daniel Vorcaro, do Banco Master, Augusto Ferreira Lima, investigado na operação Investiga Propinas e outras irregularidades. De novembro de 2023 até maio de 2025, foram contabilizadas ao menos 74 chamadas de voz concluídas entre os dois e somaram mais de 5 horas e meia de conversas. Os dados foram extraídos do celular de Augusto Ferreira Lima, apreendido durante a investigação. De acordo com o relatório, os investigadores identificaram uma clara e reiterada preferência de Jacques Wagner e Augusto Lima por conversas realizadas por meio de chamadas de voz em um aplicativo de mensagens, evitando comunicações por texto. Para a Polícia Federal, esse padrão reduz a possibilidade de rastreamento das conversas e todas essas informações constam em documento tornado público após o ministro do Supremo Tribunal Federal, André Mendonça, derrubar o sigilo da investigação que apura possíveis recebimentos de propina por parte do senador

0: Não separe, eu tô por aqui, ó. Obrigado a você que participou com a gente, saindo, atenção, saindo o par de ingressos, quem vai pro cinema, vai pro Cine São José, saindo pra Rose, final telefone 1855, Rose, passa aqui na Raida pra pegar o seu par de ingressos pra ir pro Cine São José, tá bom? Biscoitos Bahia, saindo pra Érica, Érica Santos, final telefone 3428 do Jequezinho, ganhou Biscoitos Bahia, e a camiseta bonitona, Dia dos Pais, GQFM Criativo, para o Maurício. Maurício, final telefone 2214 do Joaquim Romão. Ari Moura, conversa comigo, Ari Moura.
1: Chega, freguesia, olha
0: sextou,
1: a hora.
0: Sextou.
1: Hoje é sexta-feira.
0: E o mês de julho indo embora, Ari
1: Acabando
0: Moura.
1: Acabando hoje, dia 31. Eu nem lembrava que julho era 31. Eu tô todo desorganizado.
0: Amanhã já é 1º de agosto, já, meu Deus.
1: Amanhã é 1º de agosto, mês 8, viu?
0: O tempo tá
1: mês
0: voando,
1: 8, Ari vamos Moura. Lá, todo mundo, vamos cuidar da vida, vamos.
0: Eu quero saber qual o cardápio pra hoje.
1: Olha, nós temos aí mais um acidente com um caminhão pegando fogo aí no Mutum, hein? Caminhão pegando fogo aí no Mutum, Serra do Mutum. Nós vamos falar também aí sobre a ação da Justiça Eleitoral, 22ª Zona Eleitoral. Amanhã, sábado, vai estar aí na feirinha no Joaquim Romão. Nós sabemos que a feira é aos domingos, mas amanhã, aí atrás da igreja, a igreja de São Francisco, né?
0: Isso, ali,
1: a igreja de São Francisco, aí, logo nos fundos aí da igreja, o pessoal da Justiça Eleitoral vai estar aí com as urnas eletrônicas explicando como votar nas eleições desse ano. Obviamente os números são fictícios, mas você vai aprender. Sabe por quê, Lucas? São 6 votos.
0: É verdade.
1: Num momento só, você vai dar 6 votos.
0: Você não pode confundir, né?
1: E a sequência, é deputado federal, primeiro voto. Segundo voto, deputado estadual. Depois você vota 2 vezes para senador, candidatos diferentes, pode ser de qualquer partido.
0: Isso.
1: Os candidatos estão postos aí. Depois, governador e, por último, presidente da República. Aí, então, tudo isso o pessoal da Justiça Eleitoral vai lhe explicar lá amanhã, sábado.
0: É muita responsabilidade.
1: Muita.
0: O futuro do nosso estado, do nosso Brasil, está em nossas mãos. É verdade, Ari Moura?
1: Exatamente.
0: O voto é uma ferramenta de mudança, gente. É o poder que nós temos para mudar agora. Não deixe para. Não faça besteira com o seu voto, não.
1: Não.
0: Viu? Ari Moura, bom trabalho, Ari Moura. Tudo
1: obrigado,
0: de bom.
1: Obrigado, bom
0: abraço.
1: Final de semana.
0: Eu volto às 18 horas na hora de Maria, amanhã no Ponto de Vista, às 8 da manhã. Vambora? Com Deus e Nossa Senhora. Tchau, tchau, tomando bem. Tchau, tchau, amores do Lucas França.
2: Até amanhã, Lucas França!
3: É isso aí, meu compadre.

0: quase 13 minutos em Jequié, a capital das mulheres mais bonitas da Bahia, e as crianças também. Estamos chegando com o programa Ari Moura comunicando aqui pela Isso, e você liga, participa.
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0: Pronto, todo mundo já pode ligar. 3525 8977 é o telefone da comunicação, e tem o WhatsApp também, 988461549. 988461549. Aí você liga e participa com a gente. Nós temos aí o fixo aqui, que é 3525 8977, tem o WhatsApp 988461549, e tem também o YouTube. Você já está aí na linha, já está vendo o lindão, como diz John Oliveira, o lindão já está aí na frente das câmeras aí para você, e você através do YouTube também manda a sua mensagem que está ouvindo. Diga aí que está ouvindo o programa, pelo amor de Deus, senão a audiência vai lá para baixo e aí eu termino ficando aí recebendo a galinha pulando, viu? Olha aí, presta atenção, daqui a pouco as manchetes do blog arimoura.com.br, o tempo e a temperatura, inclusive a previsão para o final de semana aqui em Jequié, terminando o mês de julho, começando o mês de agosto. Tem muitas notícias, viu? Tem muitas informações para vocês, e já adiantei aqui na passagem do programa de Lucas França aqui para Arimoura comunicando, a turma aí do Joaquim Romão, aproveite amanhã, sábado, a partir das 8 horas da manhã, a Justiça Eleitoral vai estar aí no Largo da Feirinha, aí atrás da Igreja de São Francisco, com as urnas eletrônicas, para lhe mostrar, para lhe orientar como é a votação, que é, como é, é. Não vai dizer nome de candidato, isso aí não pode. Com certeza o pessoal da Justiça não faz essa demonstração. Faz com números fictícios para que você aprenda a votar para deputado federal, deputado estadual, senador, governador e presidente da República. Essa é aí, olha a urna eletrônica. E aí, só aí no final botar fim. Aí pronto, deu seu voto para você não perder o voto. Para você não perder o voto, porque se você votar errado, botar um número errado, o voto vai ser nulo. Pronto. Já tá chegando aí a turma. Obrigado aí pela audiência desse povo bom aí do bairro do Mandacaru, Itaigara e quilômetro 3. Todo mundo. Felisberto saiu daqui da FFJ, material de construção. Saiu há poucos instantes aqui da GQFM e tá aí ligado, ele e a filha. Aí eu digo, ó, o pastor, foi gravar. Eu pensei que ele ia gravar aí uma mensagem, né? Mas um homem que faz um trabalho social muito bom aí no quilômetro 3. Um abraço pra ele, Poca Barragem. Quem é Poca Barragem? Vovô Poca Barragem, hein? Eu já tenho notícias aí também da Barragem de Pedras, viu? Graças a Deus tá tudo sobre controle. E até.

Ribeiro. Tô esperando aí vocês mandar a mensagem. Eu vou ao bloco comercial, daqui a pouco a gente volta já com toda a corda com o programa Ari Moura Comunicando.

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0: Olha a hora! 12:21, é o programa de Moura comunicando. Manda, tô. Não chegou uma mensagem ainda aqui pelo YouTube, viu? Tô esperando as mensagens. Vocês já estão assistindo aqui, ó. O pessoal já abriu aqui a tela pra mim, já tô me vendo aqui, tô bonitão, lindão, maravilhoso aqui com a camisa da rádio. Olha o cabelo aí como tá bonito, ó. Pois é, olha o fone. Qual é a cor do fone de Arimoura? Manda falar aí, bota aí, viu? Vamos lá em cima, JR, vamos lá em cima.
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0: O tempo e a temperatura em Jequié. O tempo nesse momento se apresenta com céu parcialmente coberto, tempo nublado, possibilidade de chuva fina, aquela chuvazinha de inverno agora, né? A previsão também para o final de semana. A temperatura aqui nos estúdios da Jequié FM, aqui na Avenida Rio Branco, esquina com a rua Doutor Ademário Eloy Silveira, subida aqui para o Hospital Geral Prado Valadares, aqui no Campo do América, os termômetros assinalam 26 graus. Olha a hora! 12:22, boa tarde, Ari. Aqui voltou tudo à normalidade, parou a chuva e as ventanias. Temperatura agora 23 graus. E em São Paulo, 22. São José dos Campos, 21. Previsão da máxima para hoje, 24 graus, sem chuva. Mas eu sou, parece que o final de semana aí vai chover, viu, Joel? É o Joel Nunes, lá direto do Guarujá, em São Paulo. Teve três cidades aí próximo ao Guarujá, próxima aí a Santos, que teve muitos estragos com a ventania, rapaz. Antes de ontem, no Rio de Janeiro morreram três pessoas, inclusive um ex-jogador do Botafogo. Parece que jogador do sub-20, sub-23, né? Ah, foi um negócio sério. Olha, Cíntia, essa semana, normalmente sexta-feira a gente faz um resumo das coisas da semana, os assuntos que a gente abordou aqui no Ari Moura comunicando. Cíntia Kelly, lá direto da Alemanha, elas nos mandou umas fotos lindíssimas lá, verão, 34 graus, não foi isso, Cíntia? Antes de ontem. Mostrou lá uma pastagem, o gado lá pastando e tal. O local onde ela mora, lá na Baviera, né? Muito bonito lá na Alemanha, parece que é norte da Alemanha ou sul da Alemanha. Pois bem, lá a Alemanha está sob controle. Agora, nós temos problema na Espanha, muitos focos de incêndio, muitos. Diminuiu um pouco desses últimos dois dias, mas foi um negócio sério, queimou carro, queimou casa, um negócio seríssimo lá na Espanha. Da mesma forma na França, a França também. E já começou a aparecer uns focos também na Grã-Bretanha, na Inglaterra. Negócio seríssimo, né? Aqui no Brasil nós tivemos problema aí no Rio Grande do Sul. As chuvas provocaram muitos estragos, não só no Rio Grande do Sul, como também em Santa Catarina. E já tem previsão de chuva para amanhã, sábado e domingo. Hoje está dois dias, está estiado. Aí as pessoas lavam o passeio, as casas, a rua, mas é só momentaneamente, porque depois vem a chuva e provoca novamente estragos, né? A gente fica, o que é a natureza, né? O que é a natureza? Vamos mandar um abraço lá para Lauro de Freitas. Bom dia, pai. Aqui em Lauro de Freitas tá como? Ventando muito. É isso? Vixe aí, ó, Lauro de Freitas. Deixa eu pegar aqui a notícia direta aqui de Fabiane. 27 graus é a temperatura em Lauro de Freitas. Aqui em Lauro de Freitas ventando muito. Olha aí, tá vendo? Salvador, hoje pela manhã tava um sol bonito, muito. Aí o pessoal mostrando na televisão logo cedo, 6 horas da manhã, eu tava assistindo, tava tudo sob controle. Itabuna aí, cadê as meninas, Jéssica, todo mundo, a turma já tá na rede aí se balançando, aí na escolinha, hoje a turma diz, oba, chegou sexta-feira, amanhã é folga, domingo, né, para descansar. Aí mulher já sabe, tem que arrumar a casa, tem que botar a roupa para lavar, tem um bocado de coisa. Maria Moura já tá com o copo, ó. Eita, olha, mas é fogo, né? Amanhã eu tô aí, viu? 11:30, tô chegando por aí. Um abraço aí pra essa turma boa aí no Agarradinho. Sei onde é, pronto. Gabriel de Moura tá lá, em Bahia, com 57, 42, 25, 16, tem 13 não, lá não entra 13 não. É 11, é 2 e 1, que é o Cássio Moura. É 1, não é isso? Cássio Moura. Pois é, a gente tá chegando aí com as notícias. Vamos a Gabriel, não, hoje não tem Gabriel, hoje John vai participar externamente, mas tem JR trazendo pra gente as manchetes do blog arimoura.com.br.
2: Boa tarde, Arimoura, boa tarde, ouvintes da Jequié FM. Vamos lá, semianel rodoviário de Jequié, agora responsabilidade federal.
0: Federal, por quê? Porque é uma BA 130, que liga a BR-116 à BR-330, 13 quilômetros. Eles informam exatamente que é 12,9 quilômetros, né? Seria 12 quilômetros e 900 metros, faltando 100 metros para ser 13 quilômetros. Eu falo 13 quilômetros, ligando a BR-116 à BR-330, ali passando depois do São Judas Tadeu. É, ali já é São Judas Tadeu. Asfaltaram, o governo aí passado asfaltou, arrumou tudo bonitinho e colocaram o nome de Luiz Eduardo Magalhães, uma homenagem ao deputado federal que faleceu, deputado federal aqui da Bahia. Eu tive a oportunidade de conhecer, fiz várias entrevistas com ele, uma pessoa super agradável, atencioso, educado, nunca perdi uma entrevista com ele, toda vez que eu pedia ele atendia prontamente. Resultado: ao semianel rodoviário, para que é? Para desafogar a passagem de veículos pesados aqui dentro da cidade. Rapaz, ontem uma carreta bitrem enganchou ali naquele trevo vindo da Landulfo Caribé. Uma carreta daquela entrada.
2: É sempre ali.
0: Pois é, porque ali é apertado. Já tem, já é proibido entrar à esquerda. Então a direita é livre. O motorista de fora não sabe, não conhece a cidade. Uma bitrem, rapaz, mas foi, o cara passou por cima do canteiro, deve ter quebrado ali o meio-fio, passou, e ele não tem culpa, e daqui a pouco querem multar, capaz de quererem multar o rapaz. Já houve um caminhão ali que teve um problema, que multaram, quebrou uma placa ali de sinalização. Ali, eu me lembro quando foi o governador da época, era o Rui Costa, ele foi vistoriar a obra, ele viu que estava tudo errado, que ali estava tudo errado. E eu vi uma conversa de que iriam indenizar uma casa ali da esquina, aquela casa velha ali, parece que era só parafusos. Iam indenizar ali para poder, justamente esses carros maiores, poder fechar ali e passar. A Sutran entendeu que um semáforo que tinha ali não estava resolvendo o problema, estava muito próximo do outro semáforo que está na Landulfo Caribé. Aí jogou o semáforo mais para frente. Aí deu no que deu. Rapaz, foi um congestionamento ontem à tarde. Uma esculhambação, é um negócio. Agora tem que sinalizar fora da cidade, explicar, botar uma sinalização que não é proibido entrar esses caminhões dentro da cidade. Agora,
2: é porque a maioria às vezes segue GPS, que vê esse desvio, aí segue GPS, não sabe rodar dentro de Jequié, porque eles podem cair ali para César Borges. Eles caem para César Borges, vai até o Venâncio César Borges e volta pro anel viário, que é a parte que já tá pronta.
0: Exato,
2: é. Santa Casa. Aí eles seguem o GPS, eles cortam em sentido para pegar a Tote Lomanto. Aí eles passam tudo por dentro do centro.
0: Aí dá nessa confusão toda mesmo. Então a gente fica aí lamentando essa condição aí. Há uma mensagem, quem é que botou aqui? Vocês que vai ler, que eu não enxergo não. Aqui em Lauro de Freitas, Ventana, é Fabiane, né? E tem outro aqui.
2: Tem o Joel Nunes, tá ligado? Que Deus abençoe nosso mês de agosto.
0: Mês de agosto tá chegando, né, Joel? Já estão mandando aqui, já tem duas mensagens aqui no como é? No YouTube. Vamos mandar mensagem todo mundo até o final do programa aqui pra gente depois contar aqui quantas mensagens teve aqui. Olha, a doutora Paula Monteiro atende no Hospital Nossa Senhora do Perpétuo Socorro. Você pode chegar lá no Hospital Nossa Senhora do Perpétuo Socorro, procurar a secretária de doutora Paula Monteiro, cardiologista competente. Atesto isso sem medo de errar, porque é uma médica muito, muito preparada. Ela participa de vários congressos, já participou de vários congressos, continua participando, viaja muito. É uma médica preparada. Você pode ir, você vai gostar muito do atendimento da doutora Paula Monteiro, cardiologista. Tem doutor Marcelo também, o esposo dela, que atende também lá no Hospital Nossa Senhora do Perpétuo Socorro. Ali só tem médico competente, doutor Paulo César Ferreira, que é meu médico há mais de 30 anos. Doutor Paulo é novo, viu? É eu que sou velho, viu, dona Valdira? É, sou eu que sou velho. Marta tá morrendo de rir lá na escola, lá em Itabuna. Porque doutor Paulo é novo. Ah, e tu fala que ele já tem um médico há 30 anos, parece que é um médico velho, não. É um médico novo, doutor Paulo César Ferreira. Doutor Bento também, doutor Bento Chaves. Doutor Carlos Gomes, outro médico muito competente. Doutor Lenício, que atende lá também. Doutor Danilo, né, urologista. Só médicos bons aí no Hospital Nossa Senhora do Perpétuo Socorro. 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Um abraço, essa turma boa, os taxistas aí de Jaguaquara. Tô precisando de uma informação de vocês aí, nome aí, a localização de um médico aí de Jaguaquara. É no, como é? Muritiba. Depois eu quero saber onde é que fica Muritiba, aí em Jaguaquara. Um abraço também ao pessoal da Van Motos. Meu amigo Léo Gonçalves, cadê você, meu irmão? Tô sentindo sua falta. Léo Gonçalves é da Van Motos. Tem ouvinte na linha? É ouvinte na linha 3525-8977. Pode continuar mandando as mensagens que a gente vai lendo aqui, né? O telefone 3525-8977. Tá tocando aí. Um abraço aí ao Felisberto da FFJ, já mandei o abraço. E João Oliveira, que vai participar hoje externamente, né? Gabriel de Moura tá no sobe e desce, lá na Imbaía. Pronto, agora que ele viu a mensagem. Ok, já vi aqui o recado, o pessoal manda recado. Nós vamos ao bloco comercial? Não? Tem um ouvinte que quer falar ao vivo, é? Vamos ver quem é esse ouvinte que está na linha. Boa tarde.
3: Boa tarde, Arimora. Tudo na paz?
0: Dá na paz. Quem fala?
3: Aqui é Cristino, do Curral Novo. Sou motorista. Gostaria de dar uma opinião em relação a essa carreta que atravessou aí ontem.
0: Ah, certo. Você é Cristino, né, Cristino?
3: Isso.
0: Motorista.
3: Isso.
0: Motorista de caminhão, Cristino?
3: Isso. Trabalho com GLP, gás de cozinha.
0: Gás de cozinha, né? GLP. Você carrega sempre aí no poliduto, não é isso?
3: Positivo,
0: Arimora. Pois é, sim, você quer opinar sobre essa passagem dos caminhões aqui dentro da cidade.
3: Exatamente, Arimora.
0: Sim.
3: Olha, o anel rodoviário tá precário, cheio de buraco.
0: Ó.
3: Tá, caminhoneiro nenhum quer botar seu caminhão nesse buraco.
0: Com certeza.
3: E falta sinalização.
0: Sim.
3: Indicando que a gente é proibido entrar na cidade. Então, às vezes, botam uma placa depois da entrada, aí fica difícil pra gente adivinhar, né?
0: É, com certeza. Com certeza.
3: Entendeu?
0: Essa observação sua, Cristiano, é muito importante. Um detalhe, se as condições, porque tem dos 12,9 km que eles estão falando, eu chamo 13 km, ligando a BR-116 a BR-330, a pista completamente ficou estragada. Você já passou por ela, né, Cristiano?
3: Exatamente. Não,
0: papai,
3: vai
0: lugar aqui. Olha aí um problema. Aí agora eles estão consertando. Fizeram apenas 4 km, não é isso?
3: Isso.
0: Da BR-116 para a entrada da Avenida Valdomiro Borges.
3: Isso
0: aí,
3: mesmo.
0: Isso aí ainda não dá condições para o caminhoneiro passar com o caminhão pesado, 50, 60 toneladas, por essa pista que estraga. Aí só tem uma opção, passar por dentro da cidade.
3: Exatamente. E falta sinalização da Sultana, no caso, né? Estavam 5 km antes, indicando que a gente é proibido entrar na cidade.
0: Pronto. Olha aí. Cristiano, muito obrigado aí pela sua colocação, viu? Pronto, sempre um bom trabalho pra você, viu, meu irmão? Um bom final de semana. Vai descansar ou vai viajar?
3: Vou carregar o carro agora pra Piauí.
0: Vai carregar pra Piauí.
3: Isso.
0: Boa viagem pra você, viu, meu irmão? Tudo de bom. Valeu. Olha a hora! É aqui ao vivo, 12:35 é ao vivo. Você vê a audiência do programa, o motorista Cristino, né? Cristiano estava aí ligado e fez essa observação. O porquê que o pessoal não quer passar pelo semianel? Porque tá estragado. Agora estão trabalhando. Um colega meu hoje pela manhã me disse que tem máquinas, homens na pista. O problema, eu recebi ontem da Polícia Rodoviária Federal a informação que a partir de ontem, dia 30 de julho, esse trecho deixa de ser BA-130. Ou ela vai ficar lá em stand-by e agora é BR-330. Ela agora é BR-300, é prolongamento da BR-330 que vem lá de Piauí, de Itaúna para Jiquié. E ela segue, porque lá na Cidade Nova ela segue ali pelo Curral Novo, aí pelo Curral Novo e vai para Morro Verde e segue até a BA-026 lá em Maracás. BR-330. Ela sai daqui de Jiquié em direção a Jitaúne, Piauí, Barra do Rocha, Ubatã e vai até a BR-101 lá perto de Ubaitaba. Para cá ela sobe aqui Curral Novo, Morro Verde e vai até a BA-026, são 69 quilômetros. E agora vai ter o semianel, que é prolongamento também da BR-330. Porque a BR-330 passa aqui por dentro de Jiquié em três lugares. Ali no Mandacaru, da ponte do Mandacaru, passando pelo Mandacaru, Distrito Industrial, passando ali em frente ao Batalhão da Polícia Militar, chegando lá na BR-116, é BR-330 também. É a Avenida Otávio Mangabeira, depois Avenida Ulisses Coelho Lima, é considerado também BR-330. Um amigo meu de uma empresa ali disse que o governo federal queria multar as empresas de Jiquié que estão ali próxima, que agora está duplicando, porque disse que as empresas invadiu a área que pertencia ao governo federal. Oh, imagine você, que loucura. Esse distrito industrial de Jiquié já foi construído há muitos anos atrás, muitos anos atrás. E aí agora o governo federal queria multar aquelas empresas todas que estão ali instaladas ali naquela parte superior, dizendo que eles invadiram a área da BR. E
2: falando sobre elas, que tava tendo essa duplicação, cadê as máquinas que sumiu?
0: Parou.
2: Sumiu as máquinas de lá, sumiu as máquinas dessa recapiação da BR.
0: É uma CPA, um nome aí, uma empresa que sempre ficou por aqui
2: sumiu,
0: fazendo serviço.
2: Rapaz.
0: Acabou, parado, tá parado.
2: Todas as obras.
0: E vai parar até o dia 4 de outubro, e depois do cabo que vocês tomaram cacete, aí é que eles não fazem mais nada.
4: Isso é uma vergonha.
0: Isso, e aí o semianel está aí, agora é de responsabilidade. Olha, atenção, tem muita pessoa que vem de Florestal para feira aqui hoje, amanhã. Tenham um cuidado, porque a fiscalização agora ali não é mais da Polícia Rodoviária Estadual. Não quero dizer com isso que a Polícia Rodoviária Estadual não fiscalizava. Fiscalizava e multava muita gente que passava ali com carro irregular. Agora quem está fiscalizando aí desde ontem é a Polícia Rodoviária Federal, e a responsabilidade da manutenção a partir de agora do semianel rodoviário de Jiquié é do DENIT, é do governo federal. Vamos lá. Acabou as manchetes?
2: Homem-Aranha, um novo dia se torna a maior estreia do universo Marvel e está em exibição no Cine São José.
0: Na Vila Gourmet, aí no bairro do Jiquézinho, todo mundo, Vila Gourmet, São José, Vila Gourmet. Olha aí, Homem-Aranha é a grande atração aí do cinema. Eu digo sempre que a São José, Vila Gourmet, no bairro do Jiquézinho, é o nosso shopping. Lá tem supermercado, padaria, confeitaria, pizzaria, lanchonete, restaurante, chouparia, duas salas de cinema, onde tem essa grande atração agora, que é o Homem-Aranha. Eu vi nesse dia, mas parece que nesse dia disse que Souza Andrade queria ser o Homem-Aranha, alguma coisa assim, que a Souza Andrade queria ser picado pela aranha para se tornar o Homem-Aranha. Foi isso mesmo que eu vi ou tô enganado? Eles hoje de manhã estavam ensaiando para ver como é que gritava. Olha a hora! Para me imitar, né? Para me imitar.
5: Olha a hora!
0: Aí, aprende aí, ó. Vai ouvindo, hein? E quando chegar segunda-feira, pode gritar aí que não tem problema nenhum. Eu não tenho dificuldade com essas coisas. Pode falar. E principalmente colega aqui da rádio. Aí é que eu não tenho problema mesmo. Pode gritar aí, viu, Souza, Nancy, Deus Santos, todo mundo aí, pode gritar. Pois é, tá aí, portanto, as manhãs, ainda tem mais alguma mancha? Tem, vambora.
2: Mês de julho marcado com incêndios de caminhões.
0: Rapaz, não foi isso ontem de tarde? Na BR-116, eu não acreditei. Quando eu vi a notícia, eu digo, não é possível, não é a mesma notícia da semana passada, não. Foi outro caminhão subindo.

0: violência aí, começou pela cabine. Não sei se atingiu a carroceria. Parece que pegou parte que o corpo de bombeiro foi chamado. Mas o corpo de bombeiro, a viatura sair daqui de Jequié, vai dar quase 40 quilômetros. Não é 40 não, 30 e poucos quilômetros. Até chegar lá, o fogo já consumiu mais da metade do caminhão.
1: Se não surgir a duplicação dessa 116, vai ter que botar uma base ali.
0: Uma base. E aí, rapaz, é sério, viu? É sério o problema. 4 caminhões nesse mês de julho. Nós tivemos aquele transalto, que é chamado Cegonha, com 10 carros, pegou fogo lá na BA-026, lá perto do... lá em Maracás, naquela região, perto de Pé de Serra, teve aquele caminhão. Depois, aqui na saída de Jequié, teve um caminhão carregado com produtos químicos, um caminhão tanque, pegou fogo. Depois tivemos um terceiro lá no quilômetro 100, lá perto de Serrana, teve esse caminhão que também pegou fogo, e esse de ontem, 4 caminhões. E
1: teve também o do Poliduto.
0: Foi aquele caminhão
1: que estava carregado de fraldas.
0: Ah, o de fraldas, é verdade. Olha aí. E o que os motoristas estão se perguntando. Eu me lembro quando eu falei em um aqui, mas não sei se foi a Transalta, foi outro caminhão, você que é caminhoneiro também, você disse, os freios, quando usa os freios esquenta, a lona de freio esquenta e pega fogo no pneu e aí passa pro caminhão. Mas esses outros aí foi outra coisa, esse aí tava subindo.
1: E Jequié nem tá tão quente assim, né?
0: E também não tem essa quentura toda que nós estamos agora no inverno. Tá aí, portanto, tem outra manchete, não?
1: Temos.
0: Vamos.
1: UPB amplia auditório Lomanto Júnior.
0: Olha aí a UPB, eu conheço bem o prédio da UPB em Salvador, lá no centro administrativo. Alô, Gilbertinho, hoje eu vi Gilbertinho com o chapéuzinho todo invocado ali na Praça da Bandeira. Grande Gilbertinho. Pois é, Gilbertinho, olha aí, homenagem a doutor Lomanto Júnior, Antônio Lomanto Júnior. Eu conheço o auditório, agora foi ampliado de 300 para 500 lugares e vai ser inaugurado no próximo dia 13 de agosto. Se eu pudesse, eu ia lá assistir essa inauguração em homenagem a doutor Lomanto Júnior, a União das Prefeituras da Bahia, ou dos prefeitos da Bahia, a UPB. Doutor Lomanto Júnior foi, se não foi da UPB, ele foi da Associação Nacional dos Prefeitos do Brasil. Ele foi presidente. Aqui teve também um prefeito de Jequié, Roberto Brito, que também foi presidente da UPB. E depois teve também o prefeito Zé Cocá, que foi presidente também da UPB. Então tá aí a UPB ampliando as suas instalações, o auditório que vai ser inaugurado. Aí estamos trazendo essa informação aí, e esse auditório sempre se chamou Antônio Lomanto Júnior. Vamos lá, acabou aí as manchetes, nós vamos ao bloco comercial. Daqui a pouco a gente tem notícias aí. 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Posto Badica, o posto central da cidade, segunda-feira, tô deixando pra segunda, não vou falar hoje não, vou deixar pra falar segunda-feira eu falo, eu quero ir pro Sobe e Desce, quero saber onde vai ser o Sobe e Desce segunda-feira, dia 3 de agosto. 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Segunda-feira eu falo. O programa vai ser todo em homenagem a ele. É, rapaz, o camarada é gente de primeiríssima qualidade. Tá chegando mensagem. Daqui a pouco a gente lê suas mensagens. Nós vamos ao bloco comercial e a gente volta já já.
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0: horas e 50 minutos. Já falei na turma boa aí da em Bahia, ali no Distrito Industrial de Jequié. Deni Moura tá lá com a televisão ligada para Clarinha e Luísa ver o vovô. Tá ligado? Tá.
1: Ontem eu fui assistir o judô delas.
0: Foi? Aonde foi?
1: Ali em Diego.
0: Ah, em Diego. Pronto, um abraço aí pra essa turma boa aí no Itaigara. Tem Léo, Léo, é Léo mesmo, foi jogador do Jequié, fica ali no local, tem um barzinho ali bem legalzinho de uma turma, quando eu passo pra turma, agora eu vou tirar toda a plotagem do carro de caixa de fósforo pra ver se o pessoal vai me reconhecer. Aí eu quero ver se eu tenho audiência mesmo, eu vou passar com o carro sem o nome de Ari Moura pra ver se vocês vão me reconhecer, viu? Cadê Marta? Você não confirmou se a turma aí tá ouvindo hoje o programa? Hoje é sexta-feira, a turma tá doida de pinicar a burra pra ir pra casa, né? Descansar. Claro, Ari Moura, pro pessoal quer descansar. Cadê a informação aqui, ó? Van Motos, nós, final de semana, hoje, sexta-feira, a Van Motos Honda, aqui em Jequié, em Piauí, as duas lojas, tá fazendo uma recomendação aos condutores de motos, motociclistas e tudo, para ter bastante cuidado. Olha, essa semana eu notei, viu, Léo? Eu notei que caiu muito o número de acidentes aqui no trânsito de Jequié. Diminuiu. Teve alguns acidentes, poucos, mas teve. Mas diminuiu. Graças a Deus, eu tô sempre recomendando às pessoas de casa, olha, seu marido, seu irmão, seu filho não está em casa agora, não está ouvindo o programa, mas quando ele chegar em casa, você diz, olha, Ari Moura falou hoje no Ari Moura comunicando na Jequié FM os cuidados para diminuir a velocidade, não dirigir em alta velocidade, diminua a velocidade para evitar acidentes. Léo Gonçalves, segunda-feira, tá de volta aqui no Segurança do Trânsito, aqui na Jequié FM, aqui no programa Ari Moura comunicando. Ele sempre tem dicas importantes. E como hoje é sexta-feira, é o último final de semana. O último final de semana não, porque amanhã já é agosto. Mas praticamente esse final de julho, início de agosto, com esse final de semana, já que sábado é primeiro, domingo é dois, que vocês diminua a turma boa, a turma, olha, eu tenho uma preocupação com vocês, com a tu delivery, essa turma que anda nas motos, eu não sei, é um negócio que é, porque tem que ir ligeiro para fazer a entrega, para o cliente não reclamar que demorou de chegar, não, vá devagar, pode ir, porque o que vale é a sua vida. O que vale é a sua vida. Acho que John já tá passando aqui, né? Ah, tá vendo? Eu não acertei. Você disse que ontem tava no judô, ó. E o pessoal tá lá agora, ó. 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Vamos logo comprar aí os ingressos. Pessoal tá aí, ó, Ari Moura aí na televisão, mexendo no celular, ô cara que mexe, né?
1: O pessoal do taxista tá assistindo você também, acabaram de mandar foto aqui.
0: Hein?
1: Mas não se identificou, não. Falou, boa tarde, Ari, manda um alô para os taxistas.
0: Opa, com certeza tem a turma boa aí do centro de abastecimento.
1: Mandou a foto aqui, vendo o programa.
0: Quem é lá do centro de abastecimento, do centro de que você fala todo dia, lembrando dele?
1: Gordinho do Abacaxi.
0: Gordinho, amanhã eu encontro com ele lá. Ei, que é um papo bom danado. Gordinho do Abacaxi, aí no centro de abastecimento Vicente Grilo, tem minhas amigas também lá das barracas, pessoal, gente boa.
1: A Cida do Segredo já mandou aqui, boa tarde meninos, já estou ouvindo. O Leônidas do Residencial Segredo também tá ouvindo. É isso aí, Ari Moura.
0: Marlene Marinho de Sari, o nosso mês está chegando a partir de amanhã. E eu amo o meu mês de agosto. Mês gostoso. Pessoal, tem uma mania de dizer que é o mês do cachorro doido, diz que é o mês que acontece muitas coisas. Não acontece, não.
1: É o mês de agosto de Deus.
0: Agosto de Deus, com certeza. Né? Cadê os fiéis? Já estão aí os fiéis? Já estão no ponto aí? Bora botar os fiéis. Cadê a turma da zona rural? Olha a hora, cadê a turma aí da zona rural? Vamos lá.
2: Reforça. Arimura, reforça aí o pedido da limpeza lá pra ir pro Parque do Sol. Calçada ainda continua imunda.
1: Aí, Arimura, sobre aquilo que a gente falou.
0: Quem é?
1: Aquele vídeo que ele mandou ontem, antes de ontem.
0: Sim.
1: Que tem a calçada cheia de mato.
0: Mato, diz que as crianças da escola.
1: Sai da escola ali, passa tudo pela rua e o
0: fluxo
1: de rua.
0: Tá assim ainda? É. Aonde é? Lá no.
2: Arimura, reforça aí o pedido da limpeza lá pra ir pro Parque do Sol.
0: Parque do Sol.
2: A calçada ainda continua imunda.
0: Cheio de mato. Atenção, pessoal, da I9. I9, dá um lá, chega lá perto lá do Parque do Sol. Veja onde é que tá esse problema aí desse passeio cheio de mato. As crianças estão passando pela rua. Perigo ser atropelado, né? Por uma moto, por um carro, por uma bicicleta. Vamos lá, vamos melhorar a coisa.
3: Olha a hora, todo mundo, desculpa a insistência, porque eles não dão atenção pra nós. A estrada lá do Cajueiro vai ficar como?
0: Sim.
3: É Gitaúna, onde que é que vai fazer?
0: Pois é.
3: A estrada acabou, prefeito. Vamos cobrar de Gitaúna, se é ele, se não for, o senhor manda fazer. Porque lá acabou a estrada, nós temos o direito de ir e vir. E não estamos tendo esse direito.
0: Verdade.
3: Por favor.
0: Manda a foto aí, você tira uma foto com o celular de lado e manda aqui pra gente segunda-feira, eu vou botar no blog também. Aí eu vou falar aqui no Arimura Comunicando, vou falar no Hora de Notícia, vou botar no Instagram Arimura
1: Comunicando. Ele pode enviar pelo Instagram, vídeo, fotos.
0: Pode mandar, pode mandar que a gente posta aqui pra chamar bem a atenção, pra mostrar. Cadê o Pix? Cadê o Pix? O prefeito já voltou da lua de mel? Eu não sei, eu vi um vídeo aí da esposa dele visitando a PAI. Não sei se já foi depois que chegou da lua de mel ou se foi antes. Eu sei que eu vi aí na rede social, né? Bora fazer o Pix, que a
4: Arimura,
0: coisa tá
4: feia. Cuidado, Arimura.
0: Hoje é 31 de julho, o negócio foi antes do São João, foi pra divulgar o São João. Não pode atrasar desse jeito, não. Trata olha, bem o pessoal.
3: Olha a hora. Todo mundo, desculpa a insistência, porque eles não dão.
5: Boa tarde, Ari Moura. Boa tarde, Gabriel de Moura. Boa tarde, JR. Boa tarde, Johnny. E aí, pessoal, beleza? Tudo na paz aí? Tô passando aqui na hora do sobe e desce aqui para desejar desde já um excelente final de semana para esses nossos queridos ouvintes aí que bate cartão todo dia. São Paulo, nesse momento, 23 graus, viu? Ei, Ari Moura, que infantilidade daquele jogador do Vitória, hein? Fazer uma besteira daquela e agora vai ser punido mais ainda, pode ter na certeza, viu? Mas fazer o quê, né? Ari Moura, eu, na minha opinião, deveria ter uma base aí do Corpo de Bombeiro aí no, como é que diz, aí no entroncamento de Jaguaquara, aí no final da ladeira do Mutum. Entendeu? Espaço tem, deveria ter, porque até se sair uma viatura do Corpo de Bombeiro digir que é pra ir, a distância é grande, viu? Mas fazer o quê, né? Mas o pessoal não faz por onde, né? E os motoristas, a maioria dos motoristas dessa saladeira aí do Mutum aí segurando no freio, né? Tem que usar freio motor, que aí não esquenta tanto as pastilhas, né? Mas é sério, Mourão, que Deus abençoe a todos e vamos tomar café Gitaúna, que é gostoso e tá barato. Olha a hora!
0: Ah, e o Regi conhece, viu? Tá vendo? Pastilhas de freio. Eu chamo lonas de freio. Mas tem um pessoal que chama pastilha mesmo.
1: Pastilha de freio é de freio a disco.
0: A disco.
1: A lonas, né? E de freio a tambor.
0: A tambor. Pronto. Aí então, quem entende é outra escolha, né? Vamos lá, chama o
6: povo. Boa tarde, Ari Moura. Boa tarde, John Moura. Boa tarde, JR. É Cida do bairro Mandacaribes. Ô, Ari Moura, não tira não. Deixa teu carro enfeitadinho do jeito que tá. Que muita gente não vai te reconhecer. Ari Moura, boa tarde pra esses fiéis de todos os dias, todas as horas. O Ari, domingo é a primeira Eucaristia da minha filha, na igreja. segredo, sagrado coração de Jesus.
0: Aí no Mandacaru.
6: 9 horas da manhã, irmão.
0: Bora tirar a foto. Tirar a foto, boa. Aí, tá vendo? Vai fazer a primeira Eucaristia.
1: Deve rolar um sobe e desce.
0: Depois. Tem? Vai ter sobe.
1: Uma de domingo?
0: Ah, não, mas aí é Eucaristia, rapaz. Não inventa
1: aquela
0: coisa.
1: Aquela fome que a gente sai.
0: Ah, assim, inventando coisa, tá? Não, deixa quieto. É a Eucaristia. É a filha. Pois é.
7: Boa tarde, Ari Moura. Boa tarde, Gabriel de Moura. Boa tarde, João Oliveira. Boa tarde para todo mundo aí da rádio. Ari Moura, eu já tava esquecendo, Ari Moura, de botar o áudio. Quando eu olhei, já era 12h52. Aí eu saí correndo.
0: Excelente, Anselmo.
7: Que Deus abençoe, Ari Moura. A sua tarde.
0: Valeu, Tele Anselmo. Quilômetro 3. Há pouco instante recebi aqui a visita de Felisberto, da FFJ, aí do quilômetro 3. Figura em Paluta, tava mais a filha aqui. Um abraço pra essa turma boa aí do quilômetro 3. Vamos lá. Quem é? Ó. O pessoal aí, eu tenho aqui, ó. É, quem é aqui? Juliette Freire, né? Tá aqui, tô ligada. Ela botou aqui PH da em Bahia, tá vendo? Gabriel de Moura, PH tá ligado aqui com a gente, você tá desligado. É, hoje a barra lá é pesada, né? Hoje é sexta-feira. Um abraço a essa turma boa. Quem é mais? Eu tô
1: tem
0: com a
1: Tatiele de Oliveira. Boa tarde, Ari, JR, John, todos os ouvintes desse programa maravilhoso. Ótimo final de semana pra vocês.
0: Pois é, olha aqui, ó, eu fiz aqui, ó. Gilberto Lozado, que é lá de Itajibá, o motorista que eu lhe falei. Paulo do Café, que falou a semana passada. Valci, que é prima de Lucas França, ali aqui na Rua São Roque, aqui pertinho. É, Josélia, da Cidade Sol, que é tia de Daniel aqui, parceiro nosso aqui do programa, aqui da Jique FM. Valéria, que mora aí no Alto do Funil, na residência de Zil, que está escutando o programa todo dia. É Carlos, lá de Diego. 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Aquele negócio para escurecer os vidros, como é o nome?
1: Película.
0: Película. É que película que eu lembro é de cinema, mas aí tem película aí também, né?
1: Isso, filme.
0: Pois é, a turma boa aí, Neto, a turma toda, a equipe aí é, em Diego K, no bairro do Mandacaru. Eu sou muito bem atendido. E eu sou assim. Quando me atendem bem, eu faço parceria. Não meço distância, né? A turma, tem uma pessoa aqui de televisão, para a TV Itapuã. Já trabalhei com a turma boa lá também. A turma boa que tá ligado com a gente. Mas era do tempo de Raimundo Varela, Fernando José. Isso, ninguém, então, vocês que estão me ouvindo aí agora, ninguém de vocês era nascido. Quando eu tô falando essas coisas, vocês, nenhum era nascido. Tempo de Raimundo Varela, Fernando José, na TV Itapuã, eles queriam me levar para lá de qualquer jeito. Eu trabalhava aqui na Rádio Baiana de Jequié, que era do mesmo grupo lá da TV Itapuã. Eles quiseram: Ari Moura, você vem trabalhar em Salvador, você vai gostar, você vai vir aqui para a Itapuã FM, vai ser repórter da Itapuã FM, na Rádio Sociedade da Bahia e na TV Itapuã. Oh, meu Deus! Aí você, se na época eu não já tivesse os pés no chão, eu ia me iludir. Ô, rapaz, trabalhar na televisão, hein? Trabalhar na Rádio Sociedade da Bahia, que bom. Eu que saísse aqui de Jequié pra ver o que é que. É, pô, Tony Silva tá lá e graças a Deus tá se dando muito bem, né? Tem outros companheiros que saíram de Jequié e se deram muito bem. Mas eu saí daqui pra quê? Aqui o umbigo tá enterrado até a tampa. É, aqui não sai. Olha a hora! 1:04.

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1: Rapaz, é rapidinho, você não deixou nem eu dar a hora certa. Olha a hora! 1:08, o negócio aqui tá corrido, né? Gabriel de Moura tá lá no sobe e desce com a turma no em Bahia. E John tá na externa e já tá na linha. Vamos chamar. Bota a vinheta do homem aí. Cadê a vinheta dele? Cadê John? John Oliveira, boa tarde.
2: Boa tarde, Ari Moura. Boa tarde, JR, aos ouvintes do Ari Moura comunicando. E que plástica bonita já voltou com a vinheta do esporte. E aviso também, viu, Ari Moura? Hoje não tem sobe e desce do CF Reis Pacheco.
1: Ô, rapaz, é mesmo. Fogo. Por quê, John?
2: É que toda sexta tem inspeção no refeitório do colégio, aí não tem almoço.
1: Ah, tá fugindo aí, seu rapaz. Som. Ah, agora melhorou.
2: Já tava todo mundo preparado pra descer o comboio, né? Mas aí.
1: É, né? Um abraço pra gente. Tá fugindo.
2: Então, Ari Moura, vamos falar rapidinho aqui do esporte.
1: Fala.
2: Aqui na Sul-Americana, o Grêmio precisava pelo menos de um gol pra forçar as penalidades, mas perdeu pro Bolívar de 1-0. Já tinha perdido o primeiro jogo fora de casa por 3-2 e perdeu por 1-0 na Arena. Está eliminado da Sul-Americana. Um detalhe importante dessa campanha ruim que vem fazendo o Grêmio é que o clube gaúcho engatou a quinta eliminação seguida em mata-mata de competições da Conmebol. O tricolor não avança, Ari Moura, desde 2021. E aí outro dado histórico também é que pela primeira vez o Bolívar eliminou um brasileiro em mata-mata. E aí dito isso, os brasileiros já conheceram seus adversários, né? O Vasco vai enfrentar o Olímpia, o Botafogo encara o Cienciano, o Santos duela com o Macará, o São Paulo trava embate com o Bolívar, que eliminou o Grêmio, e nós teremos também um duelo de brasileiros aí, que é Bragantino e Atlético Mineiro. Pelo Campeonato Brasileiro, Ari Moura, nós tivemos o Corinthians que recebeu o Atlético Paranaense, mas ficou no 0-0. O Yuri Alberto até teve uma chance lá, boa chance, mas acabou desperdiçando e ainda saiu machucado. O Coritiba foi superado em casa por 1-0 pelo Cruzeiro, um gol de Matheus Pereira, foi o autor do único gol aí da partida. Agora tem uma pausa no Brasileirão porque tem Copa do Brasil e amanhã a gente já tem pela frente um clássico carioca, às 5:30 PM tem Vasco e Fluminense, um jogo que promete muito as duas equipes aí. Claro que eles vivem situações diferentes no Campeonato Brasileiro, mas a Copa do Brasil é uma outra vertente. 7:30 PM tem Atlético Mineiro e Juventude, às 9:00 Santos e Remo. E aí já no domingo nós temos às 16:00 PM, para mim um dos grandes jogos também que vai acontecer, que é Palmeiras e Fortaleza. Às 18:00 PM tem Mirassol e Grêmio, 18:30 Chapecoense e Cruzeiro, 19:30 Internacional e Corinthians, e já na segunda-feira Atlético Paranaense e Vitória às 21:00 PM. E agora vamos falar aqui do esporte da Bahia, porque o começo de feira pelo Sub-20 precisa fazer um milagre, Ari Moura.
1: Ah, não dá não. 8-0?
2: 8-0, Ari Moura.
1: É, o Bahia só deu no primeiro jogo, é difícil. Aí, isso aí pode esquecer.
2: Já tá carimbado pro tricolor baiano, né? Então, esse treino só amanhã, às 15:30 PM.
1: Agora nós vamos ter aí o Sub-15, o Sub-17, e a DJ não definiu ainda a formação das equipes, onde vai pegar jogadores, porque tem que disputar esses dois campeonatos baianos ainda esse ano.
2: Exatamente, Ari Moura.
1: É uma situação, hein? E ainda tem também o campeonato futebol feminino, o campeonato baiano. Esse aí parece que a DJ já informou a federação que não vai poder disputar. Aí como a federação vai encarar isso, eu não sei.
2: É o tempo hábil que não teve, né? Também são várias competições e eu acredito que no ano que vem ainda vai ser mais apertado ainda pelos calendários que o GQ vai
1: ter. Vai ter Copa do Mundo de novo, né? Nós vamos ter Copa do Mundo de novo, que é o campeonato, a Copa do Mundo de futebol feminino. Agora a FIFA tava pisando na bola, agora tá voltando atrás de uma decisão que ia tomar aí, uma negociação que estava fazendo. A UEFA já disse que não vai, 50 e tantas federações lá na Europa disse que não vai concordar com a FIFA. Aí já estão voltando atrás. A CONCACAF também parece, uma outra organização de futebol aí do mundo, diz que também não vai concordar e tá virando uma bagunça, viu, esse negócio.
2: Então,
1: o negócio
2: e tá... precisa se posicionar mesmo, Ari Moura, porque o que a FIFA tá fazendo, a gente sabe que é interesse financeiro e mais do que futebolístico em si, né? A gente viu o quanto a entidade faturou agora na Copa do Mundo, cerca de 76,6 bilhões de reais.
1: Muito. Virou parte comercial. A CBF banca todas essas despesas. Eu tava falando hoje pela manhã, Ah, inclusive elogiando, não sei, eu mandei até o link para ele, para o presidente do Doce Mel Jiqué, o Tinho de Valdec, porque ele banca toda a despesa de folha de pagamento das meninas e a alimentação delas aqui em Jiqué. A CBF só paga a passagem de ônibus e avião quando o jogo é fora e a hospedagem. Mas o time, para se manter, para ter um plantel de jogadoras, tem a despesa. Ainda tem a comissão técnica, apesar de que o técnico é o próprio time, mas tem massagista, tem fisioterapeuta, tem academia, tem massagista, tem tudo. Aí tudo isso é despesa. O time joga domingo aqui no estádio Valdomiro Bosch, 3 horas da tarde, contra o Taubaté de São Paulo, não é isso?
2: Exatamente, Arimu. É a 14ª rodada, né? Penúltima rodada.
1: Pois é, o Taubaté tá em 9º lugar e o Doce Mel Jiqué tá em 13º. Se o Doce Mel ganhar, passa para o 9º e tira o Taubaté de 9º, que cai para 10º. Mas tem outros jogos que depende o resultado para que o Doce Mel se posicione lá no 9º lugar, para na última rodada, quem sabe, tentar aí uma classificação.
2: É, porque só se classificam 8, né?
1: Então, só se classificam 8, é.
2: É, o Jiqué tenta fazer esse feito aí, mas como você falou, né, desde já é parabenizar essa equipe, parabenizar o time, parabenizar as meninas. Eu pude acompanhar um bom tempo de perto esse trabalho, né? Já, inclusive, cheguei aos treinamentos, já treinei as goleiras de Tinho, juntamente com o Samuel, com o Thiago. Então, a gente sabe o trabalho que o Tinho tem e vem desempenhando. Para finalizar, Imora, mais um da Série B. No domingo, SSA vai tentar reverter o placar contra o Fluminense de Feira, já que foi superado no primeiro jogo por 2-1.
1: 2-1. Né? É um gol só de diferença, isso aí não é nada.
2: É, tá 1-0, né?
1: Vamos dizer assim. É, pois é.
2: Tá aberto.
1: Tá em aberto ainda.
2: E aí, Fluminense de Feira e SSA se enfrentam no domingo às 15h, também no Alberto Oliveira. O Alberto Oliveira está recebendo essas finais aí, tanto do Sub-20 do Baiano quanto da Série B do Baiano.
1: Isso. Também. Valeu, John.
2: Valeu, Ari. Um bom final de semana pra você, pra JR, aos nossos ouvintes aqui da Frequência Modulada da Melhor e também pra quem tá nos acompanhando através do YouTube. Segunda-feira, se Deus permitir, estaremos de volta aqui mais uma vez. Lembrando que esse final de semana aí, a partir de amanhã, melhor dizendo, em Lajedo do Tabocal, tem um grande festival aí de cultura, trazendo esporte, lazer, muita coisa boa também.
1: Pronto, valeu. Um abraço.
2: Um abraço, Ari.
1: Cadê, JR? Tem mais alguma coisa? O São Paulo, como é que tá? Porque o Flamengo tá fora da Copa do Brasil, né?
3: Ainda bem que não jogou.
1: Tá chegando o Ney Farinha? Chegando o Ney Farinha pra alegrar a sua tarde de sexta-feira. Todo mundo, amanhã nós estamos lá no Centro de Abastecimento de Cendrilha a partir das 8h. É só acompanhar pelo blog arimora.com.br ou pelo Instagram Arimora Comunicando. Você tem notícias a todos os momentos. 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Um abraço, felicidades e até segunda-feira.
4: Enfim, por hoje é só. E boa sorte.
5: Diga aleluia, não esquece, diga.
4: E aleluia.
5: Diga amém, imitando a Maria Bethânia.
4: Amém.

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2: Vamos falar de Paulo de Tarso no Abrindo a Bíblia. Paulo foi um dos apóstolos mais conhecidos e grande líder do século I. Anteriormente, o nome dele era tido como Saulo. Ele foi um perseguidor, sabe, gente? Paulo foi um perseguidor implacável dos primeiros seguidores de Jesus. Até que lá em Atos, capítulo 9, a Bíblia relata que Paulo, que era Saulo, ele teve um encontro na estrada de Damasco, indo perseguir os cristãos. Jesus apareceu a ele e falou assim: Saulo, Saulo, por que me persegues? Ele disse: quem és tu, Senhor? Veja só, gente, esse cara era tão religioso, era fariseu, era tão religioso e não conhecia Jesus. Tem um bocado de gente assim hoje em dia. É muito religioso, mas não conhece o Jesus de verdade. Porque Jesus perguntou: quem és tu? Ele perguntou: quem és tu, a Jesus? Ele não sabia quem era Jesus. Jesus se apresenta para ele e diz: eu sou Jesus a quem tu persegues. Falando de Paulo de Tarso no Abrindo a Bíblia.
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0: você que tá curtindo e ouvindo o som da melhor, curtindo a sua 89,7 GQFM, depois de ficar bem informado com o Ari Moura comunicando, a partir de agora tá começando para você aí a sua tarde musical, hein? Então vamos juntos até as 16h, Piscite, cheguei!
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1: Muito bem, a partir de agora começa pra você o Super Tarde, na tarde mais gostosa do seu rádio, hoje sexta-feira. Sextou, a última sexta-feira do mês de julho, né? Hoje 31. Isso, amanhã já é primeiro de agosto de 2026. Hoje 31 de julho de 2026. Quero desejar para você aí uma sexta-feira de paz, amor, alegria e claro, de muita música aqui no Som da Melhor, viu? A sua participação junto comigo. Lembrando que daqui a pouquinho tem tudo sobre os famosos no nosso quadro Te Contei. Ainda hoje tem para você o Alô da Melhor, a sua participação. Fique ligadinho aqui na nossa programação, tá bom? 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Vamos juntos então? Bora começar? Começou!

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1: 1:27, Ed Brito e Samuel, Romance Rosa, na melhor, pra começar essa tarde gostosa, hein? Bom demais, então canta, vai.

0: saudade, cidade negra, onde você mora? Aqui no Som da Melhor. Essa tarde super especial de sexta-feira, tá apenas começando a sua tarde musical aqui na sua GQFM. E começando muito bem, né? Só com sucesso pra você curtir. Bom demais, vou pra um rápido intervalo e daqui a pouquinho eu volto trazendo pra você, viu? Nosso primeiro Te Contei, isso, nosso primeiro Te Contei de hoje. Vem depois dos comerciais, não sai daí não, eu volto já já. 89,7
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0: Faltando 15 minutos para as duas aqui na sua GQFM, de volta com o nosso Super Tarde e trazendo para você o nosso primeiro Te Contei de hoje, tudo sobre o mundo dos famosos a partir de agora no oferecimento da Labelíssima. 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E o nosso primeiro Te Contei de hoje, vamos falar dela, né? A Virgínia Fonseca, que deu aí um presente inusitado para o seu amigo. Generosa Virgínia Fonseca participou, né? Ontem, quinta-feira, dia 30 de julho, da festa de 39 anos de Thiago Stabile, né? Amigo pessoal e também sócio dela, né? Na marca aí de perfume, de cosméticos. E ela surpreendeu o amigo com um relógio da Jacob e Companhia, né? Modelo Epic X Skeleton, né? Em ouro rosa. O preço inicial ultrapassa de 100 mil e pode chegar a mais de 600 mil reais, dependendo das personalizações e como é o caso, né? E a beldade recente se tornou embaixadora internacional da relojoaria Jacob e Companhia, né? O que reforça a escolha do presente. Ela explicou que Thiago é apaixonado, né, por relógios, dizendo, abre aspas para a fala da Virgínia, é impossível não dar um relógio para o cara que mais ama relógio que eu conheço. Antes da festa, a Virgínia publicou mensagens carinhosas nos stories chamando Thiago de irmão que a vida me deu e desejando bênçãos para um novo ciclo. Dessa forma, o gesto de Virgínia ao presentear seu sócio com um relógio de altíssimo valor, reforçando tanto a amizade quanto sua ligação com a marca de luxo, revela que Virgínia é muito mais que um tigrinho. Pois é, tá aí, a Virgínia Fonseca deu um presente inusitado pro amigo, um relógio no valor de 600 mil reais. Valeu, valeu, valeu. E a gente segue, viu? Aqui na melhor.
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Petardi, você curtiu o sorriso maroto? Brigas por nada. Aqui no Som da Melhor. Essa tarde maravilhosa de sexta-feira. Uma ótima tarde pra você aí que tá curtindo, viu? Obrigado pelo carinho. Tá todo mundo ouvindo, né? Mandar uma boa tarde aqui pra Regina, lá da Fazenda Boa Vista. Um abraço, viu? Valeu, valeu. Um abraço pra Regina da Fazenda Boa Vista, né? E ela tá mandando um alô especial pra Ingrid, que hoje tá completando idade nova. Então, parabéns pra Ingrid, felicidades. Tudo de bom, viu, Ingrid? Valeu, valeu, valeu. Tem mais aqui? Pronto, vamos nessa? Vamos descendo aqui o barco. Daqui a pouquinho eu volto trazendo muito mais.

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1: A GQFM 1:59.
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0: Gestro de volta aqui no Som da Melhor, na sua 89,7 FM. Vamos juntos até as 16h com muita música bacana pra você curtir, viu? Piscite, voltei!
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0: Tá falando pra você o Super Tarde, na tarde mais gostosa do seu rádio. 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Eu mandar uma boa tarde especial aí pro pedreiro Muchacha. Eita, alô pedreiro Muchacha. Trabalhando na obra aí, né? Junto com o Rodrigo e também o Fabinho, e ouvindo a melhor. Bom trabalho pra vocês aí, obrigado pelo carinho da audiência, o pedreiro Muchacha, também Rodrigo e Fabinho, aquele abraço aí, meninos, bom trabalho e um bora curtir!
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0: Cleiton Romário, Zé Felipe,
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0: Se eu te perdoar.

0: decente. Essa do Neto Brito vai especialmente pra Ingrid, né? Que está fazendo aniversário. Sua mãe tá mandando especialmente pra você, né? A nossa amiga Lia, lá da Boa Vista. Um abraço especial, Lia, aí na Boa Vista. E também pra sua filha Ingrid, que está fazendo aniversário hoje. Parabéns, felicidades, viu? Vou pro rápido intervalo e daqui a pouquinho eu volto com mais música pra você curtir nessa sexta-feira, a última sexta-feira do mês de julho. Isso! Daqui a pouquinho tem também, depois do intervalo, te contei pra você. Já, já eu volto! 89,7
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2: Agora 2h32 aqui no Som da Melhor, de volta com o Super Tarde, trazendo pra você mais um Te Contei. 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E bora falar da Ari Mirelli, né? Que desabafa em lágrimas após decisão de João Gomes. Coração apertado, né? A influenciadora Ari Mirelli veio através de suas redes sociais nesta sexta-feira, hoje, né? Desabafar em lágrimas após o seu marido João Gomes tomar uma decisão. Em uma turnê na Austrália, João decidiu passar seu aniversário de 24 anos ao lado de seus fãs, fazendo show. Com isso, a Ari apareceu chorando, contando que sempre fez, né? Sempre faz questão de ser a primeira a parabenizá-lo e dizer. E disse, né, também que ficou com o coração apertado por causa da distância. Abre aspas pra fala dela. Os aniversários dele são tão importantes para mim. Fico tão feliz desde que conheci ele. Sempre acordo ele. Eu corro para dar o primeiro parabéns. Esse ano fiquei com o coração apertado, mas entendi. Eu te amo, quando chegar vamos comemorar juntinhos, afirmou a Ari Mirelli, a esposa do João Gomes. Após isso, João Gomes compartilhou a publicação da esposa e respondeu com uma mensagem de carinho: te amo, minha princesa. A primeira turnê de João Gomes na Austrália está acontecendo agora, trazendo o piseiro e o forró nordestino para a comunidade brasileira lá no país. O cantor desembarcou no final de julho, agora, né? De julho de 2026. Os shows contam com a abertura da cantora brasileira Jéssica Mandu e estão divididos, né, em duas datas principais nas cidades de Brisbane e também Sydney. Tá aí, né? O João Gomes vai comemorar o seu aniversário de 24 anos lá na turnê na Austrália. E aí, a gente segue aqui. Então, canta, João Gomes.
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0: essa tarde super especial de sexta-feira e você curtindo a nossa programação. Obrigado pelo carinho, viu? Vem aí depois do intervalo, o alô da melhor, a sua participação. Já manda seu áudio aqui pro nosso WhatsApp, vai. 8846-1549. Depois do intervalo tem um alô da melhor, a sua participação. Agora tem um boa tarde especial aqui pra você que tá aí do outro lado do rádio, claro, né? Curtindo a nossa programação, viu? Tô esperando, viu? Você mandar esse boa tarde. Bom demais, minha amiga Elba, curtiu aí, Elba? Tony Salles, dançou, foi? Que maravilha, sextou, né, amiga? Um abraço especial pra você, Elba, que tá aí curtindo, né? Os últimos dias de férias, que maravilha, né? Então curta mesmo, viu, amiga? Aproveite aí seus últimos dias de férias, tá bom? Um abraço pra você, Elba, um abraço pro seu digníssimo esposo, nosso amigo Alan Honda, né? Pra todo mundo aí, viu? Obrigado pelo carinho aí da audiência, sempre curtindo, né, amiga? Bom demais, valeu, Elba! 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E eu volto já já com muito mais, trazendo o alô da melhor, a sua participação.
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0: A Jequié FM agora 2:57.
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0: 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Na sua GQFM, agora 3:02. Boa tarde para você, direto da redação. É com você, Souza Andrade.
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2: Polícia Federal avalia acionar

0: solicitar a inclusão do senador e candidato à presidência da República, Flávio Bolsonaro, na chamada de fusão prateada da Interpol, mecanismo voltado à localização de bens e ativos relacionados a investigações criminais no exterior. A possibilidade é analisada no âmbito de um inquérito autorizado pelo ministro André Mendonça do Supremo Tribunal Federal, que apura o repasse no valor de 61 milhões de reais do empresário Daniel Vorcaro, do Banco Master, para o financiamento do filme sobre a trajetória do ex-presidente Jair Bolsonaro. A Polícia Federal também avalia solicitar a inclusão de Vorcaro no mecanismo e mantém troca de informações com o Banco Central, que atua na localização e no bloqueio de ativos relacionados ao empresário. A Prefeitura de Jiquié, através da Secretaria Municipal de Educação, segue fortalecendo os investimentos na modernização do sistema municipal de ensino, com obras de reforma, ampliação e requalificação estrutural em diversas unidades escolares. Atualmente estão em execução obras nas seguintes escolas: Estela Câmaras de Boá, Dr. Joaquim Marques Monteiro, professora Líria Argolo, Aurino Neri, Adolfo Ribeiro, Simões Filho, jornalista Fernando Barreto, professor Brito, Jarbas Passarinho, professora Carmélia Alves, Mauro Almeida, Silvia Vieira e Escola Municipal Judite Rabelo Borges.
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0: aqui no Som da Melhor. Na sua 89,7 GQFM, vamos juntos até as 4 da tarde. Lembrando que às 4 da tarde tem pra você sucesso GQFM com ele, com o Wellington Ferreira, viu? Enquanto isso, a gente vai curtindo na Melhor.
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0: 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Chegou a hora de você curtir dentro do Super Tarde.
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0: 3:06 na sua GQFM. Tá valendo pra você a partir de agora o alô da melhor, a sua participação. Você vai gravar seu áudio e mandar aqui pro nosso WhatsApp 8846-1549. Mande seu boa tarde, peça sua música, faça a festa comigo.

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1: Agora 3:08 na sua GQFM, vamos lá pro Alô da Melhor, a sua participação, você mandando o seu áudio, participando aqui junto comigo nessa tarde maravilhosa de sexta-feira. Fala comigo, boa tarde.
2: Boa tarde, Ney Farinha.
1: Opa!
2: É seu amigo Joilson aqui da UBS.
1: Fala, Joilson.
2: Delícia. Manda um alô pra essa galera da UBS aí, tô ligado na 89 GQFM.
1: Valeu, Joilson, abraço pra você e pra toda essa galera massa aí da UBS, curtindo o som da melhor, ouvindo a GQFM. Vamos lá, fala comigo, boa tarde.
3: Meu parceiro Ney.
1: Boa tarde.
3: E aí, irmão, como é que tá? Tudo bem?
1: Tudo bem.
3: Eu estou no centro de Jequié, viu?
1: Olha,
3: escutando
1: que maravilha.
3: Aí pelo aplicativo.
1: Pelo aplicativo.
3: É, pela internet.
1: Valeu.
3: Felipe que está falando aqui, viu, meu irmão?
1: Valeu, Felipe.
3: Hoje eu quero escutar uma música aí do Kevin Johnny.
1: Kevin Johnny.
3: Te Love. Beleza? Sextou, hein, Ney?
1: Sextou,
3: parceiro. Valeu, meu irmão, tamo junto.
1: Valeu, meu brother. Um abraço especial pra você, Felipe, obrigado pelo carinho. Deixa eu ver se eu tenho essa música aqui do Kevin Johnny. Essa é das antigas, viu? Te Love, é. Né, se eu ver aqui, se não tiver, a gente vai procurar, né, produção? Tem, já chegou aqui. Vamos lá, então. Valendo, a música do Felipe.

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1: Agora 3:15 na sua GQFM, tá rolando pra você o Alô da Melhor, a sua participação, você gravando o seu áudio, mandando aqui pro nosso WhatsApp 8846-1549 e a gente segue, viu? Daqui a pouquinho tem o

0: você curtindo a melhor programação, curtindo a sua GQFM. Essa tarde maravilhosa, depois do intervalo, a gente continua com mais Alô da Melhor e tem também pra você. Nossa, o último te contei, viu? Depois do intervalo aqui na sua GQFM, já já eu volto.
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0: A GQFM agora 3:26.
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33, aqui no Som da Melhor, de volta com Super Tarde. E trazendo pra você o nosso último Te Contei, no oferecimento da Labelíssima. 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Vamos falar do Zezé de Camargo, né? Que chama aí o sósia de ridículo e também falou pro sósia, né? Tenha personalidade. Zezé de Camargo virou assunto nas redes sociais logo após responder de forma dura a um fã que diz ser seu sósia, né? Conhecido como Zezé Mirosmeno, o admirador publicou uma foto no Instagram e acabou recebendo uma crítica do sertanejo. Logo após ver a foto, Zezé perdeu a paciência e disparou nos comentários. Abre aspa, cara, você é ridículo. Tem a personalidade, fecha aspa. A atitude do pai de Vanessa Camargo rapidamente repercutiu na web. Posteriormente, no Instagram, Mirosmeno, né, desabafou e afirmou que nunca teve a intenção de incomodar o artista. Abre aspa pra fala do Mirosmeno. Só queria homenageá-lo e não magoá-lo. Não tenho culpa de parecer com ele. Foi Deus quem fez assim. Lamentou logo, né, o sósia. Pois é. Em seguida, em outro post, Zezé Mirosmeno voltou a comentar o caso e disse que costuma ser comparado ao sertanejo por onde passa. Abre aspas pra fala do sósia, né? Continuo fã do artista Zezé de Camargo. E onde eu chego não tem jeito. As pessoas vêm e tiram fotos, sim, porque dizem que eu lembro muito ele. Logo depois o fã acrescentou: que mal tem isso? Fala pra mim. Mas fiquei magoado com o que ele disse, lamentou no fim aí, né? O sósia do Zezé de Camargo. Pois é, o Zezé de Camargo perdeu a paciência e aí chamou o sósia dele de ridículo e falou: tenha personalidade. Pois é. Com essa a gente vai ficando por aqui, viu? Te contei só na segunda-feira agora. Tem mais pra você. E a gente continua.

0: vocês aqui no som da sua GQ FM, tá rolando o alô da melhor sua participação. Daqui a pouquinho tem ele, o Everton Ferreira, o sucesso GQ FM.
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0: Anderson Gomes, seu Marina. Vou ficando por aqui, viu, gente? Obrigado pelo carinho. Uma ótima tarde, sexta-feira pra todo mundo. Amanhã estarei de volta, 1 da tarde, com o melhor final de semana do seu rádio. GQFM Folia pra você, viu? Agora vem ele, o Wellington Ferreira. Valeu, gente. Eu já fui.
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2: Na melhor 4 e 3.
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2: A melhor em primeiro lugar, hora certa com notícias, agora 4:12. Souza Andrade com você.
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4: Semianel Rodoviário de Jequié passa a integrar a BR-330 e fica sob fiscalização da Polícia Rodoviária Federal. André Mendonça, ministro do Supremo Tribunal Federal, autoriza a Polícia Federal a abrir inquérito contra Lulinha.
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4: De Jequié passa a integrar a BR-330 e, com a mudança, a responsabilidade pela fiscalização e administração do trecho será da Polícia Rodoviária Federal e do DENIT. O anúncio foi feito pela Polícia Rodoviária Federal nesta quinta-feira. Com a federalização do semanel rodoviário, situações de emergência deverão ser comunicadas à Polícia Rodoviária Federal por meio do telefone 191. Já para esclarecimento de dúvidas ou obtenção de informações, a delegacia da Polícia Rodoviária Federal em Jequié disponibiliza o telefone 7121012268. O ministro do Supremo Tribunal Federal, André Mendonça, autorizou a Polícia Federal a abrir um inquérito para investigar suspeitas envolvendo o empresário Fábio Luiz Lula da Silva, conhecido como Lulinha, filho do presidente Lula. Os investigadores querem apurar possíveis crimes de corrupção e tráfico de influência na autorização da comercialização de cannabis medicinal em programas ligados ao Ministério da Saúde. Lulinha tem atuação no ramo em parceria com a empresária Roberta, sua amiga, e o lobista Antônio Carlos Camilo Antunes, o careca do INSS. A suspeita é de que o tráfico de influência tenha sido exercido junto ao Ministério da Saúde e ao gabinete da Presidência da República, de acordo com informações da Polícia Federal.
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0: Eu falo sim! E aí, tudo beleza? Tudo tranquilo? Por aqui, só alegria! A melhor em primeiro lugar, agora 4h15 de uma tarde maravilhosa de sexta-feira. Sextou! Coisa boa, hein? Pra você, ótima sexta-feira, ótima tarde, obrigado pela audiência, tá bom? A partir de agora tem sucessos GQFM, lembrando que 18 horas tem Lucas França trazendo a Hora de Maria e hoje tem Forró Bodó da Melhor. O WhatsApp tá rolando, ó, 739-8846-1549. Participe, mande aquele abraço, mande aquele boa tarde bem especial e uma ótima sexta-feira. Ótima tarde pra você, aumenta o volume do rádio, essa é a melhor. Em primeiro lugar, líder absoluto em audiência.
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0: só até às 18 horas tem sucessos GQFM. Aproveita que eu tô obrigado, viu?

0: boa tática, viu, Pablo? Chorar na chuva. Ó, oh, sai daí não que eu volto já.
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0: 5:02, 5:02. Lembrando que daqui a pouquinho tem pra você, né? O Lucas França trazendo a Hora de Maria, o nosso momento de reflexão. E na sequência vai ter um forró bodó da melhor. Amanhã, 6 da manhã, tem um café da manhã com o rei. Você não pode perder, viu? Amanhã, 6 da manhã, vou estar aqui com o nosso café da manhã com o rei. Você é o nosso convidado. Sai daí, não volto já já. Segura aí.
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0: Na melhor 5:02.
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0: certa com notícias. Vem agora 5:10, Souza Andrade, com você.
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2: Agentes comunitários de saúde recebem uma homenagem da Câmara pelos 30 anos de atuação em Jequié. Polícia Federal aponta mais de 70 ligações entre o senador Jacques Wagner e ex-sócio de Daniel Vorcaro.
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2: O municipal de Jequié realizou uma sessão especial em homenagem aos 30 anos de atuação dos agentes comunitários de saúde na atenção primária do município. A iniciativa dos vereadores Tinho e Soldado Gilvan reconheceu a contribuição da categoria para a promoção da saúde, prevenção de doenças e fortalecimento do atendimento às famílias em todas as regiões da cidade. Um relatório da Polícia Federal revelou que o senador Jacques Wagner, do PT da Bahia, manteve uma rotina frequente de contatos telefônicos com o ex-sócio de Daniel Vorcaro, do Banco Master, Augusto Ferreira Lima, investigado na operação Investiga Propinas e outras irregularidades. De novembro de 2023 até maio de 2025, foram contabilizadas ao menos 74 chamadas de voz concluídas entre os dois e somaram mais de 5 horas e meia de conversas. Os dados foram extraídos do celular de Augusto Ferreira Lima, apreendido durante a investigação. De acordo com o relatório, os investigadores identificaram uma clara e reiterada preferência de Jacques Wagner e Augusto Lima por conversas realizadas por meio de chamadas de voz em um aplicativo de mensagens, evitando comunicações por texto. Para a Polícia Federal, esse padrão reduz a possibilidade de rastreamento das conversas e todas essas informações constam em documento tornado público após o ministro do Supremo Tribunal Federal, André Mendonça, derrubar o sigilo da investigação que apura possíveis recebimentos de propina por parte do senador Jacques Wagner, que reiteradamente nega sua participação em qualquer ato irregular.
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0: Continuo por aqui junto com você até aí às 7 da noite, na melhor.
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0: Aqui até em 7 na nossa GQFM, líder absoluta em audiência em toda a Bahia. E aí, tá curtindo a nossa programação até às 7? Muita música e alegria. Lembrando que logo mais 18 horas tem um momento de reflexão, tem a Hora de Maria e tem Forró Bodó também. E amanhã, 6 da manhã, café da manhã com o rei. Semone mais o nosso café da manhã com o rei. Top! 6 da manhã tem o original aqui na nossa GQFM. Tá bom? Abração pro grande Isaías Magnólia, turma boa do Salão do Isaías e da Magnólia ali na rua Iquara, curtindo a nossa programação, obrigado pela audiência. Turma também lá da Santana Material de Construção, Santana Material de Construção, lá no Jardim Eldorado e no Vila Vitória, turma boa, lá da Santana Material de Construção, pra quem tá construindo, reformando, Santana Material de Construção, viu? Vila Vitória e Jardim Eldorado. Amanhã eles vão estar no nosso café da manhã com o rei. A melhor em primeiro lugar. Uma ótima tarde pra você. Melhor em primeiro lugar, viu? Se liga só. Tony Salles, hoje é sexta-feira, último dia do mês de julho. Acabou julho, viu?

0: É top demais essa música, hein? Ó, até às 7 da noite, eu, Wellington Ferreira, tô aqui junto com você. Agora 5h22, deixa eu mandar um abraço ao meu amigo Alexandre, grande Alexandre, tá ali no Campo do América, tá na sintonia. Valeu, Alexandre, um abraço. Sai daí não que eu volto já já, segura!
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6: E aí, galera? Lineu Silva na área com a nossa última dica. Para manter a segurança e economizar de verdade, calibre os pneus sempre com eles frios, viu? Logo cedo ou antes de rodar muito. Pneu

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0: sucesso, GQFM até às 6. Daqui a pouquinho tem Hora de Maria, tem Lucas França. Já já tem Lucas França trazendo a Hora de Maria. E ó, lança, na sequência vai ter o Forró Bodó da Melhor. Deixa eu mandar um abraço pra galera que tá no ônibus e escola aí. Cadê o grito da galera? Turma bacana no ônibus escolar aí, Jequié Jiboinha, passa por Santa Clara e aí segue, né? Meu amigo Dema tá no comando, é o primo Dema, tá no comando do ônibus escolar, né? E olha a galera que tá lá: Lívia, Irene, Elvis, né? O Elvis é lá da Jiboinha, Carol, Ludmila, Naila, Samara, Josiel, Vanessa, Judson e o Eduardo. É, galera boa. O Dema vai curtindo a gente, que daqui a pouquinho tem muito forró, viu, Dema? Pra galera, já já tem mais alô, e eu quero ver a galera animada nesse ônibus escolar Jequié Jiboinha, tá bom? Sai daí não, que eu volto já já. 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
5: Vamos falar de Paulo de Tarso no Abrindo a Bíblia. Paulo foi um dos apóstolos mais conhecidos e grande líder do século I. Anteriormente, o nome dele era tido como Saulo. Ele foi um perseguidor, sabe, gente? Paulo foi um perseguidor implacável dos primeiros seguidores de Jesus. Até que lá em Atos capítulo 9, a Bíblia relata que Paulo, que era Saulo, ele teve um encontro na estrada de Damasco, indo perseguir os cristãos. Jesus apareceu a ele e falou assim: Saulo, Saulo, por que me persegues? E ele disse: quem és tu, Senhor? Veja só, gente, esse cara era tão religioso, era fariseu, era tão religioso e não conhecia Jesus. Tem um bocado de gente assim hoje em dia. É muito religioso, mas não conhece o Jesus de verdade. Porque Jesus perguntou: quem és tu? Ele perguntou: quem és tu, a Jesus? Ele não sabia quem era Jesus. Jesus se apresenta para ele e diz: eu sou Jesus a quem tu persegues. Falando de Paulo de Tarso no Abrindo a Bíblia.
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4: Sucessos, GQFM ficando por aqui, segunda-feira, 16 horas, tem mais pra você, tá bom? Tá certo? Tá chegando ele, Lucas França, e a hora de Maria.

0: Gente, 18 horas, nosso momento de reflexão tá chegando. Lucas França, vem pra cá porque agora é hora de Maria.
1: Quando Maria Santíssima presenciou a morte de seu filho, não perdeu a fé, não esqueceu suas palavras e suas promessas. Esperou por sua ressurreição, que mudou a derrota em triunfo, as lágrimas em sorrisos, a dor em alegria, as trevas em luz. O ponto final não são os braços da cruz, mas a glória da ressurreição final. Quando Maria foi ao templo para apresentar Jesus, não só ofereceu seu filho ao Pai Celestial, mas também se ofereceu a si mesma como colaboradora na sua obra redentora. Aquele foi o momento do ofertório ou oferenda da missa que Jesus tinha iniciado em Belém. A consagração dessa missa viria depois, no alto do Monte Calvário. E ali também Maria estaria presente nesse momento supremo de

0: Deus e as suas coisas.
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estamos unidos para a saudação do Ângelus. Gente, hoje é sexta-feira, mais um final de semana. Aqui é o Lucas França da GQFM. E neste momento está sendo formada em todo o território nacional a Cruzada do Amor Divino. Vamos agora colocar um copo com água sobre a mesa. E nesta água será depositada uma gotinha de luz, de paz, muita saúde e prosperidade para você e toda a sua família. Reze comigo agora. Reze com Lucas França da GQFM, a oração da Ave Maria. Ave Maria, cheia de graça. O Senhor é convosco. Bendita sois vós entre as mulheres. Bendito é o fruto do vosso ventre, Jesus. Santa Maria, Mãe de Deus, rogai por nós, pecadores, agora e na hora de nossa morte. Amém. Ó Jesus, que dissestes: pedi e recebereis, procurai e achareis, batei a porta e ela se abrirá. Por intermédio de Maria, vossa Mãe Santíssima, eu bato, procuro e vos rogo, que seja a minha prece atendida. Ó Jesus, que dissestes: tudo o que pedires ao Pai em meu nome, ele atenderá. Por intermédio de Maria, nossa Mãe Santíssima, humildemente rogo ao nosso Pai, em vosso nome, que minha oração seja atendida. Ó Jesus, que dissestes: o céu e a terra passarão, mas a minha palavra não passará. Por intermédio de Maria, nossa Mãe Santíssima, confio que minha oração seja ouvida neste momento em que vamos proclamar: meu bom Jesus da Lapa, abençoai-nos. Vamos todos juntos beber desta água, em nome do Pai, do Filho e do Espírito Santo. Amém. Tenham todos uma boa noite. Continue aí, na melhor. Aqui é Jequié. E o Lucas França volta amanhã, se Deus quiser. Até lá.

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4: Em primeiro lugar, tô por aqui junto contigo até às 7:30.

0: Francisco Zabon. E aí, tudo beleza? Começando o Forró Bodó da Melhor. Coisa boa demais, né, rapaz? Você que tá aí na sintonia da nossa GQFE. Continue aí, né? Curtindo a nossa GQFM, tá só começando nosso Forró Bodó da Melhor. Hoje sexta-feira, sextou, viu, papai? Sextou, meu amigo Charles, é o Charles, tá aí ouvindo a gente, Charles do Rabecão, é Charles? Ei, Charles, tá ele, a esposa, a família toda, turma lá do alto do cemitério, aquele abraço, Juliana, né? Juliana e o Charles, lá no alto do cemitério, um abraço pra essa turma bacana aí do alto do cemitério, sempre curtindo a nossa programação, obrigado pelo carinho. Ó, aumenta o volume do rádio, porque tá começando o nosso Forró Bodó da Melhor, líder absoluto em audiência em toda a Bahia. Manda aquele abraço, manda aquele boa noite especial para quem você quiser, pois, né, hoje é sexta-feira, hoje é o último dia do mês de julho, ó que maravilha. Amanhã é agosto, agosto de Deus, agosto é o mês do meu aniversário. É o mês que eu completo 21 anos. Não sei por que a risada. Mês de agosto eu completo 21 anos. Ai, papai. Ah, risada sem graça do menino. Para com isso, moleque. É 21 anos em agosto. É o meu mês. É o meu mês, José. Vamos começar o Forró Bodó. Aumenta o volume do rádio que tá só começando.
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0: A melhor em primeiro lugar, ó. Vou começar com o forró das antigas. Já pedindo, eu já vou começar assim, ó. É 6:14, 7398846, 15:49. Minha amiga Tânia.

0: 5. Até às 7 tem o nosso Forró Bodô da Melhor. Ou amanhã tem Café da Manhã com o Rei. Você não pode perder às 6 da manhã. Cadê? Deixa eu mandar um abraço especial pra galera curtindo a nossa programação no ônibus escolar lá da Giboinha. Jequié, Giboinha, a galera tá toda na estrada. Coisa boa! Ô, Dema, essa galera aí tá de boa aí, Dema? Manda um abraço pra todo mundo aí no ônibus escolar da Giboinha, ó. Lívia, Irene, Dema, o Elvis da Giboinha, Carol, Ludmila, Naila, Samara, né? Josiel, Vanessa, Júlio, Eduardo, é gente, viu? Turma de Santa Clara, Giboinha, tá todo mundo no ônibus escolar. Bora, Dema, bota esse povo pra cantar o Forró Bodó. Vou intervalo comercial, volto já. Amanhã tem Café da Manhã com o Rei, você não pode perder. Segura aí.
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36, André Mário Coelho, Forró do Futuro. Ó, daqui a pouquinho às 8 eu volto também trazendo o nosso Forró Bodó. Forró Bodó não, 8 horas é o Clube 89.

Safadão e Silvânia aqui no Eclipse Total, 6h44. 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
5: A melhor em primeiro lugar, 6:55, toque 10, só pensa em vaquejada.
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Pastelaria Anjos, meu amigo Paulo, Gabriel e a Luciana. Ô Paulão, a galera aí do Barro Preto, ali próxima à igreja Senhor do Bonfim. Ô Paulão, tudo bem com você, Paulão? Obrigado pela audiência, viu, Paulo? A você, Gabriel, Luciana. E hoje é sexta-feira, hamburgueria e Pastelaria Anjos já tá em pleno funcionamento. Um abraço pra galera da hamburgueria e Pastelaria Anjos. Ô Gabriel, acho que hoje eu vou aí te ver, viu Gabriel? Prepara um pastel de quê? De quê? Amendoim, tem desse não, macho. É nem farinha mandando aqui, amendoim e jaca, não, aí não tem não, rapaz. Um abraço a turma aí da Pastelaria Hamburgueria Anjos, tamo junto, obrigado pela sintonia. Gente, o Forró Bodó de hoje tá ficando por aqui, mas na segunda-feira tem mais Forró Bodó, viu? Beijo no coração, obrigado pela audiência, obrigado pela sintonia. Vem aí a Voz do Brasil e eu tô de volta daqui a pouquinho às 8 horas, trazendo o nosso Clube 89. Tem Clube 89 e você não pode perder. Já no clima do final de semana, já vamos chegar no Clube 89. Vai ser bom demais, viu? Eu vou entrar no clima do final de semana. Pode me aguardar, viu? Tá bom? Beijo no coração, vem a Voz do Brasil!

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0: feita a repartição do lucro do FGTS?
1: Boa noite, Mariana, Luciano, boa noite aos ouvintes da Voz do Brasil. Olha, desde 2016, o Fundo de Garantia por Tempo de Serviço, FGTS, distribui parte do lucro obtido com aplicações em áreas como habitação, saneamento, infraestrutura e títulos públicos federais. A repartição é definida pelo Conselho Curador do Fundo, que estabelece tanto o percentual do lucro a ser distribuído quanto o índice usado para calcular quanto cada trabalhador recebe.
2: E como é que ficou a distribuição neste ano, Luana?
1: Olha, Luciano, neste ano o índice definido foi de 0,01868341. Para calcular o valor que irá receber, o trabalhador deve multiplicar o saldo existente na conta do FGTS em 31 de dezembro de 2025 por esse índice. Mas eu vou dar um exemplo para ficar mais fácil. Quem tinha 10 mil reais de saldo naquela data vai receber R$186,83. De acordo com a resolução do Conselho Curador, 89% do lucro obtido pelo FGTS em 2025 serão distribuídos aos trabalhadores, o que equivale a R$13 bilhões. De acordo com o secretário de Proteção ao Trabalhador do Ministério do Trabalho e Emprego, Carlos Augusto Gonçalves, o valor é depositado em contas ativas e inativas.
3: Contas ativas são aqueles trabalhadores que têm vínculo. Contas inativas são aqueles trabalhadores que não têm mais vínculo empregatício, mas são beneficiados também, né? Por essa distribuição de resultado. É só ele entrar numa BPS, entrar no FGTS, constatar qual é o seu saldo, os trabalhadores e as trabalhadoras receberão essa distribuição de resultado nas suas contas através de uma correção do valor do saldo.
0: Agora, Luana, e o trabalhador pode sacar esse dinheiro já imediatamente?
1: Não, Mariana, só nos casos previstos em lei. É importante lembrar que o dinheiro creditado como repartição do lucro segue as mesmas regras do FGTS, ou seja, ele só pode ser sacado em situações como a compra da casa própria, demissão sem justa causa, aposentadoria ou doenças graves. O valor foi creditado na conta do FGTS de pouco mais de 138 milhões de trabalhadores e pode ser conferido no aplicativo FGTS ou pelo Internet Banking da Caixa para quem é cliente do banco. Mariana e Luciano.
2: Obrigado, Luana, pelas informações ao vivo aqui na Voz do Brasil.
0: Valer amanhã a gasolina com percentual obrigatório de 32% de etanol.
2: A medida entra em vigor por um período de 180 dias, prorrogáveis por mais 6 meses.
0: Baseada em estudos técnicos com veículos leves e motocicletas, a alteração amplia o uso de combustível renovável.
2: Além de reduzir a necessidade de importação de gasolina e reforçar a segurança energética nacional.
4: O governo do Brasil publica a resolução que institui temporariamente a gasolina E32 e a nova mistura começa a valer neste sábado, 1º de agosto. Com a mudança, o percentual obrigatório de etanol anidro na gasolina sobe de 30% para 32% em todo o Brasil. A medida tem validade inicial de 180 dias, com possibilidade de prorrogação por mais 6 meses. Segundo o Conselho Nacional de Política Energética, a alteração busca ampliar o uso de combustível renovável produzido no país, reduzir a necessidade de importação de gasolina e reforçar a segurança energética nacional. A decisão é baseada em estudos técnicos que avaliam veículos leves e motocicletas movidos exclusivamente a gasolina. Os testes analisam partida, aceleração, dirigibilidade, emissões e durabilidade dos componentes. De acordo com o relatório, os veículos apresentam funcionamento adequado sem impactos relevantes no desempenho ou nos sistemas de combustível. A resolução também estabelece que a adoção definitiva da gasolina E32 ou de misturas superiores vai depender de novas avaliações. Claudimário Carvalho, para a Voz do Brasil.
0: obras didáticas e literárias na palma da mão. É o Programa Nacional do Livro e do Material Didático Digital.
2: Saiba agora como acessar livros da rede pública pela internet.
5: Uma plataforma permite que professores e estudantes da rede pública de ensino acessem livros em formato digital. O catálogo reúne obras didáticas e literárias e abrange desde os anos iniciais do ensino fundamental até o ensino médio. Como destacou Fernanda Pacobaíba, presidente do Fundo Nacional de Desenvolvimento da Educação.
6: Hoje, o nosso PNLD Digital reúne um acervo com mais de 2.800 obras, entre os livros didáticos e literários de diferentes etapas da educação básica. O leitor digital também conta com recursos de acessibilidade e personalização, como ajuste de contraste, espaçamento e navegação.
5: A avaliação das obras é realizada por professores especialistas do Banco de Avaliadores do Programa Nacional do Livro e do Material Didático, selecionados por uma comissão técnica. Os materiais didáticos de cada etapa de ensino se renovam a cada 4 anos. O acesso à plataforma pode ser feito pelo endereço pnld.fnde.gov.br com login realizado via gov.br. Reportagem Natália Koslick.
0: Segunda-feira começa a campanha de multivacinação para crianças e adolescentes menores de 15 anos.
2: Pais e responsáveis devem levar os jovens até a unidade básica de saúde para atualizar a caderneta de vacinação.
0: E atenção para quem mora nas cidades de São Paulo, Guarulhos e São Bernardo do Campo.
2: O Ministério da Saúde recomenda que os habitantes dessas cidades, com idade entre 0 e 59 anos, tomem vacina contra sarampo.
0: Até o dia 28 de julho, o Brasil confirmou 17 casos de sarampo nesses municípios de São Paulo. E a melhor forma de prevenir a doença é a imunização. Confira na reportagem de Pablo Mundim.
7: O sarampo é uma doença causada por um vírus e transmitida pelo ar. Os primeiros sintomas costumam ser febre alta, tosse, coriza, olhos avermelhados e mal-estar. Depois de alguns dias, aparecem manchas vermelhas que começam no rosto e se espalham pelo corpo, como explica o Dr. Tiago Cavalcante, médico de família.
8: Ele é um dos agentes mais contagiosos, porque geralmente uma pessoa que tem um vírus no seu organismo tem a capacidade de transmitir para até 18 pessoas ao seu redor. E o vírus pode ficar até 2 horas no ambiente ali circulando, né? Então isso ainda aumenta ainda mais a chance de ocorrer a transmissão. E basicamente os sintomas assim, lembra muito um quadro gripal. Aí logo depois, poucos dias atualmente, surgem as manchas vermelhas pelo corpo.
7: Mesmo com a eliminação da circulação contínua do vírus no Brasil, novos casos ainda podem surgir quando o sarampo é trazido de outros países. Por isso, especialistas reforçam que manter a vacinação em dia continua sendo a forma mais eficaz de evitar novos surtos. A vacina contra o sarampo é oferecida gratuitamente pelo SUS e faz parte do calendário nacional de vacinação. Na rotina, as crianças recebem 2 doses, aos 12 e aos 15 meses de idade. Em situações de circulação do vírus, como ocorre atualmente nas cidades paulistas de Guarulhos, São Bernardo do Campo e São Paulo, a recomendação do Ministério da Saúde é a oferta da vacinação contra sarampo para todas as pessoas de 6 meses a 59 anos de idade, de forma indiscriminada, que moram nesses municípios. O Dr. Tiago Cavalcante reforça que a vacinação é fundamental para combater o vírus.
8: A ideia, fazer até um comparativo, por exemplo, com incêndio, né? É que não surja a faísca que vai acender aquele incêndio. Então, por exemplo, se a população da cidade estiver vacinada, o vírus chega, pode até chegar, mas ele não encontra quem infectar, porque o nosso organismo, né, vai estar ali com a barreira de proteção bem ativa. E o vírus morre ali. E é o que a gente chama até da imunidade coletiva, da imunidade de rebanho.
7: O sarampo pode ainda causar complicações graves, como pneumonia, inflamação no cérebro e até levar à morte, principalmente em crianças pequenas e pessoas com baixa imunidade. Quem não sabe se recebeu todas as doses pode procurar uma unidade básica de saúde para verificar a caderneta de vacinação. Reportagem Pablo Mundim.
2: Quem se inscreveu no FIES já pode checar se conseguiu o financiamento estudantil.
0: Prazo para confirmar as informações vai até a semana que vem.
2: E quem não foi selecionado já está na lista de espera para aguardar as próximas chamadas.
9: Nesta edição do FIES, o Fundo de Financiamento Estudantil, foram disponibilizadas 75 mil vagas em mais de 1.200 instituições de ensino. Com os resultados divulgados nesta quinta-feira, os pré-selecionados já podem completar as informações de suas inscrições até a próxima terça-feira. quinta-feira, 4 de agosto. Quem não foi selecionado vai automaticamente para a lista de espera. E as novas chamadas serão realizadas entre 7 de agosto a 24 de setembro. O FIES concede financiamento a estudantes de graduação em instituições privadas que aderirem ao programa e que tenham avaliação positiva no Sistema Nacional de Avaliação da Educação Superior. Os estudantes podem conferir se foram selecionados no endereço acessounico.mec.gov.br/FIES. E para complementar as informações, acessar FIES Seleção, sem cedilha e tio, aluno.mec.gov.br. Edinaldo Júnior para a Voz do Brasil.
0: São candidatos do Concurso Público Nacional Unificado, CNPU 2.
2: O Ministério da Gestão, Inovação e Serviços Públicos publicou no Diário Oficial da União de hoje nova classificação para recompor vagas remanescentes não preenchidas e provimento de vagas adicionais.
0: Ao todo, são 702 pessoas classificadas, sendo 242 em vagas remanescentes e 460 em vagas adicionais.
2: Os convocados abrangem o INSS e o Ministério da Gestão e da Inovação e Serviços Públicos.
0: Os classificados devem acompanhar as próximas publicações para consultar procedimentos, prazos e orientações das próximas etapas do concurso.
2: Para saber mais, acesse gov.br/gestão/fique-por-dentro.
0: Documentos importantes na palma da mão facilita a vida de milhões de brasileiros e evita deslocamentos desnecessários.
2: Pela conta gov.br é possível acessar gratuitamente certidões e comprovantes usados para solicitar benefícios sociais, participar de concursos públicos e resolver diversas pendências de forma rápida e digital.
10: Você que tem a conta gov.br não precisa sair de casa para pegar uma série de documentos. Vários deles são muito importantes, por exemplo, para pedir o Bolsa Família, o benefício de prestação continuada, BPC, a tarifa social de energia elétrica, para acessar o Minha Casa Minha Vida e outras políticas públicas federais. São mais de 10 certidões disponíveis para você baixar de graça pelo seu celular, tablet ou computador. Uma delas é a certidão do cadastro único, que é essencial para o Bolsa Família, a isenção de taxas em concursos públicos e a carteira do idoso. No GovBR você ainda pode baixar a certidão da pessoa com deficiência, documento fundamental para o sistema de cotas nas universidades, escolas técnicas e empresas. Essa certidão também é exigida para pessoa com deficiência pedir o BPC. Se você pretende se inscrever num concurso público, vai precisar da certidão de quitação eleitoral. Ela está entre as que podem ser baixadas na plataforma GovBR. Também é possível pegar a Carteira Nacional de Vacinação, o Cartão Nacional de Saúde, o Certificado de Antecedentes Criminais, a Certidão de Situação Cadastral do CPF e do CNPJ. Nessa mesma lista estão disponíveis as certidões negativas de débito da pessoa física, pessoa jurídica e do imóvel rural. Para acessar os documentos, você entra no aplicativo GovBR ou no site gov.br e clica em Atalhos GovBR. Depois, é só olhar a lista de certidões e baixar a que estiver precisando. Reportagem Carlos Oliveira.
0: CNPJs, que até hoje tinham apenas números, agora também poderão ter letras.
2: O primeiro CNPJ alfanumérico foi emitido hoje.
0: A ideia é garantir a continuidade das combinações no país.
11: O CNPJ, que identifica empresas, organizações e instituições, está de cara nova. Agora, pode conter também letras e não apenas números. É o chamado formato alfanumérico. A Receita Federal emitiu o primeiro CNPJ desse tipo, com letras e números, nesta sexta-feira. Um novo padrão amplia a capacidade de inscrições nos próximos anos e não impacta os CNPJs já existentes, que continuam válidos. O modelo alfanumérico também não altera os direitos, obrigações ou a situação cadastral das pessoas jurídicas já existentes. Novos CNPJs ainda podem ser emitidos apenas com números, já que o limite do sistema ainda não foi esgotado. Empresas que usam CNPJ em seus processos devem verificar se os sistemas estão preparados para receber e validar códigos alfanuméricos. A Receita Federal informou que a emissão de CNPJs neste modelo será gradual e que vai acompanhar a transição. Graziela Mendonça para a Voz do Brasil.
2: Amanhã é dia do cordelista. Você conhece essa arte brasileira?
0: A literatura de cordel faz parte da identidade cultural e carrega histórias, tradições e saberes populares passados de geração em geração.
2: Um projeto lançado no Ceará tem o objetivo de fortalecer a preservação e a difusão dessa manifestação artística por meio de atividades de formação, pesquisa e valorização de cordelistas e xilógrafos.
0: Vamos conhecer mais na reportagem de Graziele Bezerra.
12: O trabalho de um artista popular atraiu a atenção do professor Alex Canuto de Melo para o cordel. Mas o sangue nordestino também teve voz no nascimento de Sabiá Canuto, filho de maranhense com piauiense, neto de sanfoneiro, que além de professor, é poeta e cordelista.
13: Então eu fiquei encantado naquele momento, conhecendo o mestre do pife com o cordel.
14: É galinha, pato, peru, pavão em avestruz, e lá vai eu fui, de avô pra Nés, simbora!
13: E ele me instigou a buscar me enveredar nesse caminho da poesia popular, do cordel, e achar o meu caminho também a partir daí.
12: Literatura de cordel é considerada bem cultural imaterial pelo Instituto do Patrimônio Histórico e Artístico Nacional, IFAM, desde 2018. O nome cordel vem dos cordões ou barbantes, onde os folhetos ficavam pendurados para serem vendidos em feiras. Essa expressão artística teve forte expansão no Nordeste do Brasil a partir do final do século XIX. Poesia rimada, métrica perfeita. Para o professor Sabiá, um saber que precisa ser conhecido e preservado.
13: Então, através desse brinquedo que é o cordel e essa diversão, né? E você poder declamar, por exemplo, admiro o pica-pau no galho do angico, passo o dia inteiro, taco, taco, tico, tico, não sente dor de cabeça nem quebra a ponta do bico. Então, sem dúvida nenhuma, a gente precisa ampliar ainda mais, né, esses acessos à literatura de cordel, né, a essa disseminação dessa cultura, né, a valorização dessa cultura.
12: Um projeto chamado Escola Brasileira de Literatura de Cordel e Xilogravura, lançado em Juazeiro do Norte, quer promover e valorizar ainda mais essa manifestação cultural. Para isso, a iniciativa do Ministério da Cultura, em parceria com as universidades regional e federal do Cariri, no Ceará, prevê atividades como seminários, oficinas, tratamento de acervos e apresentação de cantadores, poetas e xilógrafos, como explica Fanca Santos, coordenadora do projeto.
15: Serão aulas e espetáculos, nós teremos um congresso internacional de acervos muito importante, tratamento técnico de todo um acervo que já está na UFCA, de Pedro Bandeira, Renato Casimiro, meu próprio acervo, entre outros, e vamos lançar uma linha de moda da Xilo, né, pensando na economia criativa.
12: As atividades devem acontecer até maio de 2027. A programação e informações sobre como participar serão divulgadas no perfil do Instagram, @escolabr de cordel e xilogravura. Reportagem Graziele Bezerra.
2: Mais do que museus, pontos de memória são espaços criados por comunidades para contar e guardar a sua própria história.
0: Essas iniciativas podem ser certificadas e habilitadas para obtenção de apoios, financiamentos e parcerias.
2: A certificação como ponto de memória é uma titulação concedida pelo IBRAM, o Instituto Brasileiro de Museus.
16: A 40 quilômetros de Brasília, o Centro Histórico de Planaltina reúne casarões, praças e a Igrejinha de São Sebastião. Há também um museu histórico, onde é possível conhecer objetos e o modo de viver dos habitantes do final do século XIX. Todo o centro relembra a história do município, que antes de ser incorporado ao DF, pertencia a Goiás e já era um núcleo urbano mesmo antes da vinda da capital para o centro do país. Simone Macedo, presidente e fundadora da Associação dos Amigos do Centro Histórico de Planaltina, detalha o que é possível encontrar no local.
17: Além dele contar a história até os dias de hoje, Planaltina DF, ele tem também as atividades artísticas como montagem de exposições e também um dos principais eventos de arte contemporânea fora do eixo Brasília, né? É um ponto para que você chegue, viva o local como uma casa. casa da época, né?
16: O Centro Histórico de Planaltina é considerado um ponto de memória, ou seja, uma iniciativa reconhecida por preservar e valorizar a história, a cultura e as memórias de um território ou grupo social. Raquel Teixeira, coordenadora de Museologia Social do IBRAM, explica qual o diferencial desses espaços.
18: Diferentemente de um museu tradicional, que tem a sua atuação baseada naquele tripé edifício, coleção ou acervo, né, e público, os pontos de memória desenvolvem processos museológicos que são baseados na relação território, memória e comunidade. Então a gente está falando de uma gama aí de processos museológicos que se dão fora dos ambientes museais tradicionalmente reconhecidos, né? São experiências que elas nascem do próprio protagonismo da comunidade.
16: Para um lugar ser reconhecido como ponto de memória, é preciso provar que a entidade responsável desenvolve programas, projetos e ações de museologia de caráter social. Com a certificação, o ponto de memória passa a estar apto a participar de políticas e instrumentos previstos para esse tipo de iniciativa, como explica Raquel Teixeira, do IBRAM.
18: Que pode favorecer a participação em editais, em parcerias com instituições públicas e privadas, é claro, observadas as regras específicas de cada um desses instrumentos, né? E é também uma ferramenta importante para que os pontos de memória possam se conhecer uns aos outros e a partir daí desenvolverem ações conjuntas, em parceria, fazerem cooperações.
16: Por meio de uma plataforma online, é possível cadastrar um projeto para certificação e acompanhar o processo desde a etapa de inscrição. E a população pode ter informações detalhadas sobre o histórico de atuação de cada um desses locais. O endereço é pontosdememoria.museus.gov.br. Reportagem Márcia Fernandes.
0: O prazo final para atualizar o cadastro destinado à concessão da licença de aquicultor foi prorrogado até 31 de dezembro de 2026.
2: A atividade pode ser realizada em águas marinhas, rios e lagos.
0: Entre as espécies cultivadas estão peixes, camarões, algas, rãs, peixes ornamentais, ostras e mexilhões.
2: A licença permite o trabalho dentro da lei, a comercialização sem riscos de multas e é requisito para obtenção de crédito rural.
0: Quem explica é a secretária nacional de aquicultura do Ministério da Pesca e Aquicultura, Fernanda de Paula.
19: Além de dar segurança jurídica à sua atividade, o RGP Aquicultor, ele facilita a venda do pescado produzido para a indústria de beneficiamento e também para exportação. E como funciona a atualização agora? As nossas superintendências federais de pesca e aquicultura nos estados continuam recebendo, analisando e dando andamento normal aos processos de concessão e renovação da licença. Além disso, as regras relativas ao monitoramento obrigatório da aquicultura e aos trâmites antigos de renovação estão temporariamente suspensas, garantindo um período tranquilo de transição para o produtor.
2: Mais informações na página do Ministério da Pesca em gov.br/MPA.
0: E essas foram as notícias do governo federal.
2: Uma realização da Secretaria de Comunicação Social da Presidência da República.
0: Com produção da empresa Brasil de Comunicação.
2: Fique agora com as notícias do Poder Judiciário e do Congresso Nacional. Boa noite, bom fim de semana.
0: A gente volta na segunda-feira. Boa noite.
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22: STF suspende cobrança de mais de 255 milhões de reais em uma disputa judicial entre Petrobras e uma empresa de engenharia. TSE realiza entre 3 e 9 de agosto a primeira edição da Semana Nacional do Sistema Eletrônico de Votação. STJ define que revisão administrativa pode cancelar benefício previdenciário por incapacidade concedido judicialmente. Boa noite, eu sou Marcela Luiza. O Supremo Tribunal Federal suspendeu a cobrança de mais de 255 milhões de reais em uma disputa judicial entre a Petrobras e uma empresa de engenharia. A decisão envolve a forma como o valor da dívida deve ser corrigido. Judite Aragão.
23: A discussão é sobre o índice usado para atualizar o valor da condenação.
1: A empresa FDS Engenharia de Óleo e Gás defendia que a dívida fosse corrigida pelo IPCA, com um acréscimo de juros de 1% ao mês. O Tribunal de Justiça do Rio de Janeiro concordou com esse cálculo. A Petrobras recorreu ao STF. A empresa alegou que a correção deveria ser feita apenas pela taxa Selic, como já definiu o Supremo em outros julgamentos. Com esse critério, o valor da dívida é de 237 milhões e 800 mil reais, quantia que já foi depositada em juízo. A diferença entre os dois cálculos passa de 255 milhões de reais. Ao analisar o caso, o ministro Alexandre de Moraes afirmou que, quando a sentença não define qual índice de correção deve ser usado e apenas faz referência à lei, deve ser aplicada a taxa Selic. O ministro lembrou que a Selic já inclui correção monetária e juros de mora. Por isso, ela não pode ser somada a outros índices. Como a sentença original não estabelecia um índice específico de atualização, Alexandre de Moraes suspendeu o cumprimento da decisão até o julgamento definitivo do processo.
22: Tribunal Superior Eleitoral dá início à primeira edição da Semana Nacional do Sistema Eletrônico de Votação. Na próxima segunda-feira, dia 3 de agosto, o TSE vai abrir a urna eletrônica para estudantes do Centro de Ensino Médio Elefante Branco, em Brasília. Juliana Cariri.
3: A atividade vai ser conduzida pelo coordenador de tecnologia eleitoral do TSE, Rafael Azevedo, e pelo ministro substituto do tribunal, Nauê Bernardo Pinheiro de Azevedo. Os dois são ex-alunos da instituição. A iniciativa busca ampliar o conhecimento dos alunos sobre o sistema de votação e também vai abordar temas como assinatura digital, sigilo do voto, fiscalização dos sistemas eleitorais, testes de segurança e as etapas de auditoria.
22: A Justiça do Trabalho reforçou o combate ao assédio eleitoral no ambiente laboral. Agora, sempre que uma ação trabalhista apresentar indícios desse tipo de prática, o juiz deverá comunicar imediatamente o caso ao Ministério Público do Trabalho e ao Ministério Público Eleitoral. Marla Lacerda.
4: A medida foi aprovada pelo Conselho Superior da Justiça do Trabalho e determina que a comunicação seja feita logo após o recebimento da ação, sem depender de pedido das partes. O objetivo é agilizar a atuação dos órgãos responsáveis e fortalecer o combate ao assédio eleitoral, sem interferir no andamento aí do processo trabalhista. A nova resolução também amplia a definição de assédio eleitoral, melhora a identificação dessas ações no sistema da Justiça do Trabalho e reforça o monitoramento dos processos, para garantir mais rapidez e eficiência no acompanhamento dos casos.
22: INSS pode cancelar administrativamente benefícios por incapacidade concedidos por decisão judicial. Esse entendimento foi adotado pelo STJ sob o rito dos recursos repetitivos. Fátima Uchoa.
23: Com a tese fixada pela primeira sessão, juízes e tribunais de todo o país devem adotá-lo em casos com a mesma questão jurídica. Para o STJ, como esses benefícios dependem da permanência da incapacidade do segurado, o INSS tem o dever legal de fazer revisões periódicas para verificar se essa condição continua existindo ou não. O cancelamento somente é válido se forem observadas as garantias do devido processo legal administrativo, com a realização de perícia médica, a notificação do beneficiário e a oportunidade de apresentar defesa antes da interrupção do benefício. O relator foi o ministro Teodoro Silva Santos.
22: 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Uma boa noite e um bom fim de semana.
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0: Machado.
1: Eu sou Paula Groba.
2: E eu sou Ricardo Nakaoka.
1: E estes são os destaques de hoje do Jornal do Senado, que começa agora.
2: Avança projeto que cria cotas para jovens que deixam abrigos ao completar 18 anos.
1: Sancionada lei que amplia a divulgação do Disque 180 para vítimas de violência.
2: Lideranças indígenas buscam apoio do Senado para recuperação de áreas degradadas pelo garimpo.
1: Boa noite.
2: Boa noite.
1: Jovens que passaram a infância e a adolescência em abrigos ou casas-lares podem ter mais facilidade para ingressar em universidades e institutos federais.
2: A Comissão de Direitos Humanos do Senado aprovou uma proposta que cria cotas para quem deixa o acolhimento institucional ao completar 18 anos. A reportagem é de Rodrigo Rezende.
3: Um projeto aprovado na Comissão de Direitos Humanos, de autoria do senador Jorge Cajuru, do PSB de Goiás, quer garantir aos jovens que vivem ou viveram nessa situação até os 18 anos, ou seja, não foram adotados e alcançaram a maioridade, uma cota nos processos seletivos para o acesso ao ensino superior e às escolas técnicas federais. O relator do projeto, o senador astronauta Marcos Pontes, do PL de São Paulo, afirma que a ideia colabora com a diversidade no meio acadêmico.
4: A proposição realiza a importante missão de conferir oportunidades a pessoas oriundas de acolhimento institucional. Lembrando que acolhimento institucional é diferente de instituições como a Fundação Casa com menores infratores. É outro tipo de público. Ademais, atua para fortalecer a diversidade nos ambientes educacionais brasileiros, garantindo que pessoas com experiências distintas possam receber e compartilhar conhecimentos essenciais para a comunidade acadêmica e para a construção de sociedade mais justa e, portanto, mais equânime.
3: Marcos Pontes incluiu no projeto uma previsão de avaliação a cada 10 anos dessa política de cotas. A proposta segue para análise da Comissão de Educação do Senado.
1: E por falar em educação, um dos principais destaques do primeiro semestre no Senado foi a aprovação do novo Plano Nacional de Educação. A lei estabelece as metas e as diretrizes que vão orientar as políticas públicas para todos os níveis de ensino até 2034.
2: O texto já foi sancionado pela Presidência da República. Repórter Márcio Maturana.
5: Já sancionado pelo Executivo, o novo Plano Nacional de Educação define diretrizes, metas e estratégias até 2034 em todos os níveis, inclusive a educação superior. Entre as metas estão garantir que todas as crianças da educação infantil estejam na escola e que pelo menos 60% das que têm até 3 anos tenham acesso a creches. A relatora da proposta na Comissão de Educação, senadora Tereza Leitão, do PT de Pernambuco, destacou um mecanismo para evitar que as metas fiquem apenas no papel.
6: Este plano tem um diferencial do anterior. Ele tem um monitoramento bienal. A fiscalização, o monitoramento estão previstos para que ele seja um plano para valer.
5: Também foram aprovados a criação da Universidade Federal Indígena, o incentivo ao empreendedorismo no ensino médio, um regime especial para estudantes impedidos de frequentar aulas por saúde, gravidez ou amamentação e a inclusão da educação financeira, fiscal, securitária e previdenciária como tema transversal.
1: O Executivo também sancionou a lei que torna obrigatória a divulgação do serviço 180 para denúncias de violência contra a mulher.
2: Pelo texto, os serviços da Central de Atendimento à Mulher deverão ser obrigatoriamente publicizados em meios de comunicação de massa e em locais de grande circulação. Repórter Ruth Gomes.
7: Pela lei, escolas, hospitais, transportes públicos, órgãos públicos, locais de eventos, além de meios de comunicação, promoverão a divulgação de como vítimas e pessoas que têm conhecimento de que a violência está ocorrendo poderão pedir ajuda. Já o senador Wellington Fagundes, do PL de Mato Grosso, ressaltou a importância de unir forças em prol de salvar vidas, independentemente de espectro político.
8: Um tema que não tem partido, não tem ideologia e não pode mais esperar. Quando o assunto é defender a vida, não existe disputa política. Existe sim o dever de agir.
7: Relatora do projeto na Comissão de Constituição e Justiça, a senadora Mara Gabrilli, do PSD de São Paulo, resgatou o histórico da Central de Atendimento à Mulher. Ela lembrou que o serviço começou prioritariamente como um canal de orientação e, a partir de 2014, passou a registrar denúncias diretas com encaminhamento e acompanhamento junto à rede especializada.
1: Pesquisadores indígenas das regiões Norte e Centro-Oeste visitaram o Senado nesta quinta-feira para participar de uma reunião com consultores legislativos e representantes do portal E-Cidadania na Comissão de Meio Ambiente.
2: Eles querem aumentar a articulação política em prol de projetos de recuperação de áreas degradadas pelo garimpo. A reportagem é de Marcela Diniz.
1: Os pesquisadores indígenas que visitaram o Senado são dos povos Yanomami, Munduruku e Enauenê Naui. Os objetivos da visita foram conhecer mais o Senado e investir na incidência política em busca de apoio a projetos de recuperação ambiental em áreas destruídas pelo garimpo. As lideranças também querem a total desintrusão de seus territórios. O pesquisador Reginaldo Pocho Munduruku explicou que os indígenas precisam do parlamento, inclusive no orçamento, para garantir recursos para ações socioambientais.
0: A gente tem como objetivo de restaurar 106 hectares, né? Dentro do nosso território. A nossa região foi degradada pela garimpo ilegal, né? Então, tudo isso impactou a nossa saúde dos povos indígenas, a vida da flora, né? Como os plantios de palmeiras, as saizeiras, contaminou também o nosso alimento, o peixe, né?
1: Em reunião com consultores do Senado na Comissão de Meio Ambiente, os pesquisadores indígenas ficaram sabendo, por exemplo, da oficina legislativa oferecida pelo E-Cidadania, portal por meio do qual é possível sugerir uma ideia que poderá virar um projeto de lei de verdade. O secretário do colegiado, Ayrton Aragão Júnior, explica que essa ferramenta pode ser útil, por exemplo, nas escolas indígenas.
9: Para aproximar também os jovens indígenas e as lideranças desse processo, dessa possibilidade de participação dentro do E-Cidadania aqui no processo do Senado Federal.
1: Pesquisa da Fiocruz de 2024 mostrou que 94% dos Yanomami de 9 aldeias invadidas por garimpos tinham alto nível de contaminação por mercúrio. Entre os Munduruku, um levantamento deste ano feito com gestantes mostra a contaminação de 97% das mulheres.
10: E os eventos climáticos extremos registrados nos últimos dias no país confirmaram a previsão dos especialistas.
2: Em dois debates realizados no Senado em maio, cientistas alertaram para a força do fenômeno El Niño este ano. Repórter César Mendes.
11: As chuvas intensas no sul e os vendavais no Rio e em São Paulo, registrados no mês de julho, confirmam o alerta dos especialistas de que o El Niño será forte este ano. Para o senador astronauta Marcos Pontes, do PL de São Paulo, é preciso aprimorar a legislação para enfrentar de forma adequada esses fenômenos.
12: Para proteger a população dos eventos que vão acontecer.
11: Segundo o climatologista Carlos Nobre, o El Niño acelera o jato de circulação atmosférica que vem do Pacífico em direção à América do Sul. E vários estudos têm apontado evidências de que o El Niño será muito forte este ano.
13: Esses eventos nos últimos dias de chuvas muito fortes no Rio Grande do Sul, isso é relacionado com o El Niño.
11: O senador Hamilton Mourão, do Republicanos Gaúcho, pediu que o Plano Nacional de Proteção e Defesa Civil determine a realização de simulações anuais nos municípios mais atingidos pelos fenômenos climáticos.
2: Com edição de Paula Grova e trabalhos técnicos de Eliseu Caires, o Jornal do Senado fica por aqui. Acompanhe agora as notícias do Tribunal de Contas da União e da Câmara dos Deputados. Boa noite.
1: Boa noite e um bom fim de semana.
14: Minuto do TCU.
15: O Tribunal de Contas da União apresentou os resultados de um conjunto de auditorias sobre as chamadas transferências especiais, conhecidas como emendas PIX. A fiscalização analisou 100 repasses destinados a 73 municípios e 2 estados, que somaram 198 milhões de reais. O relatório apontou problemas em 82% das transferências examinadas. Entre as principais falhas estão deficiências na prestação de contas, irregularidades em licitações, pagamentos sem comprovação e falta de transparência na aplicação dos recursos. O prejuízo potencial foi estimado em 49 milhões de reais. O tribunal fez recomendações para fortalecer o controle, aumentar a transparência e melhorar a fiscalização das emendas parlamentares. Saiba mais em tcu.gov.br.
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17: Projeto facilita acesso à justiça gratuita para inscritos no Cadastro Único. Parlamentares aprovam benefícios para motoristas com bom histórico. Comissões finalizam análise de proposta que incentiva o voluntariado.
18: Boa noite. Câmara finaliza a votação de projeto que incentiva voluntariado. Acompanhe os detalhes com a repórter Maria Neves.
19: Aprovado na Comissão de Constituição e Justiça da Câmara dos Deputados, projeto que estimula a atuação de jovens como voluntários em instituições de acolhimento de pessoas idosas com deficiência e crianças na primeira infância. A proposta determina ainda que os jovens voluntários também terão acesso a serviços de acolhimento durante o período de atuação. As regras serão definidas na regulamentação da lei. A relatora, a deputada Laura Carneiro, do PSD do Rio de Janeiro, explica que a medida representa mais um incentivo para aproximar jovens de pessoas idosas e com deficiência em instituições de acolhimento.
20: É uma tentativa de unir jovens com pessoas idosas e com pessoas com deficiência. Então, esse jovem, né, que está no serviço voluntário, vai ser habilitado para trabalhar nos abrigos, enfim, nas áreas de recebimento, que são de acolhimento, tanto de pessoas com deficiência como de idosos.
19: Ao apresentar o projeto, o deputado Roberto de Lucena, do Republicanos de São Paulo, argumentou que os jovens têm interesse em ingressar no mercado de trabalho e na universidade. Para ele, o Estado, ao valorizar o trabalho social e voluntário, estimula o acesso desses jovens tanto à vida acadêmica quanto ao mercado de trabalho, além de estimular o exercício da cidadania. A deputada Laura Carneiro promoveu pequenos ajustes no texto. O principal deles é uma mudança para assegurar que a participação no voluntariado não seja uma condição obrigatória para o acesso do jovem a serviço de acolhimento social. Segundo a parlamentar, a alteração é necessária para preservar a gratuidade da assistência prevista em lei. Da Rádio Câmara de Brasília, Maria Neves.
16: Trabalho.
17: O projeto que amplia reconhecimento de profissionais da radiologia deu mais um passo na Câmara. Saiba mais com a repórter Sofia Peçanha.
21: A Comissão de Constituição e Justiça aprovou o projeto que atualiza a regulamentação das profissões de técnico e tecnólogo em radiologia e de bacharel em ciências radiológicas. A proposta, já aprovada pelo Senado, altera a lei que regula o exercício das profissões da área desde 1985. Entre as mudanças está o reconhecimento formal das categorias de bacharel, tecnólogo e técnico em radiologia, além da ampliação das áreas de atuação profissional. O texto busca adequar a legislação às novas tecnologias utilizadas em exames e tratamentos de saúde, além de atividades industriais e de segurança que utilizam radiação. O projeto já havia sido aprovado pela Comissão de Saúde. Na reunião, o relator, o deputado Ricardo Silva, do PSD de São Paulo, destacou a importância desses profissionais para o funcionamento dos serviços de saúde.
22: Eles buscam beneficiar os profissionais técnicos em radiologia, os quais têm atuação relevante nos serviços de saúde, principalmente na produção de exames radiológicos indispensáveis ao diagnóstico de patologias.
21: Além de atualizar as regras para o exercício da profissão, o texto determina quem pode obter registro nos conselhos regionais de técnicos em radiologia, estabelece regras para a supervisão das técnicas radiológicas e reforça exigências relacionadas à proteção radiológica e à segurança dos trabalhadores e usuários dos serviços. Na prática, a proposta busca dar mais segurança jurídica aos profissionais ao definir quem pode atuar em cada atividade e quais são as responsabilidades de cada função. Durante a votação na Comissão de Constituição e Justiça, a deputada Érica Cocai, do PT do Distrito Federal, defendeu a proposta, afirmando que uma das principais mudanças é o reconhecimento dos tecnólogos em radiologia na legislação.
3: E por fim dizer que nós temos uma legislação que é uma legislação antiga, que não previa o tecnólogo, e tecnólogo agora vai poder fazer concurso público. Tecnólogo vai poder adentrar na saúde como tecnólogo. Portanto, é um reconhecimento.
21: Como a proposta que atualiza a regulamentação dos profissionais das técnicas radiológicas sofreu alterações durante sua análise na Câmara, ela retorna agora ao Senado para análise dessas modificações. Da Rádio Câmara de Brasília, Sofia Peçanha.
4: Justiça.
18: Inscritos no Cadastro Único para Programas Sociais, o CadÚnico, poderão ter acesso facilitado à justiça gratuita. A repórter Silvia Munhato tem os detalhes.
6: A Câmara aprovou o projeto que prevê a concessão de justiça gratuita de maneira imediata a quem estiver inscrito no Cadastro Único para Programas Sociais, o CadÚnico. A autora do projeto, a deputada Maria do Rosário,

0: Maria tendo que fazer a comprovação de renda. A proposta que permite aos inscritos no CadÚnico acessar a justiça gratuita sem a necessidade de comprovação de renda seguirá agora para a análise do Senado. Da Rádio Câmara de Brasília, Silvia Minhato.
1: Transportes. Comissão aprova projeto que estabelece benefícios para motoristas com bom histórico. A repórter Júlia Lopes nos conta quais são.
2: Motoristas profissionais com bom histórico no trânsito poderão receber benefícios se estiverem inscritos no Registro Nacional Positivo de Condutores. A proposta do deputado Duda Ramos, do Podemos de Roraima, foi aprovada na Comissão de Viação e Transportes da Câmara dos Deputados. O Registro Nacional Positivo de Condutores é voltado ao cadastro de motoristas que não cometeram infrações de trânsito nos últimos 12 meses. Com a nova proposta, passa a constar no sistema dados como ausência de infrações gravíssimas, participação em cursos de direção defensiva e histórico de condução sem acidentes. O relator do projeto, deputado Ricardo Aires, do Republicanos do Tocantins, explica que motoristas profissionais são aqueles que exercem atividades econômicas, como motoristas de aplicativo e caminhoneiros. Para ele, a medida beneficia não apenas os condutores, mas também os consumidores.
3: Esse projeto é importante por dois significados. Primeiro, porque ele vai, de um lado, prestigiar e demonstrar o motorista que tem boas práticas de trânsito, e, por outro lado, também oferecer para a população, principalmente as pessoas que dependem desse tipo de serviço, aqueles melhores motoristas para que eles sejam contratados ou premiados na sua atividade econômica.
2: No texto, os benefícios concedidos aos condutores incluem redução no valor de seguros de veículos, acesso prioritário a vagas de emprego e condições diferenciadas em financiamentos e locações de veículos. O projeto, que busca conceder vantagens a motoristas profissionais inscritos no Registro Nacional Positivo de Condutores, inclui a medida no Código de Trânsito Brasileiro e segue agora para análise na Comissão de Finanças e Tributação. Da Rádio Câmara de Brasília, Júlia Lopes.
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1: Desenvolvimento Regional.
5: A Comissão de Desenvolvimento Urbano aprovou o uso de royalties do petróleo para financiar a tarifa zero no transporte urbano. A repórter Fabielle Pires nos conta como deve funcionar.
6: Quando o petróleo é extraído, uma parte da riqueza gerada retorna para os cofres públicos. São os royalties, recursos que podem ser usados para financiar serviços e investimentos em benefício à população. A Comissão de Desenvolvimento Urbano da Câmara dos Deputados aprovou uma proposta que destina parte dos royalties para a gratuidade nos transportes públicos do Brasil. A iniciativa é conhecida como Tarifa Zero e deve facilitar o transporte público e a mobilidade urbana. Ao apresentar o projeto, o deputado Gilmar Tato, do PT de São Paulo, defendeu que a Tarifa Zero contribui para a redução da desigualdade social, melhora a qualidade de vida nas cidades e incentiva o uso do transporte coletivo. O relator da proposta, deputado Hildo Rocha, do MDB do Maranhão, defendeu que a mudança na lei dos royalties não trará prejuízos.
7: Não vai aumentar o preço de combustível e também não vai diminuir o rendimento das empresas e vai resolver um grave problema que existe, porque no momento em que tivermos a tarifa zero de transporte público, as empresas que estiverem trabalhando, seja ela da iniciativa privada, uma concessionária ou uma empresa estatal, vai ter o dinheiro certinho lá todo mês, a tarifa atualizada, para que eles possam fazer um bom transporte público.
6: O projeto, que destina parte dos recursos dos royalties de petróleo para a tarifa zero de transporte público, segue para análise da Comissão de Viação e Transportes. Da Rádio Câmara de Brasília, Fabielle Pires.
1: Educação. Comissão de Educação aprova projeto de estímulo à integração entre empresas de pequeno porte e ensino profissionalizante. A reportagem é de Maria Neves.
8: A Comissão de Educação da Câmara aprovou o projeto do deputado Júnior

0: Mano do PSB do Ceará, que busca estimular a integração entre instituições de ensino profissional e as micro e pequenas empresas. Pelo texto, os órgãos públicos responsáveis pela política de educação profissional e tecnológica terão de criar cadastro com vagas de emprego como forma de estimular a contratação dos formados pelas instituições de pequeno porte. Na opinião do relator, deputado Luiz Lima, do Novo do Rio de Janeiro, a iniciativa é importante porque as microempresas e empresas de pequeno porte são as que mais empregam no país, mas também são as que encontram maior dificuldade para a contratação de mão de obra qualificada.
1: A gente tem mão de obra específica escassa que com esse projeto a gente vai ajudar a superar esse obstáculo. A gente está falando de mais profissionalização, que é a vontade dos estudantes. A gente está criando facilidade entre as instituições de ensino, públicas e privadas, para que tenha uma maior interação com o mercado de trabalho.
0: De acordo com o levantamento do SEBRAE, em 2025, as micro e pequenas empresas respondiam por cerca de 97% dos negócios ativos no país, com quase 22 milhões de empreendimentos que seriam responsáveis por 26,5% do Produto Interno Bruto Nacional. Além disso, o estudo aponta que 7 em cada 10 novos empregos formais do país estão nas empresas de micro e pequeno porte. Luiz Lima reforça que quando a educação profissional está em sintonia com as necessidades dessas empresas e articulada com programas de apoio ao empreendedorismo juvenil, há consequências positivas na formação e na integração com o mercado de trabalho. Além da criação do cadastro de vagas em micro e pequenas empresas, a proposta determina que o poder público estimule a abertura de negócios e a formalização de empresas de pequeno porte. A medida ainda prevê a oferta de apoio especial para jovens empreendedores. A proposta ainda será analisada pela Comissão de Constituição e Justiça antes de poder seguir para o Senado. Da Rádio Câmara de Brasília, Maria Neves.
2: Saúde.
3: Comissão de Educação aprova diretrizes para parto humanizado no SUS. A repórter Sofia Peçanha explica como ficou a proposta.
4: A Comissão de Educação da Câmara dos Deputados aprovou o projeto que estabelece diretrizes para tornar mais humanizado o atendimento às mulheres durante a gestação, o parto, o nascimento do bebê e o pós-parto no Sistema Único de Saúde, o SUS. Durante a votação, a comissão alterou o projeto. Em vez de apenas modificar a Lei Orgânica da Saúde para incluir regras específicas sobre o parto humanizado, o novo texto passou a reunir um conjunto mais amplo de diretrizes para atenção à gestação, ao parto, ao nascimento e ao puerpério no SUS. O projeto original previa obrigações mais diretas para o serviço de saúde com foco na garantia de condições para o parto humanizado e na presença de acompanhante. Já o novo texto amplia esse alcance e passa a organizar princípios gerais de atendimento, com ênfase na autonomia da mulher e na estruturação da rede de atenção materna e neonatal, como ressaltou a relatora da proposta, a deputada Lidice da Mata, do PSB da Bahia.
5: Portanto, esse projeto, ele sintetiza uma contribuição, uma preocupação de deputados homens e deputadas mulheres de diversos partidos. E esta é a riqueza dele. Nós estabelecemos diretrizes que visam humanizar a relação do parto, portanto, da mulher, da parturiente, com os médicos e profissionais que integram aquele momento de sua vida.
4: Entre as medidas previstas estão a garantia da presença de acompanhante escolhido pela gestante durante todo o atendimento, a possibilidade de apoio de doula, o fortalecimento da atuação de enfermeiras obstétricas, obstetrizes e parteiras tradicionais, além da ampliação do acesso à anestesia obstétrica, conforme protocolos do Sistema Único de Saúde. Segundo a relatora, a humanização do atendimento depende da qualificação permanente dos profissionais de saúde e da construção de ambientes mais acolhedores e seguros para mulheres e recém-nascidos.
5: Então, esse é um momento especial na vida da mulher, na vida de uma família, com consequências para o resto da sua vida, de um parto bem realizado, confortável, e por isso mesmo ele merece uma série de orientações que foram aqui definidas.
4: O texto final também reuniu contribuições de 57 projetos que estavam sendo analisados em conjunto e que também tratam do atendimento neonatal. Agora a proposta segue para análise da Comissão de Saúde. Da Rádio Câmara de Brasília, Sofia Peçanha.
3: Viu?
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6: Comissão aprova projeto que busca evitar cobrança de imposto sobre imposto. A repórter Silvia Munhato explica a questão.
7: A Comissão de Finanças e Tributação da Câmara aprovou proposta que proíbe incluir imposto na base de cálculo do próprio imposto em qualquer esfera de governo. A mudança também foi aprovada na reforma tributária em 2023, no processo de eliminação do ICMS, PIS, COFINS, IPI e ISS. Os novos tributos da reforma, o imposto sobre bens e serviços e a contribuição sobre bens e serviços, serão cobrados apenas no consumo de produtos e serviços, o que garante a não incidência de tributos durante a sua elaboração ou fabricação. O relator, deputado Kim Kataguiri, do Missão de São Paulo, afirma que a cobrança de imposto sobre imposto é uma anomalia brasileira.
8: Então a gente está vedando isso, impedindo que isso aconteça em qualquer estado, município ou mesmo no âmbito da União, porque de fato é uma anomalia que a gente tem no sistema tributário brasileiro. Não à toa, isso impede tanto investimento aqui no Brasil, principalmente no setor produtivo.
7: A proposta será analisada agora pela Comissão de Constituição e Justiça antes de seguir para o plenário. Da Rádio Câmara de Brasília, Silvia Munhato.
9: Últimas notícias.
3: Rodrigo de Castro, do União de Minas Gerais, comemora a aprovação na Comissão de Constituição e Justiça de proposta de emenda à Constituição que limita a alíquota do IPVA a 1%. Relator da matéria, o deputado explica que o objetivo é reduzir a carga sobre os consumidores.
10: Ela visa beneficiar o consumidor brasileiro, que hoje paga até 4%, em alguns estados 4,5%, e que passará a pagar no máximo 1%. Então, por exemplo, em Minas Gerais, no meu estado, vai haver, que cobra 4%, vai haver uma diminuição de 75% do valor do IPVA. Ela tramitou de maneira recorde na Câmara, na CCJ, e foi aprovada de maneira unânime, ou seja, os deputados da CCJ entenderam que essa PEC diminui imposto no Brasil e faz justiça tributária.
3: Rodrigo de Castro ressalta que o próximo desafio é aprovar a proposta na comissão especial. O parlamentar considera o atual modelo de cobrança do IPVA dos proprietários de veículos um dos mais injustos do mundo. Termina agora o jornal Câmara dos Deputados, produzido pela Rádio Câmara, com trabalhos técnicos de Wellington Teles e apresentação de Val Monteiro e Paula Bittar. Boa noite.
6: 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Boa noite.
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0: chegando pra ficar junto com você a partir de agora aqui na Dona do Primeiro Lugar.
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0: E aí, tudo bem com você? Noite gostosa de sexta-feira, começando a partir de agora o nosso Clube 89. Já no clima do final de semana, uma programação bem especial só pra você. 88461549 é o nosso WhatsApp pra você participar e mandar aquele abraço bem especial pra quem você quiser, tá bom? Então, ó, aumente o volume do rádio, porque a partir de agora, tô aqui, ó, na Dona do Primeiro Lugar.
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0: vocês essa noite gostosa de sexta-feira. Uma ótima noite pra você, onde quer que se encontre agora, já no clima do final de semana. Como é que tá a sua sexta-feira, hein? Sextou, é só alegria e alto astral aqui na nossa GQE FM.
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O Wellington Ferreira fazendo esse clima super alto astral pra você. 88461549. Olha, lembrando que amanhã, 6 da manhã, encontro marcado no original, no tradicional café da manhã com o rei. Você, claro, não pode perder, porque aqui é o original.

0: minutinhos, não sai daí que eu volto trazendo muito mais música alto astral no nosso Clube 89.
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0: Eu disse pra você que era rapidinho, já tô de volta. Fazendo o clima do final de semana, fazendo o clima do nosso Clube 89. Hoje, sexta-feira, dia de chutar um pau na barraca e dormir no sereno, hein?
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0: bate palma, faz barulho pra nós aí.
1: O Wellington Ferreira te fazendo aqui, ó, essa companhia maravilhosa, 88461549. Amanhã, 6 da manhã, tô por aqui junto contigo no Sabadão Mais Alto Astral, claro e romântico, porque nós, a gente já começa o sábado amanhã, né? Falando de amor, falando de saudades, com o original, com o tradicional Café da Manhã com o Rei, tem o nosso pedágio 89.
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